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0: 10h33.
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0: 16.
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Louvado seja nosso Senhor Jesus Cristo, para sempre seja louvado. Como é que foi o seu final de semana? Dia das Mães, espero que tenha sido maravilhoso. Espero que você tenha ido à missa, ter rezado pela sua mãe, e quem dera se você foi com a sua mãe. Filhos queridos, eu tenho certeza que domingo com a missa é semana com a graça de Deus. Nós continuamos aqui no Experiência de Deus, a novena. Jesus das Santas Chagas, restaurai meu coração. Hoje o quarto dia, Jesus das Santas Chagas, restaurai o meu coração. E nós continuamos a leitura orante de Jó, que está dando o que falar. Eu quero saudar a todos a partir da Rádio Evangelizar, de onde tudo começa, as rádios irmãs, cujos nomes cito neste momento. Rádio Atual FM 105.1, de Vitória de Santo Antão, Pernambuco. E se está na mão de Deus, está muito bem guardado. Saúda você pela TV Evangelizar, sinal digital em todo o país, em várias cidades, canal aberto. Pelo YouTube, Padre Banzotti Oficial. Vai lá, interaja conosco. 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Eu repito, nós estamos em plena novena, quarto dia, Jesus das Santas Chagas, restaurai o meu coração. E vamos juntos, nesse tempo pascal, já pensando que domingo é a ascensão do Senhor, logo vem Pentecostes. Então, em nome do Pai, do Filho e do Espírito Santo, amém. Naquele tempo, disse Jesus a seus discípulos: quando vier o defensor, que eu mandarei da parte do Pai, o Espírito da verdade, que procede do Pai, ele dará testemunho de mim. E vós também dareis testemunho, porque estáis comigo desde o começo. Eu vos disse essas coisas para que a vossa fé não seja abalada. Eu vos digo estas coisas para que vossa fé não seja abalada. Expulsar-vos-ão das sinagogas, e virá a hora em que aquele que vos matar julgará estar prestando um culto a Deus. Agirão assim porque não conheceram o Pai e nem a mim. Eu vos digo isso para que vos lembreis do que eu disse: quando chegar a hora. Quanto não se matou em nome de Deus? Quanto não se fez atrocidades em nome de Deus? Hoje, na evolução humana, mas não é só, na evolução da compreensão de Deus, então é mais fundo o pensar. Não que Deus mudou, Deus não mudou nunca. Deus é e sempre será o mesmo, imutável. Mas o homem foi compreendendo gradativamente Deus. Abraão, 1250 anos antes de Cristo, tinha uma percepção de Deus. Mesmo com Jesus Cristo, por mais que ele tenha nos revelado Deus completamente na sua misericórdia, ao longo da história, se ofuscou muito a Deus. O homem não compreendeu quem Deus era. A pergunta hoje em oração: vem Espírito Santo, que nos dias atuais, neste ano, neste momento histórico que estamos vivendo, nós tenhamos atuação, Espírito Santo,
o teu iluminar, para que possamos, como igreja, mas como cristãos, dar respostas hoje aos problemas atuais. Vem, Espírito Santo de Deus, diante do mundo marcado por profundas guerras, inadmissível no século 21, mortes, inocentes, uma guerra que vai muito além de um campo de batalha, de trincheiras, mas são de espaços, de mísseis, de bombas, uma guerra cibernética, uma guerra terrivelmente de ideologias. Senhor, manda teu Espírito Santo sobre nós. Prometestes esse Espírito Santo como defensor. Defensor, Senhor, mas disseste também como Espírito da Verdade. Vem, Espírito Santo, sobre nós e dai-nos um novo Pentecostes. Vem, Espírito Santo, sobre nós, sobre a tua igreja, sobre o Papa Leão XIV, sobre os bispos, arcebispos, cardeais, sobre o povo de Deus de modo geral. Vem, Espírito Santo, sobre mim, peça a você, eu estou pedindo para mim, agora é hora de pedir para você mesmo. Vem, Espírito Santo de Deus, e dai-me esse novo ardor. Dai-me, Senhor, vem, Espírito Santo, essa iluminação de que precisamos tanto. Vem, Espírito Santo, nos trazer a verdade e nos levar a caminhar na verdade. Dai-nos um novo Pentecostes, dai-nos um batismo no Espírito Santo. Dai-nos, Senhor, um fogo abrasador de nossa alma, uma chama viva de amor por Deus. Vem, Espírito Santo de Deus, como em Pentecostes. Nossa Senhora está conosco em oração. Nossa Senhora, que a chamamos carinhosamente como Nossa Senhora do Carmo, que está conosco no cenáculo, clamando, pedindo. Dai-nos, Senhor, neste tempo pascal, pensando que estamos caminhando para a ascensão, que estamos caminhando para Pentecostes. Vem, Espírito Santo de Deus, com tua graça e tua bênção sobre todos nós. Peço, Espírito Santo, você está precisando de uma iluminação, está se sentindo numa encruzilhada, está se sentindo no ambiente do trabalho com problemas sérios, rejeição, brigas, discórdias, desavença. Espírito Consolador, Espírito de Defensor, Espírito da Verdade, Espírito da Plenitude, recaia sobre nós. Vem, Espírito Santo, e renove a face da terra. Vem, Espírito Santo, e faça em nossas vidas um novo Pentecostes. Vem, Espírito Santo, nos iluminar. É a palavra de Deus hoje. É um clamor, o programa inteiro. Porque o Evangelho nos fala sobre o Espírito Santo. Então a frase orante de hoje é: vem, Espírito Santo, renovar a face da terra. Nós só começamos o programa, eu volto já, volte comigo.

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0: Querido povo de Deus, nós estamos no mês de maio, mês de Maria. Ah, como eu gosto deste mês. Como eu tenho memória afetiva deste mês, mês de Nossa Senhora. E nós, exatamente confiando em Nossa Senhora, que é a nossa madrinha, nossa dinda, lá atrás, nós fizemos um compromisso de 18 parcelas de 1.300.000 e pouco por mês. 18 parcelas. E hoje, no mês de maio, nós estamos na 17ª parcela. E eu quero pedir, por amor à Nossa Senhora, ela, Nossa Senhora do Carmo, que será a senhora do lugar da terra prometida. Grava isso. São palavras novas. Ela, que será a senhora do lugar na terra prometida. Ela, que é a grande madrinha da obra. Ajude-nos. A 17ª parcela. Acesse o site. O site livrouro.com.br. Abra ele. E aí você vai ver as opções de valores. Escolha. Role um pouquinho o seu cursor. E você escreve os nomes. Nesse mês mariano, Nossa Senhora, nossa mãezinha querida. E aí você coloca o nome dos seus. Seja o nome de uma graça e uma graça já recebida, seria um ex votos. Seria uma coisa a receber, uma graça a receber, ou simplesmente que o nome de sua família estivesse lá. E eu vejo que muita gente está participando. E eu quero citar aqui, olha, muitas participações de muitos lugares, como por exemplo a Helena, a Rosane, dá uma parada ali, de Francisco Beltrão. Ela coloca depois um filho de Deus de Francisco Beltrão, uma filha de Curitiba. A Maria Correia dos Santos, de Curitiba, oração pela família Correia, Rodrigues Santos. João Dantas das Souza, Curitiba também. E assim as pessoas vão colocando, louvado seja Deus. Então, meu apelo, a senhora do lugar, Nossa Senhora do Carmo, faça sua adoção, 17ª parcela. Gabriela, que a paz de Jesus esteja com você.
1: Oi, padre, bom dia.
0: Bom dia.
1: Que emoção conversar com o senhor.
0: Deus abençoe, prazer todo meu. Você fala de onde?
1: Eu falo de São Vicente, área continental de São Vicente.
0: Estado de São Paulo.
1: Baixada Santista.
0: Ah, Baixada Santista. Como é que você me acompanha?
1: Aqui em casa a gente acompanha pela televisão, no YouTube. A gente acompanha pela Evangelizar e às vezes pela rádio Guadalupe.
0: Tá certo, gente. Quero lembrar que ali toda a Baixada Santista, através de Santos, nós temos a TV Evangelizar 50.1. Toca a corneta, sacristão. TV Evangelizar em Santos 50.1. Avise o pessoal. Diga lá, Gabriela.
1: Ô, padre, eu tô ligando hoje para dar um testemunho.
0: Por favor.
1: E também para um pedido de oração.
0: Então vamos começar pelo testemunho.
1: Padre. Eu sempre tive o sonho de ser mãe. Sempre, a minha vida inteira. Eu sempre achei que eu nasci para ser mãe. Mas aí aconteceu que eu não casei, o tempo foi passando, a idade foi chegando. E eu tive alguns problemas no útero. Aí eu perdi o útero. Fiquei muito doente, padre, muito triste, muito depressiva. Fiz tratamento psicológico, psiquiátrico. Para mim, na minha cabeça, a maneira de ser mãe era só biologicamente.
0: Gerando no útero.
1: Isso. E como eu não casei, a gente foi uma pessoa muito religiosa e não quis tentar de outra maneira. Aí eu fiz terapia e tudo, e a minha psicóloga sempre teve esse sofrimento, essa coisa no coração de que não tinha conseguido ser mãe.
0: Sim.
1: E ela sempre falava para mim que não existia só essa maneira biológica de ser mãe, que eu poderia optar pela adoção. E ela também me falou várias, assim, pessoas que ela conhecia, tinha adotado e era tão feliz com a adoção. Mas, assim, eu ainda não sentia no meu coração. Então, eu orei muito, pedi muito a Deus. E Deus foi plantando essa sementinha da adoção no meu coração, devagarinho,
0: certo.
1: Devagarinho. Aí, um dia, eu cheguei e falei para a minha psicóloga, olha, eu tô preparada. Eu vou dar entrada com a documentação.
0: Olha aí.
1: Aí, arrumei tudo em 2022, janeiro de 2022, já comecei assim. Aí, entreguei a documentação, ainda tava na pandemia, né, naquela transição.
0: Sim.
1: Arrumei toda a documentação, entreguei. Aí depois eles me chamaram, um tempo depois, finalzinho do ano, me chamaram para fazer as entrevistas e vieram na minha casa, revirar a minha vida de perna pro ar. Nossa, padre, eles deixam a gente sem roupa quase.
0: Nossa, é uma pesquisa grande, filha?
1: É uma pesquisa muito grande, padre. Eu entendo também, porque hoje em dia a maldade é muito grande, né?
0: Verdade.
1: E aqui em casa era eu, minha mãe e meu irmão. Então eles vieram em casa e conversaram com a minha mãe, e chamaram meu irmão lá na vara da infância para entrevista, me chamaram também várias vezes, e fizeram entrevista online e tudo. Aí a gente passou por esse crivo todo, graças a Deus. Amém. Aí eu fui habilitada.
0: Opa!
1: Aí, padre, com 1 ano e 4 meses que eu tinha de habilitada, e eu sempre tinha aquilo no meu coração, oh, meu Deus, eu tinha certeza, padre, que eu ia ser mãe. Eu tinha certeza absoluta. Eu falava assim pra minha psicóloga, eu só não sei quando, mas eu tenho certeza que Deus vai me dar essa graça de ser mãe. A minha filha vai vir. Eu falava assim, Carla, quando eu dirijo, às vezes eu escuto o barulho da chupetinha da criança atrás, no banco de trás. Acho que eu tô doida. Que ela, lindo. Não, isso daí é vontade mesmo.
0: Isso.
1: Aí, padre, um dia eu tava no serviço, isso foi em outubro de 2024. Eu tava no serviço, aí eu abri pra fazer o diário online. Aí quando eu olho no e-mail, a vara da infância me chamando.
0: Opa!
1: Padre, nossa, eu fiquei tão feliz, padre. Uma felicidade. Mas eles não falavam o que que era, eles só marcavam um dia.
0: Sim.
1: Aí eu liguei pra, mandei mensagem pro assistente social. Aí falei pra ela o que tinha acontecido. Ela falou assim, ah, deve ser só uma atualização de dados. Aí eu esfriei, padre.
0: Entendi.
1: Mas ela assim, eu falei assim, eu vou lá ver o que que tá acontecendo. Aí foi no dia certo. Aí cheguei lá, elas enrolam, né, padre? Aí começaram a me perguntar novamente da minha vida, se eu tava sozinha, se eu tinha alguém, se eu ainda morava com a minha família. Eu, não, tá tudo igual. Aí me falaram assim, ah, é porque a gente tem uma criança aqui pra você, a Aisla. Ai, padre, meu Deus do céu, a maior emoção da minha vida.
0: Eu imagino.
1: É. Aí eu falei, você quer conhecer a Aisla? Eu falei, é tudo que eu mais quero na minha vida. Padre, quando essa criança entrou, eles trouxeram, eu falei, essa menina é minha filha.
0: Oh, meu Deus.
1: Ela já era minha filha. Antes dela chegar, padre,
0: claro.
1: Ela já era minha filha no coração.
0: Acredito.
1: Aí eu peguei a Aisla no colo. Parece que ela tinha sido minha filha a vida inteira, padre.
0: Entendi.
1: E eu sempre falo que a Aisla é um grande presente de Deus pra mim.
0: Como é que é o nome dela?
1: Aisla, é um pouquinho difícil, né,
0: como?
1: Padre?
0: Soleta pra mim.
1: É Aisla. Ela já veio com esse nome.
0: Aisla. Tá certo.
1: É.
0: Já veio com esse nome.
1: Já veio com esse nome. Eu não quis trocar, porque
0: claro.
1: Ela atendia como Aisla. E ela tem o rostinho de Aisla, padre.
0: Teu coração.
1: Tem o rostinho.
0: São teus olhos, teu coração materno, que é grande.
1: É. Aí, padre, aí a gente fez a aproximação, mas foi tudo muito rápido. Ela veio pra casa. Dia 30 de outubro ela já estava em casa, de
0: que
1: 2024.
0: Bom. Então diga assim, a Aisla é um milagre de Deus na minha vida.
1: É um milagre de Deus na
0: graça
1: minha vida.
0: Graça alcançada. Graça testemunhada. Toca
1: o sino sacristão.
0: Isso! Querida, você falou que ia fazer um pedido de oração. O que que é?
1: É, o pedido de oração que eu peço, padre, porque nesse meio tempo, depois da vinda da Aisla, agora dia 20 de fevereiro, eu perdi a minha mãe, né?
0: Meus sentimentos depois, pela perda.
1: Depois que a Aisla chegou, minha mãe aproveitou um pouquinho, mas foi ficando muito doente, e agora ela veio a falecer. Então eu costumo dizer que Deus preparou tudo.
0: Como é o nome dela?
1: Onilda.
0: Tá.
1: Eu sabia que ia ser muito difícil eu viver sem a minha mãe, porque ela sempre foi muito minha amiga. Então ele me deu a Aisla de presente, que é pra eu ter força pra viver sem ela, né?
0: Então vamos rezar pela dona Onilda, né? Essa intenção.
1: É.
0: Né? Tá bom.
1: E ela sempre escutou muito seu programa, viu, padre? Ela sempre foi muito fã de escutar o seu programa. Meu irmão aqui em casa, todos nós.
0: Tá bom.
1: As suas músicas é direto.
0: E que ela, obrigada, dona Nilda, no céu, interceda por nós. Obrigado pelo seu testemunho, gente. Testemunho muito forte. Por quê? Porque isso estimula a adoção. Se não é possível uma gravidez biológica, você viu que maravilha, que bênção de Deus na vida da Gabriela? Que Deus abençoe a São Vicente, São Paulo, pelo YouTube, também TV Evangelizar Santos. Ajude a anunciar, canal 50.1, Bispo Dom Joaquim Giovanni Mol, Guimarães, Diocese de Santos. Eu volto já, volto com a leitura Orante de Jó, volte comigo.

0: 228.
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0: Você já passou por uma livraria ou propositalmente vá e adquira o livro Inabalável. Com fé, a tempestade vai passar. Você tem visto nos últimos dias, mas já faz tempo, né? Que eu tenho trabalhado, tenho provocado sobre o porquê deste livro. Como compreender a partir de Jó, e nós estamos no próprio livro de Jó. Pense com carinho. Quero lembrar, enquanto você vai abrindo, que se você caiu de paraquedas, nós hoje iremos para Jó, capítulo 2, do versículo 1 a 10. Combinado? Então, quero lembrar a você que você pode fazer ecoar o que a palavra de Deus tem tocado no teu coração. Essa questão não importa. Se você tem ali salmos, pode ser, que eu acho que Jó ainda não chegou, mas pode ser de salmos que muita gente mandava. Mas o texto, vá abrindo a tua Bíblia, Jó capítulo 2, do versículo 1 a 10. Por favor, sacristão.
1: Aqui é Regiana. Eu moro em São José dos Pinhais e gostaria de dar um testemunho. Hoje, na hora que o senhor estava lendo o Salmo 121, em um momento da leitura, o senhor parou e falou para todos nós que parasse de fazer o que estivéssemos fazendo. Isso. E erguesse nossas mãos e abençoasse os nossos filhos, pedisse proteção. Isso. A Deus, livramento. Eu parei, que eu estava lavando louça, e ergui as minhas mãos para o céu e pedi um livramento para meus três filhos. Amém. E para o meu marido. Pedi que Deus abençoasse e protegesse meus filhos que andam de moto, trabalham. E hoje, na saída do trabalho, meu filho saiu do trabalho e olhou para a rua e não olhou para o outro lado e saiu. E veio outro motoqueiro e os dois bateram. Meu filho caiu, machucou um pouco a perna. O prejuízo foi mais material do que físico. Então eu estou dando testemunho para agradecer. Amém. O livramento de Deus naquela
0: Olha
1: hora.
0: Aí, Regiane.
1: Porque eu ergui minhas mãos, orei e pedi a Deus. E meu
0: Deus
1: filho teve
0: louvado.
1: O livramento. O bem material a gente conserta.
0: Isso.
1: Mas a vida não.
0: A vida
1: então
0: preservada.
1: Eu estou aqui para agradecer e dizer que eu gosto muito da leitura orante.
0: Amém.
1: E toco o sino sacristão.
0: Deus abençoe, Regiane, de São José dos Pinhais, Rádio Evangelizar, Rádio Clube FM, TV Evangelizar, Canal 16, NET 13, São José dos Pinhais, que pertence à diocese, o bispo Dom Celso Antônio Marchiori, Bíblia aberta, cartilha de oração, vamos lá, gente!
2: A palavra do Senhor, quando chegou,
0: Jó, padre, eu tô impressionado com Jó, eu imagino. Então você vai contar para mim, vai lá. Hoje, a segunda prova de fé de Jó, capítulo 2, versículo 1 seguinte, eu não sei onde vai parar. Chegou de novo, você lembra de sábado? Padre, eu não lembro, não lembro nem o que eu comi ontem, nem hoje. Então vamos lá. Jó que disse, nu, nasci sem nada, e sem nada vou morrer. O Senhor tirou, louvado seja Deus. E terminou esse texto dizendo, assim, apesar de tudo o que havia acontecido, Jó não pecou, nem pôs a culpa em Deus. Capítulo 2, versículo 1. Chegou de novo o dia em que os servidores celestiais vieram apresentar-se diante de Deus. O Senhor e Satanás também veio no meio deles. O Senhor perguntou a Satanás, está aqui, de onde você vem vindo? Satanás respondeu, estive dando uma volta pela terra, passeando por aqui e por ali. Capítulo 2, versículo 3. Aí o Senhor disse, você viu meu servo Jó? No mundo inteiro não há ninguém tão bom, tão honesto como ele. Ele me teme e procura não fazer nada que seja errado. No entanto, você me convenceu e eu deixei desgraçar Jó, embora não houvesse motivo. Por isso mesmo, assim, ele continuou firme e sincero como sempre. Vou contar em palavras simples. Os seres celestiais se apresentaram diante de Deus e Satanás estava junto. Deus pergunta a Satanás: de onde você vem? Ele disse: eu estava andando pela terra, por ali e por aqui. Deus disse literalmente: você viu como meu servo Jó? Não há ninguém tão bom, tão honesto como ele. Ele teme e procura não fazer nada de errado. No entanto, olha o que Deus diz: eu permiti, Deus permitiu. O diabo não pode contra nós. Tem que ter a permissão de Deus. Isso é teológico. Embora não houvesse motivo, por isso mesmo, mesmo assim, ele continua firme e sincero como sempre. Satanás é o Satanás, né? Não preciso fazer comentário. Satanás disse: é só tocar na pele dele para ver o que acontece. As pessoas não se importam de perder tudo, desde que conservem a própria vida. Agora, se estenderes a mão e ferires o corpo dele, verás como ele, sem nenhum respeito, te amaldiçoará. O Senhor disse a Satanás: pois bem, faça o que quiser com Jó, mas não o mate. Aí Satanás saiu da presença do Senhor e fez com que o corpo de Jó ficasse coberto de feridas horríveis. Eu digo que sempre foi identificado aqui a lepra. Desde as solas dos pés até o alto da cabeça. Jó sentou-se num monte de cinzas, pegou um caco para se coçar. Fique com essa cena. Tem uma imagem e eles vão colocar agora. É uma imagem de Jó nas cinzas. Esse pobre homem, praticamente nu. Essa imagem mostra ele cheio de lepra, e era tão grande a dor que ele pegou caco de vaso para se coçar. Ele está nas cinzas. Então a primeira grande prova, a lepra. Porque Satanás disse: as pessoas até aceitam perder tudo, mas conservar a vida. Pela vida, são capazes de tudo, até amaldiçoar-te, Deus. Aí Satanás saiu da presença do Senhor e fez, estou retomando, com que o corpo de Jó ficasse coberto de feridas horríveis, desde a sola dos pés até o alto da cabeça. Jó sentou-se num monte de cinzas, pegou um caco para se coçar. A mulher disse a ele: você ainda continua sendo bom. A mulher de Jó: amaldiçoe a Deus e morra. Amaldiçoe a Deus. Olha o conselho da mulher: você ainda continua sendo bom? Amaldiçoe a Deus e morra. Jó respondeu, depois do intervalo. Forte, né? Forte. Nós voltamos já. Volte comigo.
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0: Na continuidade, a mulher disse: você ainda continua sendo bom? Amaldiçoe a Deus e morra. Jó respondeu: você está dizendo uma bobagem. Se recebemos de Deus as coisas boas, por que não vamos aceitar também as desgraças? Assim, isso vai se tornar praticamente um refrão. Assim, apesar de tudo, Jó não pecou, nem disse uma só palavra contra Deus. Amanhã eu vou refletir melhor sobre a mulher. Agora, volta a imagem de Jó com cacos de vaso. E se você tem, e eu sugiro que tenha, o livro, porque ele é forte, não é para fraco ler, não. Inabalável. Na página 67 diz: duas formas de reagir à dor. Continuando quando achamos que nada mais poderia piorar na situação de Jó, eis que sua esposa se manifesta em tom desesperado e blasfemador. Ela aparece apenas uma vez e, mesmo com poucas palavras, deixa uma marca profunda. Por ora, por hoje, na leitura orante, fique com essa imagem de um homem ressequido, quase esquelético, que Satanás obteve a permissão de ter lepra, tinha perdido tudo. Mas o nosso refrão: apesar de tudo, Jó não pecou, nem disse uma só palavra contra Deus. Fique com a pergunta: diante de uma doença grave, incurável, como você reagiria diante de Deus? Amém. Continuamos amanhã. Charlene, que a paz de Jesus esteja com você.
1: Bom dia, padre. Sua bênção.
0: Deus abençoe. Você estava escutando, filha?
1: Sim, estou.
0: Gente, não, escutando o que eu estava lendo de Jó?
1: Sim, escutei.
0: É forte, não é não, filha?
1: Muito.
0: Essa leitura não é para fraco, não. E também não. O livro Inabalável não é para gente fraca, não. É para ler e refletir mesmo. Você fala de onde? Vamos mudar de assunto. Vamos lá. Charlene, você fala de onde?
1: Eu falo de Laguna, Santa Catarina.
0: Meu abraço, Santa Catarina. Como é que você me acompanha ali em Laguna, filha?
1: Na Rádio FM.
0: Meu abraço, Rádio FM. Acho que é Garibaldi, não é?
1: Isso.
0: Diga lá, minha filha. O que você quer partilhar?
1: Padre, eu quero pedir oração assim para o meu filho, que está nesse vício de jogos no celular. Está acabando assim com a aprendizagem dele na escola.
0: Entendi. Quantos anos ele tem?
1: 14.
0: E como é que você percebeu que ele está com jogo no celular?
1: Porque na escola, né, ele tá acabando tirando notas baixas.
0: Tá bom. A escola te chamou?
1: Isso, eu fui chamada.
0: Você tem marido?
1: Não.
0: Você o cria sozinho?
1: Sim.
0: Tá bom. Parabéns por cuidar. Só que eu vou chamar a tua atenção. Ele é de menor. Você não tem força suficiente de pegar esse celular dentro de casa e dizer: aqui, você vai ter 40 minutos ou uma hora para o celular e pedir para alguém bloquear os jogos. Mulher, você é mãe, você não é amiguinha dele, não. Não estou te faltando com respeito. Mas que você tem que dar uma chamada, não é bater, não. Chamada no tento. Na escola, eles não podem deixar ver celular, não pode. Você sabe que é uma regra, pelo menos eu sei no Paraná que não pode. Meus afiliados dizem que se pegar com o celular, eles tomam o celular. Então é sinal que você está sendo frouxo em casa.
1: Não, ele não leva para a escola. Ele
0: tudo
1: joga
0: bem.
1: Em casa.
0: Mas e você deixa, mulher? Corta. Mas se ele
1: não,
0: joga.
1: Não, eu não deixo, mas ele, eu escondo o celular, ele vai lá e pega novamente.
0: Não, Charlotte. Charlene, não. Na pior das hipóteses, corta a internet. Quem paga a internet?
1: Eu.
0: Então. Você tá vendo o teu filho nos jogos? E quais são suas atitudes? É um de menor, não se esqueça disso. Ele, no mínimo, pode não dizer, mas ele espera de você que você seja mãe e que mostre para ele o que é certo e errado. E você está se omitindo nisso.
1: Sim.
0: Eu vou rezar por ele, mas você tem que ajudá-lo.
1: Tá bom.
0: Entendeu, Charlene? Não ficou bravo comigo, não, né?
1: Não, não.
0: Você tem que chegar, não tem essa história de vai pegar o celular. Pegou escondido? Castigo. Vai ficar 2 dias sem celular. Se preciso for, vende esse celular. Se preciso for, quebra esse celular. Se preciso for, corta. Seja radical. Ou você me obedece dentro de casa, ou eu vou cortar a internet. Pronto. Filha, não é judiar, é formar, é educar. Mas às vezes o remédio é o único remédio amargo que faz o efeito. Talvez por você ser uma mãe que só solteira, desculpa a palavra, ele começa a querer dar de galinho. 14 anos não deixa ele cacarejar muito alto, não. Tá bom,
1: tá
0: filha?
1: Bom. Tá bom, então.
0: Não ficou chateado comigo?
1: Não, não.
0: Vou rezar uma Ave Maria com você. Vamos rezar juntos. Ave Maria, cheia de graça.
1: Obrigada.
0: O Senhor é convosco. Bendita sois vós entre as mulheres. E bendito é o fruto do vosso ventre, Jesus. Santa Maria, Mãe de Deus, rogai por nós, pecadores, agora e na hora de nossa morte. O que eu falei para Charlene, que sirva para todos. Laguna Santa Catarina, Rádio Nova Garibaldi FM, diretor Dilmara Fernandes, Dom Adilson Pedro Buzin, da Diocese de Tubarão. Escute esse testemunho, por favor.
2: Lourdes, de Paineiras, Minas Gerais. E sou muito devota a
0: Opa,
2: Jesus da Santa Chaga.
0: Que bom.
2: Eu não perco o terço da Santa Chaga todos os dias. Eu tenho um testemunho de dar sobre a minha filha. Ela teve um câncer e tirou o útero, colo do útero, ovário. E agora, no final do mês passado,
0: Sim.
2: eu acompanhando o terço da Santa Chaga, eu fiz um propósito. Que Jesus da Santa Chaga livrasse ela, que ela não estava com essa doença de novo, não. Ela foi lá, fez a ressonância, graças a Deus, para
0: Amém.
2: A honra e glória do Senhor, ela não tem nada, graças a Deus. Eu tenho muita fé em Jesus da Santa Chaga. E agradeço ao Senhor, Padre Reginaldo Manzotti, muito obrigada.
0: Deus abençoe.
2: Toco, cristão.
0: Deus abençoe, querida Lourdes, de Paineiras, Minas Gerais, lá é Diocese de Luz, Dom José Aristeu Vieira. Gente, eu quero dizer para você, fique atento nas redes sociais. Atenção, toca a corneta, sacristão, bem forte. Põe pulmão nisso aí, sacristão. Fique atento nas minhas redes sociais, principalmente no Instagram, para não perder nenhuma missa que vai acontecer na peregrinação de Pentecostes. Eu já aproveito dizer, vai lá, se inscreva no Instagram, acione o sininho. No Instagram eu sempre vou colocar os horários e os links da transmissão da missa. Por que que o senhor não fala aqui? Porque, gente, na viagem há muita inconstância, fuso horário diferente, às vezes chegamos atrasados. Então acompanhe no Instagram os horários, o local, a intenção da missa, da peregrinação agora de Pentecostes. No Instagram, você vai saber o horário. No YouTube, Padre Manzotti, não esqueça de se inscrever, você vai acompanhar ao vivo as missas direto de toda a peregrinação de Pentecostes. Eu vou para o intervalo e eu volto. Nós voltamos, amado povo de Deus, com a novena. Jesus das Santas Chagas, curai meu coração. Voltamos já.

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Filhos amados, hoje é aniversário da Rádio Cidade FM, Itapurá, Mato Grosso, Cultural AM, Rolândia, Paraná, Cultura FM, Naviraí, Mato Grosso do Sul, Onda Nova FM, Relvado, Rio Grande do Sul e Santa Fé FM, Santa Fé, Paraná. Também aniversário da rádio, da TV, TV Evangelizar de Arco Verde, Pernambuco e Sersul Turvo, Santa Catarina. Aniversário do senhor Arthur, que entrou na nossa família. Deus abençoe, senhor Arthur, com muita graças e bênçãos do céu. Aniversário foi ontem, a lembrança faço hoje. 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Jesus Misericordioso, São João Paulo II, Santa Faustina Kowalska, São Maximiliano Kolbe. Nós começamos a nossa viagem em Budapeste, na capital húngara. Depois iremos a Viena, a capital da Áustria. Iremos até Olomouc, na República Tcheca, Cracóvia, uma cidade que é patrimônio mundial da Unesco. E é lá que tem o convento de Santa Faustina Kowalska, onde tem os restos mortais de Santa Faustina e o quadro de Jesus Misericordioso. De lá, nós iremos para Częstochowa. Częstochowa é o santuário da Mãe Morena, rainha da Polônia, um santuário do século XVII. Iremos de lá para Wadowice, onde São João Paulo II viveu os primeiros anos de sua infância. E depois vamos ao centro, um lugar muito marcante, inesquecível, uma experiência única, concentração, os campos de concentração de Auschwitz. 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Escute esse testemunho. Sua bênção, Padre Reginaldo, e veio com fotos. Venho por meio desta carta testemunhar uma grande graça alcançada na novena de Jesus das Santas Chagas. No dia 19 de maio, meu sobrinho Mateus Henrique, com apenas 2 meses, engasgou e sofreu uma parada respiratória com convulsões. Clamei a Nossa Senhora e Jesus das Santas Chagas. Consegui reanimá-lo e fomos às pressas ao hospital. O quadro se agravou. Ele precisou ser transferido para a CTI em Belo Horizonte, mas não havia vaga disponível. Os médicos alertaram que se não conseguisse atendimento rápido, ele não resistiria. Com muita fé, confiei que Mateus não estaria sozinho. No dia seguinte, conseguimos a vaga. Ele foi entubado, passou por uma traqueostomia, permanecendo 1 mês na CTI. Os médicos suspeitaram que a doença rara e disseram que se sobrevivesse, ficaria sem movimento, sem falar, sem andar. Mas por intercessão de Nossa Senhora e Jesus das Santas Chagas, o impossível aconteceu. Hoje, Mateus tem 3 anos. Corre, brinca, fala e se desenvolve como toda criança. Padre, ele ainda tem traqueostomia, mas não faz uso de medicação. Faz acompanhamento, fonoaudiologia. Eu só tenho a agradecer a Nossa Senhora e a Jesus das Santas Chagas. Toca o sino, sacristão! Quem escreveu? Manuscrito. Tá aqui, ó, finalzinho da carta. Ah, tem aqui até o exame médico aqui, ó. Quem escreveu foi Isabel, de Santa Maria, Minas Gerais. Deus seja louvado. Isso aqui vai pro nosso arquivo, gente. Juntos, vamos à novena Novena Jesus das Santas Chagas, restaure o meu coração. Hoje, quarto dia. Deus de misericórdia e renovação, venho diante de ti com o coração em ruínas, clamando por teu sopro de vida sobre o que se quebrou. Restaure em mim o que o tempo desgastou, o que a dor silenciou.
e que a esperança esqueceu. Onde há cansaço, traz vigor. Onde há ferida, derrama cura. Onde há vazio, preenche com sentido. Refaz meus passos, reconstrói meus sonhos, renova a minha fé. Tu és o Deus que faz tudo novo. Então, faz de mim um novo ser, com raízes mais profundas, com amor mais inteiro, com paz que não se abala. Jesus das Santas Chagas, restaurai meu coração. Jesus das Santas Chagas, restaurai meu coração. Jesus das Santas Chagas, restaurai meu coração. Amém. O Senhor esteja convosco. Ele está no meio de nós. Abençoai, Senhor, a água, a roupa dos enfermos, as fotos de família e os remédios. Abençoai esta semana. Por intercessão de Nossa Senhora no mês de maio, Jesus das Santas Chagas abençoe Pai, Filho e Espírito Santo. Amém. Eu sou da Luz. Eu me despeço com o clipe YouTube Padre Manzotti. Evangelizar é preciso.

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fé. 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Ei, irmão, vamos seguir com fé.

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0: 2:59.
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2: Bom dia, queridos filhos e filhas, nesta terça-feira, cura, Senhor. Milhões de vozes clamando, e agora nos unimos nesta oração. Toda terça-feira rezando pelos doentes, com os doentes. Você tem alguma intenção? www.padrereginaldomanzotti.com.br. Mande lá seus pedidos de oração e levaremos no altar do Senhor. Em nome do Pai, do Filho e do Espírito Santo. Amém. Senhor, o dia começa. Em nome da Trindade, eu me coloco na Tua presença. Amado Senhor, assim como a escuridão deu lugar à luz com o nascer do sol, que como fruto desta oração, Senhor, eu posso experimentar a presença do Teu Espírito em todos os meus afazeres. Que a força do Teu Espírito me acompanhe, Senhor, neste dia. Na vida profissional, que eu possa me empenhar veementemente para em tudo ser bem-sucedido, Senhor. Peço, Senhor, que no meu ambiente de trabalho haja harmonia e paz. Afaste a falsidade, a mentira e a discórdia. Senhor, se alguém de mim se aproximar para denegrir a imagem do meu irmão, sela os meus ouvidos à calúnia e minha boca a toda maldade. Amado Senhor, que a força do Teu Espírito me acompanhe na vida pessoal, nas minhas decisões, nas opções, que o Teu Espírito Santo me ilumine em cada decisão a ser tomada, no olhar a ser dado, na mão a ser estendida, nos braços dispostos sempre a acolher. Senhor, no início deste dia, que o Teu Espírito esteja tão plenamente em mim, que eu possa, Senhor, trabalhar, conseguir o pão de cada dia com o suor do rosto, mas que os anjos velem sobre a minha família. Velem sobre aqueles que ficam em casa, os que vão ao trabalho. Afaste, Senhor, de todo o perigo, do corpo, da alma. E que no final deste dia, Senhor, todos nós possamos nos reencontrar em casa, cansados, porém protegidos e, sem dúvida, com a Tua bênção, guardados no Teu amor. Amado Senhor, o dia começa e com Tua presença, com Tua força,

tudo enfrentaremos com fé, certos da vitória. Pai nosso, que estais no céu, santificado seja o vosso nome, venha a nós o vosso reino, seja feita a vossa vontade, assim na terra como no céu. O pão nosso de cada dia nos dai hoje, perdoai-nos nas nossas ofensas, assim como nós perdoamos a quem nos tem ofendido. E não nos deixeis cair em tentação, mas livrai-nos do mal. Amém. Nossa Senhora de Fátima, rogai por nós. Amém.

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1: Chora, Marcos!

0: nome dele é Chão de Avião.
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0: Oi!
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0: Já dizia o profeta Chão de Avião.

0: Bom dia, senhoras, bom dia, senhores, bom dia, meu amigo, bom dia, minha amiga. 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Mandar um forte abraço ao cidadão da Banha, que passou e me pediu, que infelizmente eu não perguntei o nome, nem digo, nem ele me disse, mas eu quero mandar ao Zul, aonde vende seus material de limpeza, aos seus amigos, aos seus companheiros que nos escuta e fala, a dona Bernadette, aí eu tenho um agradecimento a todos daí. Quero mandar um forte abraço a esse cidadão da cidade de Machado, que foi curado de uma hérnia por minha mão há 25 anos atrás. E ainda hoje ele vai no consultório espiritual em Limoeiro me agradecer e comprar mais remédio. 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Bom dia.
1: Oração da batalha. Pai eterno, me dê forças, Jesus Cristo, me dê poder, Nossa Senhora, me ajude a essa batalha vencer, sem morrer, sem me abater, sem meu juízo perder. Deus quer, Deus pode, eu irei de vencer. Amém.
2: Adecojuiei miura.
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0: certo pastor estava caminhando pela trilha de uma fazenda, acompanhado de um aspirante a pastor. Ele era bem jovem e queria muito fazer a obra missionária, ajudar as pessoas. E tinha naquele pastor um exemplo, um modelo de ministério. E tudo o que o pastor falava, ele absorvia como alguém que está faminto e se alimenta de um prato delicioso de comida. E eles conversavam acerca dos mistérios do reino de Deus. Quando à beira do caminho, o aspirante a pastor disse: "Olha, pastor, um homem com a sua carroça quebrada, e ele está ajoelhado, orando a Deus, pedindo ajuda. Vamos ajudá-lo." E o pastor disse: "Não, deixe ele ali. Vamos continuar a nossa caminhada e a nossa meditação." E passaram, sem socorrer o homem que orava pedindo ajuda a Deus. O jovem discípulo achou que o pastor tinha razão. Ele não entendeu direito, mas ele estava ali para aprender e continuou a caminhada. E mais para frente, eles encontram um outro carroceiro que está lutando para tirar a carroça de uma poça de lama. A carroça está encalhada e o carroceiro está ali atrás, colocando os ombros, empurrando a carroça para tirá-la da lama e ao mesmo tempo esbravejando: "Carroça porcaria! Vai, cavalo, puxa isso, animal preguiçoso!" E ele empurrava, empurrava com o ombro. Aí o pastor disse: "Pobre homem, vamos ajudá-lo." Aí o pastor e o aspirante entraram ali na lama e ajudaram o homem, empurraram a carroça e atiraram da lama. O carroceiro, agradecido, subiu na sua carroça e continuou o seu caminho. E ali ficou o pastor, com o sapato todo enlameado, o terno sujo e o jovem discípulo também. Mas principalmente na mente do jovem discípulo ficou uma pergunta, uma dúvida: será que esse pastor realmente sabe o que faz? Será que realmente ele é um homem sábio? Eu não estou entendendo nada. Aquele justo, ali atrás, rezando, orando, fazendo a sua prece, suplicando pela ajuda divina, o pastor não ajudou. E esse ímpio, que ficou esbravejando, amaldiçoando a carroça e o seu cavalo, a este o pastor ajudou? Eu não estou entendendo. E o pastor, como era um homem de muito discernimento espiritual, viu que o jovem discípulo estava confuso e disse: "Algum problema?" E o jovem discípulo: "Mais ou menos." "Pois pergunte, o que você quer saber?" "Pastor, eu vou abrir o coração. Eu não entendo a sua atitude. Aquele homem justo ali atrás, com a carroça quebrada, nós o encontramos de joelhos, orando, pedindo ajuda do Todo-Poderoso, e nós não fizemos nada para ajudá-lo. E este homem aí que esbravejava, xingava a carroça e a sua montaria, a ele nós ajudamos. Eu não compreendo, pastor." E o pastor disse: "Olha só, o primeiro homem estava ali, ajoelhado, pedindo ajuda de Deus, e ele não moveu uma palha para consertar a sua carroça. Ele queria que Deus descesse do céu e fizesse tudo para ele. Então ele estava muito acomodado espiritualmente, por isso nós não o ajudamos. Agora este homem aqui, ele parecia bravo e irado, mas tudo aquilo era só da boca para fora. Era a maneira dele extravasar energia, fazer força, incentivar a sua montaria a puxar também a carroça. Mas nada saía do seu coração. E você viu o ombro dele? Quando nós chegamos, o seu ombro estava todo esfolado e sangrando. Ele se esforçou tanto até sentir na própria carne a dor daquele desafio. E ele não se importou que estivesse se machucando e que a carga era muito pesada e a situação muito difícil. Ele continuava tentando. Foi por isso que Deus nos colocou no seu caminho, para ajudá-lo. Porque Deus ajuda quem se esforça. Aliás, meu jovem discípulo, você nunca leu o que está escrito no livro do profeta Josué, capítulo 1, versículo 9? Deus disse assim: não te mandei eu? Esforça-te e tem bom ânimo. Não pasmes, nem te espantes, porque o Senhor teu Deus é contigo por onde quer que andares. Deus está ao lado de quem se esforça. Faça a tua parte e Deus fará a dele. Jesus Cristo chegou ali na sepultura de Lázaro e disse para Marta: tirai a pedra. Você acha que Jesus Cristo não poderia ter dito àquela pedra: saia daí, e a pedra não lhe teria obedecido? Mas há coisas que Deus faz e há coisas que você precisa fazer. Tirar a pedra, se esforçar, é a tua parte. Faça a tua parte. Se esforce. Busque o Senhor, porque Ele será contigo por onde quer que andar.
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0: Senhor.
1: Obrigado, Senhor. Obrigado, Jesus Cristo.
0: Senhor, por mais um dia. Obrigado, Senhor.
1: Esse novo dia que se inicia seja cheio de paz, saúde, alegria, gratidão e fé.
0: Obrigado, Senhor, por mais um dia. Obrigado, Senhor.
1: E aqui eu digo bom dia, meu Brasil.
0: Obrigado, Senhor.
1: Bom dia, meu Pernambuco.
0: Obrigado.
1: Vitória de Santo Antão e de toda a região. Sejam todos bem-vindos a partir de agora.
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1: Porque está começando o seu horário nobre da

0: Felicidade pra mim, felicidade pra você que acordou agora. Uma ótima terça-feira. E aqui, senhoras e senhores, seguimos, mas seguimos com muita fé.
1: Vamos seguir com fé.
0: Vamos ir.
1: Tudo que ensinou.
0: Que este dia seja abençoado por Deus.
1: De Nazaré.
0: Que ele guie seus passos, ilumine suas escolhas.
1: Irmão,
0: renove suas forças, encha seu coração de paz, fé e esperança. Que tudo que você fizer hoje seja guiado pelas mãos de Deus.

0: para os destaques do programa.
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0: Servidores com câncer sofrem com tratamentos interrompidos por falta de medicamentos do SACEP. EMOP convoca a população para reforçar estoque de sangue em todo o estado. Governo de Pernambuco inicia distribuição de kits para fortalecer e casas das juventudes em todo o estado. Cratera na BR-101 causa engarrafamento de mais de 10 quilômetros. Interdita trecho de rodovia por até 5 dias. A PAC emite alerta de chuvas pontualmente fortes para Grande Recife e Zona da Mata e Agreste. Banco do Nordeste libera mais de R$41 milhões na terceira parcela para a conclusão das obras da Transnordestina. Redução de jornada. Congresso entra em semana decisiva para destravar PEC do fim da 6x1. Antivírus, chance de surto em Pernambuco é mínima, diz CESP. Frio segue forte até amanhã e nova frente fria avança no fim da semana. Seis horas e 7 minutos, outras manchetes em destaques com Keina Paulino.
2: Comércios alimentícios encontra nova forma de reduzir custos. Estudo aponta que Fernando de Noronha tem ocupação acima do limite. São João de Caruaru 2026, Prefeitura divulga preços para uso do solo. Valores podem ultrapassar R$9 mil. Medo, 68 milhões vivem em bairros dominados pelo crime no Brasil. 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
0: Keila Paulino vem com esses e outros destaques também dentro do Cidade Ação. Primas desaparecidas do Paraná, duplo homicídio é a principal linha de investigação do caso, diz delegado. Vereador troca agressões com estudantes de USP, Unesp e Unicamp durante ato da República em São Paulo. Explosão atinge ao menos 46 imóveis, deixam morto e 3 feridos no Jaguaré, zona oeste de São Paulo. Ciro Gomes recusa convite do PSDB e decide não concorrer a

0: presidência da República. Ele vai concorrer ao governo do Ceará. Corrosão, estado de manutenção e produto armazenado devolvido. O que inspeção na fábrica da IP flagrou? Também iremos trazer dentro do de Cidade Ação a respeito do ex-deputado. PGR pede condenação de Eduardo Bolsonaro por atrapalhar a ação contra Bolsonaro sobre golpe. Reunião em Pequim, armas nucleares, Taiwan e inteligência artificial. O que esperar do encontro entre Trump e Xi Jinping na China? Guerra no Irã e acordo comercial entre os dois países também estão no radar. Caverna subterrânea e fungos naturais ajudam produção de queijos premiados. 6:10.
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0: 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Nogueira Júnior, repórter Olho Vivo, vem com as manchetes policiais.
3: Tenente da reserva da Polícia Militar é morto a tiros durante assalto em Itambé. Jovem é morto a facadas durante confusão em festa do Dia das Mães em Jaboatão. Polícia desarticula desmanche de motocicletas em Pombos, em uma ação conjunta com a Guarda Municipal. E também, Polícia Militar realiza a operação na cidade de Gravatá e apreende grande quantidade de drogas. Esses são os destaques de casos de polícia desta terça-feira. 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
0: Pois é, Nogueira Júnior vem com esses destaques e outros para falar justamente desse PM aposentado que foi morto a tiros e durante crime de latrocínio lá em Itambé. O caso aconteceu na tarde de ontem. O latrocínio foi registrado no centro do município de Itambé, onde resultou na morte de um tenente da PM da reserva, conhecido como Paulo Sérgio Matos Silva, de 56 anos de idade. Foi assassinado em frente à agência. Em contato, rixa entre acusado e uma das vítimas teria

0: morre após cair na Avenida Norte e ser atropelada por ônibus do Recife. Falso técnico de TV condenado por estelionato é preso após aplicar novos golpes.
1: Oh, oh. Brother, tanta criminalidade.
0: Ainda hoje tem a Lenivaldo Pereira com o balanço das últimas 24 horas em Pernambuco. 6 e 13.
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2: No relógio do atual, são 6:17. Mauri Júnior. Começamos o dia levando informação com credibilidade, reportagens espalhadas pelo Brasil e pelo mundo, trazendo os fatos que realmente impactam a vida da população. E aqui, meus amigos e minhas amigas, é jornalismo com qualidade, onde o povo tem vez e voz.

0: que a gente deixa o povo falar mesmo, hein?
1: O povo falar, deixa o povo falar o que é que tem.
0: Agora o que é que tem? Muita bronca na cidade, muita bronca nesse país chamado Brasil.
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0: Pega o teu telefone, envie sua mensagem de texto, seu áudio. E diga o que é que tá acontecendo aí na sua rua, no seu bairro, na sua cidade. Falta tudo? Então envie sua mensagem, diga o nome da rua, do bairro, da sua cidade, mensagem de texto ou áudio. 3526-4083, esse é o nosso WhatsApp, 3526-4083. É você de lá e a gente de cá, com muito amor no coração, com muita fé em Deus.
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0: Vou de casa, bom dia, meu amigo e minha amiga. Pra você que acordou agora, uma ótima terça-feira.
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0: E faça chuva ou faça sol.

0: Que faça chuva ou faça sol, vamos saber como é que fica o tempo para esta terça-feira em Pernambuco.
1: Tempo e temperatura. De acordo com os dados da Agência Pernambucana de Águas e Clima, a previsão para esta terça-feira na região metropolitana é de tempo parcialmente nublado, com pancadas de chuva de forma isolada ao longo do dia, com intensidade moderada. Nas zonas da Mata Norte e Sul, a previsão é que o céu fique parcialmente nublado, com pancadas de chuva de forma isolada ao longo do dia. No agreste do estado, o tempo também será parcialmente nublado e deve chover de forma isolada ao longo do dia. No sertão pernambucano, a APAC prevê tempo parcialmente nublado, mas sem chuva em toda a região ao longo do dia. Em Fernando de Noronha, a terça-feira será parcialmente nublado, com pancadas de chuva em toda a região ao longo do dia, com intensidade fraca moderada. A temperatura mais baixa em todo o estado de Pernambuco deve ser registrada no sertão, com termômetros marcando 17 graus. Já a maior temperatura vai ser na mesma região, com 35 graus. Para outras informações sobre a previsão do tempo, acesse apac.pe.gov.br. Repetindo, apac.pe.gov.br. Da agência Rádio Sei de Notícias, Flávia Marques.
0: Obrigado, hein, Flávia Marques, aí pelas informações. Um ótimo trabalho para você desta terça-feira. Deixa eu chamar o Danilo Duarte, às 6 horas e 21 minutos, para trazer vagas de emprego no Recife, Paulista, Caruaru e Petrolina.
2: Oportunidades de emprego em Pernambuco.
3: No Recife, são ofertadas 10 oportunidades para pedreiro de fachada. Os candidatos devem ter ensino fundamental completo e 6 meses de experiência na função. Ainda na capital, são 50 oportunidades para atendente de lojas e mercados, exclusivas para pessoas com deficiência. Não é exigida experiência nem escolaridade. O salário informado é de R$ 1.733. Já no município do Paulista, na região metropolitana, são 14 vagas para cuidador de idosos. Para participar, é necessário ter ensino médio completo e 6 meses de experiência. No Agreste, a cidade de Caruaru oferece 10 vagas para atendente de lanchonete com salário de R$ 1.700, com salário de R$ 1.700. As exigências são ensino médio completo e 6 meses de experiência. Por fim, em Petrolina, no Sertão, são ofertadas 10 vagas para ajudante de obras. A remuneração mensal é de R$ 1.738. É exigido dos candidatos ensino fundamental incompleto e 6 meses de experiência na função. Para localizar a agência do trabalho mais próxima, acesse o site da Secretaria de Desenvolvimento Profissional e Empreendedorismo de Pernambuco, sedep.pe.gov.br. Da agência Rádio Sei de Notícias, Danilo Duarte.
0: Danilo Duarte, muito obrigado, viu, Danilo, aí pelas informações. Também estamos contratando, atenção, para você que está precisando de emprego aqui para Vitória. Estamos contratando mecânico ou ajudante mecânico com experiência. Atenção. Estamos contratando mecânico ou ajudante mecânico com experiência. Traga seu currículo ou manda pelo Instagram da Meridional Center, da Meridional Auto Center. Então, a Meridional Auto Center fica na rua Queiroz Pedroso. Você pode enviar pessoalmente, você pode ir pessoalmente para Meridional Auto Center, ou então você enviar para o Instagram da Meridional Auto Center, que é @asmeridional. E então mande o seu currículo para o Instagram da Meridional Auto Center, contratando aí mecânico ou ajudante de mecânico com experiência.
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0: Às 6 horas e 24 minutos, deixa eu chamar agora trazer Yuri Hudson, direto de Brasília. A gente faz conexão às 6h24 para falar de oposição que articula PEC após decisão de Alexandre de Moraes sobre dosimetria.
5: A oposição no Congresso Nacional articula uma nova ofensiva após o ministro do Supremo Tribunal Federal, Alexandre de Moraes, suspender os efeitos da chamada Lei da Dosimetria, aprovada pelo Congresso para reduzir penas dos condenados pelos atos de 8 de janeiro. A decisão provocou reação imediata de parlamentares ligados ao ex-presidente Jair Bolsonaro. O PL agora tenta avançar com uma proposta de emenda à Constituição que prevê anistia ampla aos condenados pelos atos antidemocráticos. O líder do partido na Câmara, deputado Sóstenes Cavalcante, criticou a decisão de Alexandre de Moraes e afirmou que apenas uma PEC pode impedir novas interferências do Supremo sobre decisões do Congresso Nacional.
6: Vai parar nas mãos de quem? Só podia ser dele. O ditador da toga, Alexandre de Moraes. Ele foi sorteado. Quem acredita nesse sorteio só deve acreditar também Papai Noel. Caiu na mão de Alexandre de Moraes. E ele agora decide anular a decisão do Congresso Nacional. Que democracia combalida esta do Brasil, que não se existe mais direito ao poder legislativo. Estão querendo acabar com os poderes da República.
5: Além da PEC da anistia, a oposição também quer pressionar a Câmara a votar a PEC das decisões monocráticas, já aprovada no Senado em 2023. A proposta limita decisões individuais de ministros do Supremo que suspendam leis aprovadas pelo Congresso ou atos do Executivo e do Legislativo. O autor da proposta é o senador Oriovisto Guimarães. Ele pondera que a Câmara precisa analisar o texto com urgência como uma resposta ao que classificou como interferência do Judiciário no Parlamento.
7: O que falta para essa PEC se transformar em lei é o presidente da Câmara dos Deputados colocar em votação no plenário, só isso. Já foi aprovada no Senado, já foi aprovada na CCJ da Câmara. Se tiver uma votação no plenário da Câmara, eu tenho certeza que ela vai ser aprovada. E se ela for aprovada, ela muda completamente a atuação do Supremo Tribunal Federal.
5: A lei da dosimetria havia sido promulgada pelo presidente do Senado, Davi Alcolumbre, após o Congresso derrubar o veto do presidente Luiz Inácio Lula da Silva. O texto reduz penas aplicadas aos condenados pelo 8 de janeiro e pode beneficiar, inclusive, o ex-presidente Jair Bolsonaro, condenado por tentativa de golpe de Estado. Grupo Rádio Web 25 anos. Áudio que amplifica conexões. De Brasília, Yuri Hudson.
0: Obrigado, Yuri Hudson, aí pelas informações e um ótimo trabalho para você desta terça-feira. Qualquer novidade é só chamar. 6h27. Futebol. 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Em jogo dramático, vence graças às falhas bizarras de goleiro. Na estreia do técnico Cristiano de Souza, Tricolor voltou a vencer após 4 rodadas e 3 derrotas seguidas na Série C. Futebol apresentado, né, contra o América Mineiro abre margem para que o time se coloque como um dos candidatos para retornar à elite nacional. Tomara que isso aconteça aí. Pede Marcelo Aju e Barleta para enfrentar o CRB. Atacante leva terceiro cartão amarelo e zagueiro expulso do jogo contra a equipe da Ponte Preta. CBF divulga datas e horários das semifinais da Copa do Nordeste. 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
0: Alô mamãe, alô papai, alô vovó, é hora de acordar o Bruguela, hein? Para acordar meu Bruguelinho, hoje mais um dia de aula, hein? Terça-feira, meu filho.

0: legal, hein?
1: Legal é estudar, brincar também é
0: que legal, legal é estudar, mas também brincar é bom. Que Deus abençoe, que Deus proteja e ilumine todas as crianças do meu Brasil, como também do mundo inteiro.
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0: 6:31.
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0: Seis e 34 na Atual.
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0: 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É a violência na cidade que não para. É a
7: violência na cidade.
0: Acusado de matar companheira com armadilha elétrica será julgado nesta terça-feira em Carpina. Tribunal do Júri da Comarca de Carpina realiza nesta terça-feira.
7: Brother, tanta criminalidade.
0: E vai colocando criminalidade nisso.
7: Tanta violência.
0: PM aposentado é morto a tiros durante crime de latrocínio lá em Itambé. Caso que aconteceu na tarde de ontem. O latrocínio foi registrado no centro do município de Itambé, onde resultou na morte de um tenente da PM da reserva. Daqui a pouco o Nogueira Júnior vai trazer informações.
7: Tanta violência na cidade.
0: Tiroteio deixa dois homens baleados em Pau d'Alho. Detalhes daqui a pouco com quem da

condenado por estelionato é preso após aplicar novos golpes. Mulher morre após cair na Avenida Norte e ser atropelada por ônibus do Recife. Que fatalidade, hein, gente?

0: 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Nogueira Júnior, repórter Olho Vivo, vem com os destaques policiais. Bom dia para você, Nogueira.
1: Bom dia, Mauri, e a todos que acompanham a Rádio Atual FM. Em destaques em caso de polícia, nós iremos falar sobre um episódio de violência e também segurança. Um tenente da reserva da Polícia Militar foi morto a tiros durante um assalto que aconteceu em Itambé, na zona da Mata Norte do estado de Pernambuco. Já em Jaboatão, um jovem morreu a facadas durante uma discussão em uma festa do Dia das Mães. Nós também iremos falar sobre um ponto de desmanche de motocicletas que foi descoberto pela Guarda Municipal e a Polícia Militar na noite de ontem em Pombos. Já em Gravatá, a polícia conseguiu realizar uma apreensão de drogas no bairro Alpe Suíço. Mas agora a gente traz informações sobre um episódio que aconteceu na zona da Mata Norte do estado de Pernambuco. Um tenente da reserva da Polícia Militar foi morto a tiros durante um assalto que aconteceu na tarde de ontem. Esse crime aconteceu no município de Itambé. A vítima foi identificada como Paulo Sérgio de Matos e Silva e tinha 56 anos. Segundo a polícia, o militar da reserva prestava apoio a uma empresa privada responsável pelo transporte de malotes com dinheiro para uma agência da Caixa Econômica Federal, quando foi surpreendida por dois criminosos armados. Segundo a polícia, o tenente foi atingido pelos disparos ainda na calçada da agência bancária. Ele não resistiu aos ferimentos e morreu no local. Com o policial, havia uma bolsa contendo uma grande quantidade de dinheiro. Após balearem a vítima, os bandidos roubaram das mãos de uma mulher várias bolsas, possivelmente também contendo dinheiro, e fugiram tomando destino ignorado. Os suspeitos estavam encapuzados, utilizando coletes balísticos, e antes das fugas, efetuaram disparos contra a porta de vidro da agência bancária. A ação provocou correria e pânico em quem passavam pelo local no momento do assalto. Uma das câmeras de segurança da agência registrou toda a ação criminosa. As imagens vão auxiliar nas investigações e na identificação dos suspeitos. Equipes das polícias militar, da polícia civil, estão realizando diligências na tentativa de localizar e prender os autores do crime. E daqui a pouco a gente volta com mais casos de polícia para falar de um jovem que foi morto a facadas durante uma confusão em uma festa do Dia das Mães em Jaboatão. 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
0: Pois é, né, rapaz, que eu não digo nem fatalidade, é o mundo do crime, né? Pois é, como bem falou Nogueira Júnior, PM aposentado, fui ao banco na tarde de ontem, no município de Itambé. Ele que era tenente da reserva, o Paulo Sérgio Matos Silva, 56 anos de idade, foi assassinado em frente à agência da Caixa Econômica Federal, do centro da cidade. Homens, como bem falou Nogueira, homens fortemente armados, chegaram em um carro branco e efetuaram vários disparos de arma de fogo contra a vítima. Após o ataque, os criminosos teriam levado malotes com dinheiro que estava com a vítima. O crime causou medo e correria entre populares. E quem é que vai ficar, né? tiro para um lado, tiro para o outro. Então o crime causou medo e correria entre populares que estavam próximos ao local no momento dos disparos. Até o momento ninguém foi preso e o tenente terminou perdendo a vida. Provavelmente o tenente deve estar fazendo algum trabalho, né, de algum estabelecimento para ou levar a fazer depósito e terminou sendo alvo da bandidagem que não para. Keila Paulino nos traz agora detalhes a respeito de dois homens. Tiroteio deixa dois homens baleados lá na cidade de Pondal, não é isso, Keila? Bom dia para você.
2: Bom dia, Mauri Júnior. Bom dia aos ouvintes do Cidade em Ação. Isso mesmo, Mauri. Segundo informações da Polícia Militar, a ocorrência foi registrada na localidade conhecida como Vila da Pista, no loteamento Primavera, em Paudalho. O efetivo foi acionado após denúncias de disparos de arma de fogo e informações de que duas pessoas haviam sido baleadas. Ao chegar na unidade de pronto atendimento, a UPA da cidade, os policiais encontraram as vítimas em estado estável. Carlos André de Lima Júnior, de idade não informada, foi atingido no braço esquerdo, enquanto Euclides Lucas da Silva, também de idade não informada, sofreu um disparo na região do quadríceps. De acordo com o relato de Carlos André à polícia, ele estava consumindo bebida alcoólica com Euclides em um bar conhecido como Bar de Lindinha, quando dois homens chegaram em uma motocicleta e passaram a efetuar disparos em sua direção. Ainda segundo a vítima, ele seria o alvo principal da ação criminosa, mas Euclides acabou sendo atingido por estar próximo no momento do atentado. Após os disparos, os dois correram do local em busca de socorro. Euclides foi socorrido por populares nas proximidades da escadaria da Vila da Pista, enquanto Carlos André conseguiu correr até a Rua da Loca, no centro da cidade, onde desmaiou e também foi socorrido por populares. Carlos André afirmou ainda que um dos suspeitos seria conhecido pelo apelido de Vini, morador da localidade de Xande Alegria. Ele relatou à polícia que a motivação do crime estaria relacionada à disputa pelo tráfico de drogas na cidade, admitindo que tanto ele quanto o suspeito possuem envolvimento com o tráfico. As vítimas foram transferidas em ambulâncias separadas para o Hospital Getúlio Vargas, no Recife. O caso foi encaminhado para a Delegacia de Polícia Civil de Paudalho, que ficará responsável pelas investigações. E daqui a pouco, Mauri, eu volto para falar que um falso técnico de TV condenado por estelionato é preso após aplicar novos golpes no Grande Recife. 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
0: Pois é, rapaz, é a violência, é a bandidagem. Pois é, a gente fica aqui, né, estarrecido com tanta coisa ruim nesse mundo. Só Deus da causa, né? Pra confortar a família, por exemplo, do tenente, de pessoas que morrem, né, através do mundo do crime. 6h45.
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0: Seis horas e 47 minutos da atual. Aqui vamos nós até as 9 horas da manhã e daqui a pouco vamos ouvir o povo.
6: Deixa o povo falar, então deixa.
0: Porque aqui a gente deixa o povo falar mesmo, hein?
6: Deixa o povo falar o que é que tem.
0: Agora o que é que tem? Muita bronca da cidade, muita bronca nesse país chamado Brasil. E eu não sei até quando. Até quando, Maurício? Quando o papai do céu, quando Deus mandar o seu filho. É pra resgatar os deles.
6: Então deixa.
0: E quem fez o mal e continua fazendo o mal, que fica aqui na terra sofrendo.
6: O povo fala o que é que tem.
0: O que é que tem, bronca? Daqui a pouco, se você ainda não enviou sua mensagem de texto, o seu áudio, envia agora mesmo para o 3526-4083. Esse é o WhatsApp da atual. É pra você denunciar.
6: Então deixa.
0: Mas aqui a gente deixa mesmo o povo falar, que o povo tem vez e voz.
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0: Olha, o governo de Pernambuco inicia a distribuição de kits para fortalecer casas das juventudes em todo o estado de Pernambuco.
7: O governo de Pernambuco entregou nesta segunda-feira kits de equipamentos para mais de 60 municípios, garantindo o funcionamento das casas da juventude. A iniciativa executada pela Secretaria da Criança e da Juventude recebeu um investimento de aproximadamente 6 milhões de reais e contempla a entrega de computadores, impressoras, mobiliário, smart TVs e equipamentos de som para o programa Casa das Juventudes. Cada kit é composto por 60 itens. A medida amplia serviços onde já havia iniciativas e supre lacunas em municípios que agora passam a contar com espaços estruturados para os jovens. O ato faz parte da nova etapa de funcionamento dos espaços, reforçando a infraestrutura e fortalecendo a execução da política de juventude em todas as regiões do estado, como ressaltou a governadora Raquel Lira.
8: Quando a gente entrega mesa, cadeira, computador, um kit de som, multimídia, para a Coordenadoria de Juventude, para a Secretaria de Juventude, colocando como condição a criação de conselhos de juventude, de política pública para a juventude, é a forma da gente fazer a juventude poder participar de maneira ativa, ser protagonista da transformação dos municípios. É mais uma vez, a gente comprou para todos os municípios pernambucanos e mais Fernando de Noronha. Hoje entregamos as 70 e vamos entregar os 184 mais a Ilha de Fernando de Noronha. Do mesmo jeito que a gente fez com a assistência social, com a política pública para a mulher, a gente garantiu o fortalecimento no chão do território, junto aos prefeitos, a política local, para que a gente possa garantir protagonismo a quem precisa ter vez e voz.
7: O programa Casa das Juventudes amplia oportunidades de convivência, formação profissional, participação social e desenvolvimento sociocultural, ao articular ações locais ao Sistema Estadual de Políticas Públicas de Juventude, além de cursos adequados para cada região. Nos espaços serão oferecidos a jovens de 15 a 29 anos, oficinas, cursos e formações profissionais. Iane Teles, secretária da Criança e da Juventude, detalhou o reforço.
9: Nós montamos a casa inteira, a Casa do Jovem, a Casa da Juventude. Hoje nós estamos entregando a mais de 70 municípios que se organizaram com os requisitos, porque precisa ter um conselho municipal ativo, precisa ter um ponto focal dentro da estrutura do município. E a ideia realmente é entregar a todos. A governadora quer entregar a todos os municípios e nós estamos aí com os kits já prontos.
7: Os primeiros municípios que cumpriram com os requisitos necessários já foram contemplados nesta primeira etapa. Atualmente, Pernambuco conta com 28 casas das juventudes em funcionamento e terá a iniciativa ampliada para todo o estado. Da agência Rádio Sei de Notícias, Ana Júlia Duarte.
0: Obrigado, Ana Júlia Duarte, pelas informações. Um ótimo trabalho para você desta terça-feira, 6h51. Vamos falar de coisa boa, falar de economia e de preços baixos, não é isso, Keida?
2: Isso mesmo, Mauri. 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
0: Pois é, mandou bem, Keila Paulino. Vamos trazer aqui informações sobre Desenrola 2.0. Já renegociou R$1 bilhão em dívidas.
10: O programa Desenrola 2.0 já atingiu cerca de R$1 bilhão em dívidas renegociadas. Mais de 200 mil pedidos foram enviados aos bancos participantes do programa e quase 100 mil operações foram concluídas. O ministro da Fazenda, Dario Durigan, fez um balanço do programa nesta segunda após reunião com o presidente Lula.
11: Em poucos dias, a gente já tem perto de 1 bilhão de dívidas renegociadas. São 200 mil pedidos já em avaliação dos bancos. Desses 200 mil, 100 mil praticamente fechados e em volume crescente. Cada dia a gente tem visto mais renegociações sendo feitas, o que é muito importante. Essa semana, o FIES para os inadimplentes deve estar totalmente operativo. A medida provisória semana passada deu as condições, os bancos têm tirado dúvida junto com o MEC e a Fazenda.
10: Durigan também disse que a ampliação do programa para estudantes inadimplentes com o Fundo de Financiamento Estudantil FIES deve começar a operar ainda nesta semana. Segundo o ministro da Fazenda, uma versão do Desenrola está sendo preparada para quem mantiver suas contas em dia. A ideia é que seja criada uma espécie de prêmio para estimular o pagamento regular.
11: A gente não vai deixar de fazer também um estímulo para os adimplentes. Isso vai ser feito num segundo momento, daqui a alguns dias, para que a gente primeiro faça a comunicação para quem está inadimplente, que é uma situação muito diferente, para que depois a gente também honre e dê um estímulo, uma espécie de prêmio também, um merecimento para quem ficou adimplente.
10: O Desenrola 2.0 é voltado para pessoas endividadas com renda mensal de até 5 salários mínimos, o que equivale a R$ 8.105. Pode participar do programa quem tiver contraído dívidas no cartão de crédito, cheque especial ou crédito pessoal até 31 de janeiro de 2026, com pagamentos que estejam atrasados há pelo menos 90 dias, mas não ultrapassem 2 anos de inadimplência. O programa prevê um refinanciamento dos débitos em até 48 meses, com juros máximos de 1,99% ao mês e descontos de 30% a 90% sobre o valor principal. O programa também permite a utilização de 20% do saldo do FGTS para pagamento das dívidas. Da Rádio Nacional em Brasília, Gésio Passos.
0: Gésio Passos, obrigado aí pelas informações, um ótimo trabalho para você desta terça-feira em Brasília, 6h55. 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
12: Aqui a notícia não para.
0: Não para. Servidores com câncer, bem melhor, é que servidores com câncer sofrem com tratamentos interrompidos por falta de medicamentos no SACEP.
13: Medo, desespero e apreensão. É assim que estão vivendo os pacientes oncológicos do SACEP, que é o Sistema de Assistência à Saúde dos Servidores do Estado de Pernambuco. O motivo? Falta de medicamentos para o tratamento de câncer. Com isso, os pacientes estão com um tratamento prejudicado em função da descontinuidade da terapia. Eu estou aqui com a servidora, ela é professora, Valéria Silva. Ela está 29 dias sem fazer a quimioterapia. Professora Valéria, e é por falta de medicação?
14: É isso. A informação que nós recebemos lá no hospital é que todas as clínicas estavam sem os medicamentos. E aí a gente foi procurar saber e viu que não é bem assim. É por conta da relação, como eu coloquei lá, né, do Estado com as clínicas. Né, a forma de contrato, eu não sei como é, eu sei que resumo. É isso que está acontecendo, porque a gente sabe que na clínica existe, porque algumas pessoas procuraram por fora e apareceram os remédios. E também a gente tem informação, inclusive, do nosso pessoal, que são os representantes dos servidores estaduais, né, que as categorias têm representação, porque o SACEP dos servidores, né? Então, é uma organização dos servidores, tanto que a gente paga todo mês desconta no nosso contra-cheque impreterivelmente, né, nós damos a nossa parte, ela nunca falha, e o Estado a deles. Então, quer dizer, eu procurei saber e eles confirmaram que realmente está ocorrendo isso para todo mundo. Para muitas pessoas, uma grande parcela. Eu já vim observando isso desde o ano passado, que encontrei algumas pessoas dizendo que estavam adiando o tratamento porque a clínica não tinha o remédio, estava vendo outra clínica e a pessoa já estava algum tempo sem fazer, né? E agora a situação piorou ainda mais.
13: E é uma corrida contra o tempo, né?
14: É isso, veja, porque todo mundo fica apreensivo porque a gente faz um tratamento que não é qualquer coisa, né? Todo tratamento é complexo e o nosso, não preciso aqui falar do que é um tratamento oncológico, né? O que significa. Então a gente fica, além da doença, além do que a doença traz, o aperreio de estar toda vez correndo atrás para que a gente possa ter o direito ao nosso tratamento. E vou dizer para vocês, isso não acontecia antes, isso vem acontecendo para mim mesmo agora este ano e para alguns desde o final do ano passado, que eu tenho acompanhado. Não sei se para trás tem mais gente, mas há várias reclamações. Então, o que a gente quer, a minha reclamação, não é só para mim, é para que se olhe todos os servidores que estão numa situação que tem direito, né? A gente paga, né? É um direito, mesmo que não pagasse também seria um direito, assim como é o SUS, né? O SUS é um direito de todos. E no nosso caso, nós damos a nossa contribuição financeira mensal.
15: Que não é pouca.
14: É, e que não é pouca. É tanto que hoje existem alguns servidores que nem procuram mais o SACEP, preferem às vezes pagar algum plano aí. Mas eu continuo no SACEP porque sei que o SACEP atende a tudo que a gente precisa, que foi para isso que ele foi criado. Agora, o que não pode acontecer é isso que está acontecendo, falta de medicamentos, não é? As pessoas reclamam às vezes também das marcações para consulta, exame, porque quando eu levantei essa questão, aí começam a aparecer várias reclamações.
15: Me diga uma coisa, a senhora disse que a medicação estava surtindo até efeito, não foi?
14: Sim, então, eu estou fazendo a medicação porque estou super contente porque ela está dando um bom resultado, né? E aí a gente vê parar, aí a gente fica agoniada, né? E assim, na verdade, a gente precisa, né, ter um olhar diferenciado, não é, para o tratamento que a gente faz. Precisamos ter isso, né, dentro do hospital, no próprio SACEP, de um modo geral.
16: Nossa equipe procurou a assessoria de imprensa do governo do estado, responsável pelo SACEP, mas até agora, não tivemos retorno. O espaço segue aberto. Da agência de rádio Conexão Notícias, reportagem Diogo Bastos.
0: Obrigado, Diogo Bastos. Tomara, né, que tudo seja solucionado o mais rápido possível, que é difícil, como é difícil para a população, mesmo você pagando, né? Continua aí, é um descaso total na saúde do nosso país. 7 horas e 12 minutos, vamos agora para a segunda hora do programa.

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7:09. Para você que acordou agora, uma ótima terça-feira super abençoada. É que Deus proteja a sua vida, ilumine os seus caminhos. Então, meu amigo e minha amiga, obrigado aí pelo carinho da audiência de todos vocês. Atual FM. Daqui a pouco vamos ouvir o povo, porque aqui o povo tem vez e voz. O nosso WhatsApp é muito fácil, é 3526-4083. Mas aqui a gente deixa.

0: Tem muita bronca na cidade, muita bronca desse país. Não gostaria de usar esse termo, é bronca, né? Mas é bronca mesmo, que não para. Um dia vai ter que parar, né?
1: O povo falar, então
0: 3526-4083. Se você ainda não enviou sua mensagem de texto, seu áudio, envie para o nosso WhatsApp. Não vale ligar, hein, gente? Peço até desculpa, compreensão. Mas se você puder enviar o seu áudio, a sua mensagem, a gente vai colocar aqui com muito carinho, tá certo? 3526-4083, aqui você tem vez e voz. 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Manchetes dos principais jornais do Brasil. A gente começa pelo Correio Brasiliense. O que tem na primeira capa, hein, Keida?
2: Trava a dosimetria, faz anistia reviver. Quase R$1 bilhão renegociado. BRB Master, Ciro Nogueira tem nova defesa. Eleições, Nunes Marques assume hoje o TSE. Desembargador Jair Soares recebe título dos distritais. Trump vai até Xim.
0: 7:12, em nome da Eletrolau, que tem na primeira capa da Folha de São Paulo.
2: Segurança pública domina discurso de Flávio como deputado. Bolsonaristas retomam ofensa contra o Supremo. Explosão no Jaguaré, em São Paulo, deixa um morto e 3 feridos e destrói casas. Lucro da Petrobras cai 7% no primeiro trimestre de 2026 e fica em R$32,7 bilhões. São Paulo multa Fast Shop em R$1 bilhão por fraude tributária. Protesto de alunos de USP, Unesp e Unicamp terminam em confronto. Desenrola renegocia quase R$1 bilhão em dívidas, diz Fazenda. Após crise da IP, detergentes de outras marcas esgotam. Brasileiro morto na Argentina disse ser perseguido. Direita da América Latina usa discurso pró-natalista.
0: Em nome da 4G Celular, o que tem na primeira capa do Estado de São Paulo, em Keila?
2: Revisão criminal de Bolsonaro terá Nunes Marques como relator. Trump diz que trégua está em risco e países antevêm crise energética. Obra rompe rede de gás em São Paulo, explode, mata um e 46 imóveis são atingidos. Alimentos e bem-estar pesarão na eleição, dizem especialistas. Brasil une energia limpa e produção de alimentos. Petrobras tem lucro de R$32,6 bilhões no primeiro trimestre. Queda é de 7,2%.
0: Em nome do Muito Mais Mercadinho, do Mercadinho, que tem na primeira capa do Globo, Rio de Janeiro.
2: Obra da Sabesp causa explosão e uma morte em São Paulo. Com alta da produção, Petrobras lucra R$32,6 bilhões no primeiro trimestre. Crime organizado já vende sinal de internet em 40% das cidades do Rio de Janeiro. De olho na eleição, o governo embrulha novo pacote para a área de segurança. Taxistas e motoristas de aplicativo terão linha de crédito mais barato. Desenrola tem R$1 bilhão em dívida negociada, diz ministro. Lula tem novo obstáculo por palanque em Minas Gerais. PGR pede condenação de Eduardo Bolsonaro por coação. Derrota de Orbán amplia atrito entre Europa e Israel. Nova lei britânica deflagra debate sobre proibir cigarro.
0: Pois é, Keila Paulino, vamos trazer também agora o Jornal de Pernambuco em nome da 232 Motors. 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Alô, Wilton Rodrigues, aquele abraço, meu irmão.
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4: Começamos com o Diário de Pernambuco, que traz na manchete: usuários de patinetes no Recife têm direito a seguro para acidentes. Segundo documentação apresentada pela Prefeitura do Recife à Justiça, operadoras devem manter apólices de seguro ativas para acidentes envolvendo usuários e terceiros. Cetran Pernambuco alertou que equipamentos devem ter sinalização noturna e velocidade controlada. O Diário de Pernambuco de hoje traz uma entrevista com a governadora Raquel Lira, que informou que vai a Brasília hoje em busca de mais recursos para prevenção a enchentes e deslizamentos. Também falou sobre a escala 6x1, eleições e PSD, além das dificuldades para entregar as creches prometidas na campanha de 2022. Investimentos. Títulos com aplicação a partir de R$1 é lançado pelo Tesouro. Surto. Saúde não vê risco de hantavírus circular pelo estado. No futebol, Santa Cruz vence fora de casa e respira na tabela. O tricolor venceu ontem a Inter de Limeira por 2-1, com direito a uma bola passando por baixo das pernas do goleiro adversário. Com pernambucanos, Neymar e Pedro, CBF envia pré-lista. A pré-lista de convocados tem 55 nomes. Entre eles estão os pernambucanos Juba, Joeliton e Caio Jorge. A relação final sai no dia 18 de maio. No Jornal do Comércio de hoje, oposição retoma anistia após decisão de Moraes. O deputado federal Sóstenes Cavalcante começou a coletar assinaturas para protocolar uma PEC para anistiar os condenados por atos do 8 de janeiro. Banco do Nordeste libera a terceira parcela para a conclusão da Transnordestina. Trump reitera que proposta do Irã é inaceitável e alerta para risco ao cessar fogo. Operação da Polícia Federal contra Ciro Nogueira pode impactar alianças do PP nas eleições. Cesta básica fica mais cara em todas as capitais. Cetran recomenda regras rígidas para patinetes elétricos no estado. No futebol, Santa Cruz vence Inter de Limeira e quebra sequência negativa na Série C. A Folha de Pernambuco de hoje trazendo na manchete: o cabo de guerra da dosimetria. A suspensão da lei da dosimetria pelo STF no fim de semana intensificou a disputa entre governo e oposição em pleno ano eleitoral. Lideranças da direita começaram a coletar assinaturas para resgatar a PEC da anistia, enquanto a situação critica a iniciativa. Cratera causa transtornos na BR-101 em Jaboatão. Longo engarrafamento tirou a paciência dos motoristas. DENIT deu um prazo de 4 dias para fazer o reparo na pista. Cetran recomenda a regulamentação de patinetes no estado. Casa Rosa vai realizar bingo para arrecadar recursos. No futebol, Cobra Coral vence fora com a ajuda de goleiro adversário. Tricolores voltaram a vencer e agora estão no 13º lugar da Série C, com 7 pontos. E esses são os destaques dos jornais que circulam em nosso estado nesta terça-feira, 12 de maio de 2026. Da agência de rádio Conexão Notícias, reportagem Diogo Bastos.
0: Obrigado, Diogo Bastos, mais uma vez aí pelas informações. São 7 horas e 20 minutos.
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0: 7h24 na Atual.
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0: É a violência na cidade que não para.
3: 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Brother, tanta
0: criminalidade. E vai colocando criminalidade nisso, hein?

0: Nogueira Júnior, Nogueira Júnior traz agora, meus amigos, a respeito de um jovem que foi morto a facadas durante confusão em festa do Dia das Mães, caso que aconteceu lá em Jaboatão dos Guararapes.
1: Pois é, Mauri, um jovem de 19 anos foi morto a facadas na noite do domingo. Esse episódio aconteceu na Rua 11, no bairro de Barra de Jangada, em Jaboatão dos Guararapes, no Grande Recife. A vítima ela foi identificada como Berg Alberto da Silva e, segundo a polícia, ele foi atingido com uma facada no peito e outras três nas costas. Berg ainda chegou a ser socorrido para a unidade de pronto atendimento, lá mesmo da cidade, mas não resistiu aos ferimentos. Segundo as testemunhas e vizinhos, no local aconteceu a comemoração do Dia das Mães, com consumo de bebidas alcoólicas e som alto. Durante a confraternização, um homem identificado apenas como Danilo, que teria desavenças anteriores com os participantes da festa por conta do barulho, iniciou uma discussão com a vítima. Após o crime, o suspeito fugiu em um veículo que o aguardava nas proximidades. A faca utilizada no homicídio não foi localizada até o momento e o caso vai ser investigado pela Força Tarefa de Homicídios da região metropolitana do Recife. E daqui a pouco a gente volta com mais casos de polícia dentro do programa Cidade em Ação. 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
0: Pois é, daqui a pouco o Nogueira Júnior retorna com mais casos de polícia. Antes de Aqueira Paulino trazer detalhes sobre um falso técnico de TV que foi condenado por estelionato, é preso. 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Keila Paulino, como foi que esse falso técnico de TV condenado por estelionato foi preso?
2: Isso mesmo, Mauri. Esse homem de 40 anos, ele foi preso porque ele estava aplicando golpes como falso técnico de televisão lá no Grande Recife. Segundo a Polícia Civil, ele oferecia serviços de conserto e também de manutenção pelo Facebook, mas na hora do atendimento ele cobrava 50% do valor e nunca retornava para finalizar o trabalho. Conforme as investigações, o homem, que não teve o nome divulgado, ele cobrava entre R$300 e R$800, como 50% do valor adiantado. Mas as vítimas só percebiam que algo estava errado na data acordada, quando ninguém aparecia. Ele atuava no Recife e em outras cidades da região metropolitana, como Olinda, Camaragibe e Paulista. Os detalhes do caso foram revelados pela polícia em entrevista coletiva. De acordo com o delegado Mário Melo, ele foi preso na quinta-feira, mas ele praticava o crime desde 2023. O suspeito também já tinha sido condenado por estelionatário antes. Além disso, o delegado informou que o homem deixava o protocolo de uma empresa onde supostamente ele prestava serviço como se fosse parte do atendimento realizado. Segundo a polícia, a empresa existia, mas o homem não trabalhava nela. Por isso, ele também foi indiciado pelo crime de falsidade ideológica. 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
0: Pois é, Keila Paulino trazendo detalhes aí sobre o falso técnico de TV. Tem gente safado pra tudo, né, rapaz? Gente safado, né? Aí, foi preso, que vergonha. 7:30, daqui a pouco tem a Lenivaldo Pereira.
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5: Sete horas e 33 minutos. 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
7: Estamos chegando com as esportivas. O Esporte Clube do Recife tem mais uma semana para treinamentos antes do próximo jogo pelo Campeonato Brasileiro da Série B. O Leão volta a campo no próximo domingo para enfrentar o CRB às 8:30 da noite na Ilha do Retiro. Atualmente, o Sport é o líder da competição com 16 pontos ganhos na tabela de classificação. O Leão está invicto na Série B com 4 vitórias, 4 empates e nenhuma derrota. E para o jogo diante do CRB, o técnico rubro-negro perde 2 titulares. Marcelo Aju, que tomou o cartão vermelho, e Barleta, que tomou o terceiro cartão amarelo. Ambos cumprem suspensão automática. Elenco rubro-negro folgou no dia de ontem e volta aos trabalhos hoje pela manhã no CT de Paratybe.
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7: O Clube Náutico Capibaribe volta a campo no próximo sábado para enfrentar o Operário, jogando fora de casa às 16 horas em Santa Catarina. O Náutico está no G4, é o quarto colocado com 13 pontos ganhos na tabela de classificação. O Timbu vem de 3 jogos sem perder. Ganhou do Atlético, empatou com o Botafogo de Ribeirão Preto e goleou o América Mineiro por 4-0 nos aflitos no último domingo. Elenco alvirrubro folgou ontem, só esteve no CT os atletas em tratamento no departamento médico alvirrubro ou na transição física. Hoje, todo o elenco se reapresenta à tarde para iniciar os trabalhos visando o Operário no próximo sábado.
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7: O Santa Cruz Futebol Clube, jogando no interior de São Paulo ontem à noite, venceu a Inter de Limeira por 2-1. O tricolor do Arruda conseguiu a vitória com 2 gols bizarros, com 2 falhas clamorosas do goleiro Saulo da Inter de Limeira. O primeiro, a bola passou entre as pernas do goleiro. No segundo, O Ronald fez o cruzamento, a bola pegou no zagueiro, na trave, na cabeça do goleiro e foi morrer no fundo do barbante. Logo depois, a Inter de Limeira descontou. O time do Santa, mais uma vez, apresentou um futebol pífio, medíocre e abaixo da crítica. O Santa Cruz venceu o jogo com Thiago Coelho, Eurico, William Alves, Matheus Vinícius e Zé Mário, depois Alex Juan, Silva, depois Léo Costa, Pedro Favela e Vitinho, Ronald, Everaldo e Thiago Marques, depois Quirino. Everaldo foi o grande nome do jogo do Santa Cruz. O Santa, com a vitória de ontem, subiu na tabela de classificação. Agora é o 13º colocado, com 7 pontos ganhos. O Santa agora terá 2 jogos em casa, jogando na Arena. Sábado que vem enfrenta o Volta Redonda às 5 da tarde e no outro sábado, dia 23 de maio, enfrenta o Maringá às 7h30 da noite, jogos na Arena de Pernambuco.
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5: Pois é, volta amanhã a partir das 7h30 da manhã.
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4: Sete horas e 42 minutos. Pois é, antes de a gente fazer aqui o giro policial, vamos falar de coisa boa, falar aqui de saúde e bem-estar, não é isso, Keila Paulino?
5: Isso mesmo, Mauri. 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
4: Pois é, Keila Paulino, 7 horas e 43 minutos.
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4: Pois é, a violência na cidade que não para.
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4: Pois é, Nogueira Júnior já trouxe vários destaques de casos de polícia, inclusive a respeito de um jovem que foi morto a facadas durante confusão em festa do Dia das Mães, lá em Jaboatão dos Guararapes. Keila Paulino também trouxe detalhes sobre um falso técnico TV que foi condenado por estelionato e preso após aplicar novos golpes no Grande Recife. Um tenente da reserva, ele foi morto a tiros durante assalto lá em Itambé. Também o Nogueira trouxe detalhes sobre um tenente da reserva. Tiroteio deixou dois homens baleados lá na cidade de Pau d'Alho. E daqui a pouco também tem o Edivaldo Pereira. Nogueira Júnior, olá, bom dia mais uma vez para você.
9: Bom dia, Maurinho, bom dia para todo mundo que está acompanhando a Rádio Atual FM na manhã desta terça-feira. E estamos de volta, Maurinho, para a gente poder falar do plantão policial das últimas 24 horas. Olha, eu vou lhe contar, viu, o plantão policial bastante movimentado. Foram inúmeras ocorrências policiais apresentadas nas últimas 24 horas. Entre elas, ocorrência de tráfico de drogas, violência doméstica e ameaça na Lei Maria da Penha. E também posse de entorpecentes, posse de arma branca e também um desmanche de ponto, ou melhor, um ponto de desmanche foi desarticulado por equipes da Guarda Civil Municipal juntamente com a Polícia Militar na cidade de Pombos. Mas antes da gente trazer informações sobre essas ocorrências policiais, uma delas chamou a atenção porque um influenciador digital da cidade de Gravatá, que tem aí mais de 80 mil seguidores, tem videoclipe nas plataformas digitais que somam mais de 100 milhões de visualizações, ele foi capturado durante uma ação da equipe do tático da 5ª Companhia Independente de Polícia Militar. Tudo isso porque ele estaria realizando a compra de entorpecentes no momento em que os policiais davam a batida no bairro Alpe Suíço, após receberem uma denúncia de tráfico de entorpecentes. Durante a verificação dessa informação, duas pessoas que estavam na rua em atitude suspeita tentaram se desfazer de pequenas quantidades de entorpecente. Ao serem abordados e questionados, eles disseram que em um imóvel haveria mais droga. Então os policiais foram até esse imóvel. No momento em que os policiais estavam nesse imóvel, foi quando encontraram o influenciador, né, conhecido popularmente como Gabiru, que acabou sendo aí capturado quando estaria realizando a compra de entorpecentes nesse ponto de venda de drogas. Os três foram trazidos para o plantão da Delegacia de Vitória de Santo Antão, foram autuados em flagrante pelo crime de tráfico de drogas e associação para o tráfico e vão ser apresentados hoje pela manhã em audiência de custódia, que vai definir se a prisão em flagrante é convertida em prisão preventiva. E o caso agora segue para ser investigado pela Delegacia de Gravatá. Já na cidade de Pombos, ontem, policiais militares e também guardas civis municipais descobriram um ponto que seria utilizado para desmontar motocicletas roubadas. E tudo isso aconteceu após as equipes receberem informações de que uma moto que teria sido roubada em São Lourenço da Mata estava na cidade de Pombos. Então os policiais, juntamente com a Guarda Municipal, realizaram inúmeras diligências e conseguiram recuperar duas motocicletas roubadas, tanto essa de São Lourenço como também outra motocicleta que estava no local. Na cena da ocorrência, os policiais também acabaram encontrando várias peças de motocicleta, caracterizando aí o local para ser utilizado como desmonte desses veículos. Uma pessoa que estava próximo ao local foi encaminhada para a delegacia para prestar esclarecimentos e o caso foi registrado como inquérito por portaria e agora a Polícia Civil, por meio da Delegacia de Pombos, vai dar início às investigações para poder descobrir quem são os outros que conseguiram escapar do cerco policial ontem lá na cidade de Pombos. Além disso, nós também tivemos aqui em Vitória de Santo Antão um caso em que um rapaz foi apreendido com uma faca do tipo peixeira. Segundo a polícia, esse homem estaria ameaçando outro e relatando que se encontrasse com esse homem, ele iria cometer o homicídio. Ele foi levado para a delegacia, assinou um termo circunstancial de ocorrência por porte ilegal de arma branca e posteriormente foi liberado, Maurinho.
4: Pois é, tudo isso, hein, Nogueira Júnior? Não é brincadeira não, mas é verdade. A violência, a bandidagem é que não para, né? do nosso país. Então tá aí, portanto, ocorrências da cidade de Pombos, Gravatá, Vitória de Santo Antão e por aí vai. Agora Nogueira Júnior traz pra gente aí os destaques do programa do Cidade de Ação, que começa ao meio-dia na tela da TV Vitória, canal 50.1 digital.
9: Nós iremos falar, Maurício, sobre a violência na Mata Norte do estado de Pernambuco. Um tenente da reserva da Polícia Militar foi assassinado a tiros ontem. As polícias, tanto do estado de Pernambuco como da Paraíba, estão realizando várias buscas para conseguir capturar um dos autores, que já foi identificado. A gente também vai falar sobre a prisão desse influenciador que aconteceu ontem lá na cidade de Gravatá. E isso vai ganhar uma repercussão muito grande, porque esse influenciador, ele tem mais aí de 200 mil seguidores em uma das plataformas nas redes sociais. É conhecido por fazer videoclipe e também realizar aí pegadinhas na internet. Ele seria conhecido como Gabiru, lá da cidade de Gravatá, no Agreste do estado. Tudo isso e muito mais meio-dia no canal 50.1 digital da sua TV Vitória. Essa é da gente.
4: Para você, uma ótima terça-feira e até mais, Nogueira.
9: Uma ótima terça-feira para todos nós. 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
4: Pois é, esse é o Nogueira Júnior, que a qualquer momento, se houver, né, qualquer assunto, ou seja, qualquer caso, né, que chame a atenção da população, ele retorna para trazer para os ouvintes da Atual FM. Deixa eu chamar o Edivaldo Pereira, né, com o balanço das últimas 24 horas. O Edivaldo vai trazer detalhes sobre primos que são executados a tiros, hein? 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Ele de Paulo Pereira, balanço das últimas 24 horas em Pernambuco.
10: Registrados 8 homicídios nesta segunda-feira em Pernambuco, sendo 6 no interior e 2 no Grande Recife. São 88 assassinatos neste mês de maio. Este ano, de janeiro até agora, mataram 1.030 pessoas no estado. Em Pesqueira, no Agreste, aconteceu um duplo homicídio no sítio Angola, zona rural do município. Os primos Edilson Cordeiro Marques, de 22 anos, e Rodrigo Gomes da Silva, de 28, foram executados a tiros. Os corpos foram encontrados em uma estrada e encaminhados para o Instituto de Medicina Legal IML de Caruaru. Em Itambé, na zona da Mata Norte, um tenente da reserva da Polícia Militar foi morto a tiros durante uma tentativa de assalto. Paulo Sérgio de Matos e Silva, de 56 anos, prestava apoio a uma empresa privada responsável pelo transporte de malotes para a Caixa Econômica Federal, quando foi surpreendido por criminosos na frente da agência bancária. Ele reagiu à ação criminosa e foi atingido por tiros. Os criminosos estavam encapuzados e com coletes balísticos. De Caruaru, Elenivaldo Pereira.
4: Pois é, Elenivaldo Pereira está aí com o balanço e trazendo outras informações a respeito de um tenente aposentado que prestava serviço a uma empresa, né? De segurança, né? Foi reagir, terminou perdendo a vida. 7 horas e 54 minutos. 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
2: Quem me ouve, bom dia!
3: Amaury, bom dia. Eu sou moradora aqui de Loteamento São Severino. Amaury, veja o descaso que está os bairros de Vitória de Santo Antão. Veja aqui por trás do Polivalente como é que está a situação. Faz meses que está assim. Não passa os garis fazendo mutirão, fazendo a limpeza. Nas calçadas, cheio de mato. Eu gostaria de fazer uma pergunta ao prefeito. Será que ele está pagando a locar? Será que eles estão pagando os garis para fazer a limpeza da cidade? Porque está um descaso os bairros aqui em Vitória. É buraco, mato, né, e lixo. São essas três coisas. Agora o centro, lindo, maravilhoso, né? Sempre os garis ali varrendo, não tem um lixo na rua, ali no centro da cidade. Agora vê os bairros, a situação como é que está. Tem que mostrar para que as pessoas, a população, possa ver isso e também o povo conhecer como é que está a cidade de Vitória de Santo Antão. Descaso total, absurdo isso que está acontecendo. Na época de outros prefeitos, nessa questão, a limpeza sempre era feita. Que absurdo, Amaury. Muito obrigada.
2: É um absurdo mesmo. Ela nos enviou aqui esse vídeo. Inclusive, você vai poder ver a veracidade do que vem acontecendo em Vitória, precisamente quando ela falou ali por trás do Polivalente, aquela área que dá acesso ao loteamento São Severino, Polivalente, Mangueira. Abandono total, mato comendo no centro, entulhos. A parede, ou seja, o muro do colégio Polivalente, o mato está comendo no centro. E hoje no programa do Meio Dia do Nogueira Júnior, você vai presenciar esse vídeo. E logo mais vai estar nas redes sociais também, do Instagram da Rádio Atual, para a gente mostrar. E a gente faz o apelo aqui a Locar para fazer a limpeza, o trabalho de capinação aí por trás do Polivalente. E algumas ruas estão precisando da limpeza por parte da empresa Locar, que é uma empresa terceirizada, a gente sabe muito bem, mas de responsabilidade a limpeza da Locar, mesmo sabendo que é do poder público. Poder público paga. Então, na hora de fiscalizar, prefeito, e botar esse pessoal para trabalhar, mas para trabalhar mesmo. Mas a cidade está crescendo, a gente sabe, a demanda é grande, mas dá para fazer. Eu não sei como é que está lá o bairro Nobre, lá onde é a praça, se fizer trabalho de captação, todo trabalho, porque só fizer trabalho de captação onde o pessoal faz a sua caminhada. É desprezo total. Tem gente, o que tem de carro de placa de vendas lá no bairro Nobre? Pessoas que moravam no bairro Nobre preferiram ir para outro local, porque o acesso é horrível, buraco mais buracos. Mas eu chamo a atenção em relação ao que esta senhora falou agora, aí por trás do Polivalente. É uma vergonha que a gente paga nossos impostos. E cadê a limpeza ali por trás do Polivalente? Então, metralhas, né, mato. Ih, rapaz, dá pra ver, tem árvores, né? Nasceu árvores. E metralhas, entulhos. Essa é a realidade do que essa senhora falou agora há pouco. Ainda bem que é o povo que está falando. Vamos ouvir mais um, bom dia.
4: Bom dia, Mário Júnior. Olha, tá difícil a situação aqui no bairro Nobre, vem. Todos os dias eu passo por aqui. A prefeitura não faz nada. Tá difícil, velho. O carro acabou de atolar ali agora. Tá o pessoal ajudando. Vou te mandar aí foto. Tá bronca, velho, isso aqui, velho. A ponte, ninguém adianta nada. A ponte que já fazem quase 4 meses. O processo é lento. Eita dificuldade, velho. O bairro aqui da gente tá esquecido, velho. Bairro Nobre, Águas Claras, Veneza, Caíque, essa parte aqui tá toda esquecida. Aí em seguida vem o pessoal da Militrina, Minha Casa Minha Vida. Todo mundo tem que passar por essa via aqui ao lado do Águas Claras. É direto agora carro sendo atolado, velho. Faz uma denúncia aí, por favor. Que a buraqueira tá aqui, tá demais e ninguém adianta a ponte.
2: Pois é, inclusive ele mandou fotos aqui. Ah, rapaz, se pudesse mandar um vídeo em relação a um carro. É veículo Gol. Um veículo Gol. Eu não sei se ele caiu no buraco ou se a suspensão. Mas caiu no buraco. Mas caiu no buraco mesmo. Se alguém que estiver próximo aí puder nos enviar um vídeo, o carro caiu no buraco. Ali na principal que vai pro bairro Nobre. Né? Bairro Nobre. Solta mais uma vez aí, coloca mais uma vez, cidadão, no ar. Cidadão, pudesse enviar um vídeo aí em relação a esse carro que caiu dentro desse buraco. A população puder nos enviar para o 3526-43, a gente fica grato. Mas tem que. Bom dia.
4: É, Mário Júnior. Olha, tá difícil a situação aqui no bairro 9, vem. Todos os dias eu passo por aqui. A prefeitura não faz nada. Tá difícil, velho. O carro acabou de atolar ali agora, tá o pessoal ajudando. Vou te mandar aí foto. Tá bronca, velho, isso aqui, velho. A ponte, ninguém adianta nada. A ponte que já fazem quase 4 meses. O processo é lento. Eita dificuldade, velho. O bairro aqui da gente tá esquecido, velho. Bairro Nobre, Águas Claras, Veneza, Caíque, essa parte aqui tá toda esquecida. Aí em seguida vem o pessoal da Militrina, Minha Casa Minha Vida. Todo mundo tem que passar por essa via aqui ao lado do Águas Claras. É direto agora carro sendo atolado, velho. Faz uma denúncia aí, por favor. Que a buraqueira tá aqui, tá demais e ninguém adianta a ponte.
2: Mas tá mesmo, hein? Ó, você saindo da José Rufino Bezerra Cajá, aí tem o supermercado do Dia a Dia. Para você vindo sentido que vai para Água Branca, você tem que passar do Dia a Dia para passar pro bairro, vai pro bairro Novo. Você pega a esquerda. Essa rua, quando você pega na esquerda, ela tá toda destruída, buraco mas buraco. Por isso que esse veículo tá lá, se encontra lá agora. Até o pessoal até tentando tirar, levantar o veículo, porque caiu a suspensão, a parte dianteira, bateu no buraco, tá lá. A frente do veículo dentro do buraco. Em relação à ponte Água Branca, a gente faz um pedaço, aí faz o maior alarde nas redes sociais. Como se o povo fosse besta. Aí o que tem de babão, aí fica babão, vai chegar lá, não porque a obra está sendo construída, porque isso e aquilo, aí tome vídeo mais vídeos.

0: em um posto de combustíveis, várias lojas. Quem é que vai para lá abastecer? O cara está no prejuízo. Todo mundo está no prejuízo, quem mora naquela parte ali da Félix Paiva, depois de Água Branca, depois da ponte de Água Branca. E eu chamo a atenção aqui do poder público. Mas está na hora disso se terminar. Isso não é uma obra de 15 anos, não é 10 anos, não. Isso não é uma obra de um ano, não. Isso é obra de isso é para ser obra de um mês, de 15 dias, 2 meses. E olha lá. Ou antes. Aí foi um pedacinho, vai lá, coloca aquele carro, como é que chama? A betoneira, hein? É, a betoneira. Se eu tiver errado, depois tu me corrija aqui. Aí bota lá um pouco lá de cimento com a brita, né? A britadeira. Ah, porque... E não sai do lugar. E não sai do lugar. E não sai do lugar. E tome vídeo. Tome vídeo. É live mais live. E os babões, tome batendo no pobre e compartilhando. Para final do mês receber uma mixaria. Isso é uma vergonha. Cada dia que se passa eu fico envergonhado com a política do nosso país. Porque não dá mais para confiar, não, hein? Isso é uma vergonha. Um porte do município, como tem a cidade da Vitória, tá aí os condutores e veículos, suspensão quebrada, carro atolando, caindo dentro de buraco. É porque ele não mora lá. Isso é uma vergonha. Aqui o povo fala mesmo, bom dia.
1: Vitor, eu gostaria de denunciar. Água em Lagoa Redonda, está sem água, a gente precisa de água. E até agora, nada. Agora a conta chegou ontem, mas água não chega, não.
0: É outra murrinha que vem acontecendo aqui, Vitória. É outra murrinha. É outra murrinha, que Deus me perdoe, eu não gostaria de usar. Mas a falta de água no município de Vitória, não sei, vai ser até quando. Quando o mundo acabar, é? Lagoa Redonda, os moradores estão precisando de água, senhor gerente da Compensa. Vai, fala com teu manobrista para liberar água para os moradores de Lagoa Redonda. Agora não tem um representante, só aparece representante de 4 em 4 anos. É dos bairros da cidade da Vitória. O único representante é a Rádio Atual da Vitória, porque aqui o povo fala mesmo. Vamos ouvir mais um, bom dia.
2: Bom dia, Mari Júnior. A local também aqui no bairro do Moé, na principal, veio pegar uma metralha essa que ele estava carregando, não sei o que aconteceu, que ele tiraram foto e foram-se embora. Até hoje não passou mais apanhar essa metralha. E o pessoal bota, joga lixo em cima, os cavalos soltam aqui na rua. Mexe no lixo que está em cima da metralha. Tá uma pouca vergonha isso aqui. Pelo amor de Deus. Local, venha-se embora para cá. O prefeito está pagando, não, esse povo não é. Feito, relatou aí o amigo. Ou a amiga no vídeo, não sei. Tá sério, viu? A gente não aguenta estar na porta mais não. É muita imundícia isso aqui. E tem vizinhos que colaboram, jogam lixo em cima. 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
0: Pois
2: bom
0: é.
2: Bom dia, Maria, Luiz Taxista.
0: Bom dia, Luiz.
2: Do bairro do Maués.
0: Bom dia aí, meu amigo aqui, Luiz.
2: É a principal, essa metralha. Capaz do ônibus não poder passar.
0: Na principal do bairro do Maués. Essa é a realidade. Ainda bem que é o povo que está falando aí, prefeito. Ainda bem que é o povo que está falando. A gente não está criando aqui. É fatos. É fato, mas não é fake. Vocês usam muito fake, né? Porque político gosta de pôr de fake news pra caramba, né? É pra enganar a população. Aqui é fato. É fato o que tá acontecendo aqui em Vitória. Porque tem alguns abestalhados que não sabem o que é fato e o que é fake, não. Ele já pega aqui e já compartilha. São os verdadeiros babacas. Que pega aqui uma postagem sem saber...

se é fato ou é fake. Os verdadeiros babacas que ficam compartilhando fake news, não sabe nem que burrinha é fake news, né? Ele acha que tudo é verdade. Vai ali, o cara coloca. O cara com a cabeça dentro de uma melancia, né? Ou dentro de uma agulha, com a cabeça dentro da agulha, acredita, vai acreditar. Tem gente que acredita que a Terra é quadrada. Tem muita gente acreditando que a Terra é quadrada. São os verdadeiros babacas. Ou a gente muda a cara desse país, ou vai ser disso a pior. A gente tem que aprender a votar, mas votar é em pessoas. Eu vou falar do político, ele é comprometido com a população. E quando aquele político enganar na primeira gestão, o que ele prometeu, ele não cumpriu nem sequer 30%, não vota mais nele. Porque quando ganha, esquece vocês. A maioria esquece. Aí falta medicamento, está aí o povo morrendo por falta de medicamento, por falta de saúde, porque não tem saúde. O povo está adoecendo, mas não tem saúde para a população. Mas isso eu estou falando no Brasil, hein, gente? Não é só aqui não, hein? Tá lá, mais cedo a gente falava aqui em relação. Quem quiser ficar com raiva, fique. Servidores com câncer sofrem com tratamentos interrompidos por falta de medicamentos. Sabe onde? No SACEP. E aí? O povo está morrendo. Falta de saúde. Não tem saúde para a população. Só pensam pelo poder. Só pensam no poder, na briga. Poder. Porque poder traz para eles o quê? Tudo que eles querem. Vamos fazer aqui a virada do programa. Daqui a pouco a gente traz outras denúncias, 8 e 12.

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6: Oito horas e 18 minutos. Chegou a hora de a gente contar uma coisa bem boa, né, Keila Paulino?
7: Isso mesmo, Mauri. 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
6: Pois é, mandou bem, Keila. 8 horas e 20 minutos.

0: Que tem muita bronca da cidade, muita bronca desse país chamado Brasil. Alô do WhatsApp, quem me ouve, bom dia.
1: Bom dia, Mauri, é verdade, sem falar que eles ficam inaugurando clínica e médico e remédio, que é bom não tem, né? Porque pra gente conseguir uma vaga naquele CEAME é um processo. Já tá em 2 anos já quase, que tô precisando de uma vaga no CEAME pra minha filha e não consegui até agora.
0: Tá importante, a gente falava agora há pouco a respeito de saúde. Que o povo tá morrendo, adoecendo e não tem saúde pra população. Tá aí com a filha precisando de ser atendida pelo CEAME e nunca consegue. É lamentável, é triste. Vamos ouvir mais um, bom dia.
2: Bom dia, Mauri. A Mauri, Privé Vitória. É aqui, loteamento Privé Vitória. Bairro entre Bela Vista e Alto José Leal. Vai completar 2 meses que a gente não vê água nas torneiras. E quando chega, é um dia e a água fraca que não dá para encher as coisas direito para aguentar 1 mês de novo. Dá uma pressionada aí na Compesa, salientando que nós estamos com um abaixo assinado sendo produzido para encaminhar para o governo do estado, para a sede da Compesa e para a ARP. Muito obrigado e um bom dia.
0: Bom dia para o cidadão e Petro Privé, bairro Bela Vista, ao Celial, ali que dá acesso, Privé Vitória. Aquele bairro ali entre Bela Vista e Alto José Leão, não é isso? Água que não tem para os moradores, um absurdo. A conta chega, mas não tem água. Até um baixo assinado, né? O pessoal está aí. Porque não dá para viver sem água. É uma falta de respeito com a população. Mas isso não é de hoje não, ainda bem que é que o povo está falando. A falta de água nos bairros da cidade da Vitória, está lá Lagoa Redonda precisando de água. Está aí esse cidadão e os demais moradores que residem ali no Privé Vitória, entre bairro da Bela Vista e Alto José Leal. Os moradores sem água. Água chega, água fraca. Vamos ouvir mais um, porque aqui o povo fala mesmo, hein? Bom dia.
3: Seu Mauri, bom dia. Lá vai eu perder a minha saliva novamente, né? Sobre respeito à Compesa, né? Lá no Militrina. Eu falo porque eu tenho família lá, quase todo dia eu estou lá. E assim, a água não chega, né? Não chega água lá de jeito nenhum. Parece que aquele bairro não está num projeto da Compesa, não. E outra coisa, a gente lá está sofrendo por água, pessoal. E a prefeitura não está nem a mínima. Por quê? A prefeitura lá é entulho, é mato, é buraco. Então, parece que essa cidade está a Deus dará. Prefeito não existe, né? Pessoal, vamos acordar.
0: Tá aí a revolta, cidadão, bairro da Militina, mato comendo do centro, buraco do centro, buracos até umas horas. Falta de água, falta tudo para a população. Ele falou, parece que não tem esse projeto, não inclui na Compesa. É um absurdo, hein, gente? Ainda bem que é o povo que está falando, hein? Vamos ouvir mais um, bom dia.
4: Bom dia, Amaury. 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Amigo, veja bem, é tipo uma denúncia, olhazinha, né? Aqui na rua Manuel Cavalcante, na Bela Vista, conhecida como a Rua do Buraco, ali próximo à Cascatinha da Bela Vista, né? Cascatinha de Nando, fica na rua mesmo, Rua do Buraco, uma casa que tem lá, eu acho que está até abandonada. Eu não vejo morador, não tem nada, eu passo lá e observo. Nos dias de água, na calçada dele tem tipo uma boca de lobo. E há um vazamento crônico ali, diariamente, quando tem água. Quer dizer, o desperdício de água. É como se tivesse algum cano furado e jogando nessa boca de lobo. E a rua fica 2, 3 dias. Quantos dias a água tiver lá, rojando lá, é esse vazamento constante. E, então esse número deveria ser mandado aí para a Compesa, para alguém ir lá verificar. Se há algum entupimento, claro, na boca de lobo, que é água de lama mesmo, quanto o derrame de água, que é a água da rua. Fica derramando tudo junto, misturado lá. E isso aí alguém tem que tomar providência, né? Ou o dono da casa, que eu não vejo morador lá, ou o pessoal da Alcopédia para ir fazer esse trabalho aí. Ok, Maurinho? Um bom dia aí para todos os ouvintes aí da Rádio FM.
0: Pois é, na rua Manuel Cavalcante, Bela Vista, conhecido como Rua do Buraco, hein? Conhecida como Rua do Buraco, eu não sabia. Fica ali próximo à cascatinha da Bela Vista, na rua Manuel Cavalcante. Rua conhecida como Rua do Buraco. Ele fala, Rua do Buraco. Tem muitos buracos, né? Muitos buracos. Sai a revolta do cidadão, sai a boca de lobo lá. É, que é uma coisa crônica. É, o pessoal tão tem abandonando as casas, né? Porque não aguentam mais. Abandona, vai pra outra casa. Às vezes é de aluguel, mas quem quer aluguel? Quem quer alugar uma casa próxima a uma boca de lobo, o esgoto correndo céu aberto, e a rua só tem buraco. Só tem buraco, vai alugar como, hein? Aí tu paga teu IPTU, paga teus impostos e não tem calçamento. É uma tábua de pirulito, a rua Manuel Cavalcante. O recado foi dado, hein, amigo? Vamos ouvir mais um, porque aqui o povo fala mesmo, hein? Bom dia.
5: Bom dia, seu Maurinho. Bom dia. Faça um apelo aí, meu filho, para esse cara da Compesa soltar água pra gente aqui pro Iraque 2. Que a gente já não tem mais dinheiro para comprar água.
0: Olha o sofrimento dos moradores do Iraque 2. Atenção, Compesa, atenção. Esse é o gerente da Compesa. Manda teu manobrista, meu amigo, liberar água. Lá existe vida. Tem vidas. Vidas e merece nosso respeito e carinho. Pô, paga a conta de água e não tem água. E Deus tem mando água com abundância, hein? É um descaso total a Compesa. É uma morrinha. Bora liberar água para Iraque 2. Moradores estão precisando de água. Da Militina também. É bairro vizinho ali, Militina e Iraque? Ah, porque Iraque 2 é Conceição 2, é. A Iraque é Conceição 1. 8 horas e 20

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5: 8 horas e 33 minutos. A falar aqui sobre concorrência desleal pode colocar em risco o mercado do aço no país.
6: O setor do aço no Brasil enfrenta um cenário desafiador de mercado em função da entrada massiva de aço subsidiado, principalmente da China. Segundo o Instituto Aço Brasil, o excedente de capacidade global de produção de aço já ultrapassa 600 milhões de toneladas e pode passar de 700 milhões até 2027. Essa concorrência desleal coloca em risco a sustentabilidade da indústria nacional. O Brasil é o nono maior produtor de aço no mundo. O setor é um pilar estratégico da economia, funcionando como base para diversas cadeias produtivas, como ressalta Alexandre Calil, vice-presidente de Aços Planos da ArcelorMittal na América do Sul.
7: O aço está presente em praticamente tudo, né? Na construção civil, na indústria, na infraestrutura, energia e várias outras cadeias essenciais aí para a economia do país. Sempre buscamos reforçar o papel estratégico do aço no desenvolvimento do Brasil.
6: Diante das condições desfavoráveis de concorrência com produtos de outros países que entram aqui, as empresas brasileiras têm investido em inovação e se destacado pela qualidade, segurança e sustentabilidade dos produtos. Entre as apostas estão investimentos no desenvolvimento do chamado aço inteligente, como explica Alexandre Calil.
7: Na ArcelorMittal, o foco é oferecer soluções de aço cada vez mais eficientes, sustentáveis, soluções que vão apoiar os clientes em ganho de produtividade, redução de custos. Para nós, o aço é sempre um vetor de crescimento sustentável, gerando emprego, gerando renda e desenvolvimento para a sociedade.
6: A empresa criou o programa Excarb para a produção de aço com menor emissão de carbono. Esses materiais já vêm sendo utilizados tanto em obras quanto em aplicações industriais, acompanhando uma tendência de construções mais rápidas com menos desperdício. A inovação também aparece no desenvolvimento de novos tipos de aço. Um deles é o CA70S, até 40% mais resistente que o CA50 convencional e produzido de forma pioneira no Brasil. O produto já está sendo usado em projetos de grande porte, como Sena Tower em Santa Catarina, futura maior torre residencial do mundo. Hoje, a ArcelorMittal responde por 42% da produção nacional de aço bruto. Agência Rádio Web. Produção e reportagem, Valquíria Rios.
5: Meu muito obrigado, hein, Valquíria Rios, aí, pelas informações e um ótimo trabalho para você nesta terça-feira. 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
5: Pois é, vamos trazer detalhes sobre a Secretaria Estadual de Saúde que amplia vacinação contra HPV.
9: A Secretaria de Saúde de Pernambuco ampliou a estratégia de vacinação contra HPV, incluindo mulheres que já foram tratadas por lesões de alto grau no colo do útero. As pacientes devem receber um esquema vacinal de 3 doses, aplicadas no prazo de 12 meses após o tratamento da lesão. A superintendente de imunizações, Magda Costa, destaca que a ampliação se trata de um reforço importante no combate ao câncer do colo do útero.
10: A Secretaria Estadual de Saúde reforça o cuidado com as mulheres, com a imunização, como também com o programa do câncer do colo de útero, onde as mulheres estão sendo cuidadas de forma integral na linha do cuidado para as mulheres pernambucanas. Considerando que a vacinação é de extrema importância na prevenção, como também agora no acompanhamento dessas mulheres, a vacinação ela é eficaz e deve ser realizada o mais rápido possível.
9: A iniciativa está alinhada às estratégias de eliminação do câncer do colo do útero, uma das principais causas de morte por câncer entre mulheres no Brasil. De Caruaru, Jean Silva.
5: Obrigado, Jean Silva, aí pelas informações. Ótimo trabalho para você. 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
5: Não para. Brasil não tem circulação do hantavírus que causou surto em navio.
11: Nenhum caso de hantavírus registrado no Brasil é da cepa Andes, identificada em passageiros de um cruzeiro no Oceano Atlântico nos últimos dias. Este ano, o estado de Minas Gerais registrou um caso em fevereiro que provocou a morte da pessoa infectada na cidade de Carmo do Paranaíba. O homem de 46 anos apresentava histórico de contato com roedores silvestres em área de lavoura. Também em 2026, o estado do Paraná registrou 2 casos da doença nas cidades de Pérola do Oeste e Ponta Grossa. 11 seguem em investigação. A Secretaria de Saúde afirma que nenhum caso do hantavírus da cepa Andes foi confirmado no estado, porque se trata da cepa silvestre, transmitida por meio de animais silvestres, os roedores. Mesmo assim, são casos comuns e sem surto identificado. De acordo com o médico sanitarista Cláudio Maierovic, da Fiocruz Brasília, dentro da espécie Andes, existe a cepa Andes, de transmissão entre pessoas, que já circula na América do Sul, mas não foi registrada no Brasil.
12: A cepa Andes, da espécie Andes, é aquela que está causando o surto atual. E ela pode ser transmitida, uma possibilidade rara, de uma pessoa para outra, especialmente em ambientes confinados. No Brasil, existe também a espécie Andes, mas somente a transmissão por resíduos deixados por ratos silvestres, especialmente em galpões, silos, estábulos.
11: Na semana passada, o Ministério da Saúde também confirmou que em todo o Brasil não há registro de circulação do hantavírus Andes, que é transmitido de pessoa para pessoa. A ocorrência de hantavirose é mais comum do que se imagina. O Ministério da Saúde registrou somente no ano passado 35 casos da doença e 15 mortes, e em 2026, 7 casos. Desde a identificação da doença aqui no país, em 1993, até dezembro do ano passado, mais de 2.500 casos foram confirmados no Brasil, causando mais de 900 mortes. Da Rádio Nacional em Brasília, Sayonara Moreno.
5: Obrigado, Sayonara Moreno, aí pelas informações. 8h42. 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
5: Mas aqui a gente deixa o povo falar mesmo. Quem me ouve, bom dia.
14: Bom dia, Maurício Júnior. Aqui no começo do Real Vitória, aqui entre Tropical e entrando pro Real. Vou dizer a você, o asfalto, nem asfalto tem mais, entendeu? É buraco, já estão botando caco de telha, barro, tampando, entendeu? É buraco, meu amigo, ali da oficina de doca pra cima, subindo ali, é só buraco, meu velho. E aqui na Rua Fluminense, os postes, tudo sem iluminação, entendeu? Com aquelas lâmpadas de papel, que o camarada bota quando é com 8 dias, tá apagada, de LED, entendeu? É cruel, meu amigo, isso, viu? Que é que esse município de Vitória tá fazendo, que é que essa, esses povos da prefeitura estão fazendo com o povo aqui em Vitória, viu? Muito obrigado, todo bom dia.
5: Ainda bem que é o povo que tá falando, a população tá revoltadíssima, hein? Com o descaso dos bairros, tá aí o loteamento Real Vitória junto com a Tropical, toda esburacada, asfalto indo embora. A Rua Fluminense precisando de iluminação e não tem iluminação. Você paga a taxa de iluminação e não tem iluminação. Isso é uma burrinha. Vamos ouvir mais um, porque aqui o povo fala mesmo. Bom dia.
15: Bom dia, Amorim. Amorim, aqui no Real, aqui no Tropical, Real e Tropical, que é o mesmo, né? Estão colocando barro no asfalto, Amorim. Como é que pode, Amorim? O prefeito está dizendo isso não, Amorim. Cheio de buraco, estão colocando barro. Dá um jeito aí, mano. Mete o bloco aí, mano. A gente não aguenta mais não, mano. Barro no asfalto. Nunca vi isso na minha vida, não.
5: É, se vocês puderem mandar um vídeo aí com barro no asfalto, é brincadeira, Zé. Né? É brincadeira. Mas o cidadão tá falando verdade, porque o povo não mente, não. Mas isso é verdade. Eu já presenciei vários locais aí. Estão colocando barro ao invés de colocar lá o asfalto. Até porque o povo não mente, não. Como vocês mentem. O povo não mente não, quando o povo vem pro rádio denunciar, porque não tá mentindo não. O povo não mente como vocês mentem para ganhar o voto, né? Bichinho mentiroso e o danado político, né? Bicho mente pra caramba, danado político. Mas mente para enganar o povo. Depois que ganha, meu amigo. Aí mente, porque prometeu o céu e a terra é um mentiroso. Agora, não são todos, hein, gente? Não são todos que são mentirosos. Às vezes uma mentirinha ajuda até a viver. Mas o cara que vive com mentira... Ih, rapaz. Agora, não são todos. Vamos ouvir mais um, porque aqui o povo fala mesmo. Bom dia.
16: Bom dia, Mauri. Bom dia. Ô, Mauri, aqui esse Iraque 2 é uma benção, hein? Porque ônibus aqui tá aquela coisa. Você vai no comércio para um medicamento... Para você fazer uma consulta aqui, onde aqui é de duas horas. É quando eles quiserem vir aqui. E outra coisa, a água aqui está também mais de 30 dias, olha, sem chegar água aqui. Aqui está todo mundo aqui, olha, a Deus dará, porque não tem um vereador que ajude aqui. O prefeito não liga. Iraque 2 é abandonado mesmo. Bom dia, Amauri. Bom dia a todos.
5: Bom dia, cidadão. Está aí o Iraque, né? O Iraque precisando de ajuda. Buracos, iluminação, falta de água. Que pena, hein, gente? Que pena, hein? É de partir coração. Vamos ouvir mais um. Bom dia.
17: Bom dia, Mauri. Ô, Mauri, já que tá falando em água aí, Mauri. Aqui no Iraque 1, chegou água nas partes de baixo, um mês passado. Mas na parte de cima, ninguém, Mauri. Ninguém. No Iraque 1 aqui pegou água. 3 meses que tá sem água na parte de cima. E outra, Mauri. O posto médico do Iraque 1 tá com um vazamento no meio do salão. Que quando chove, escorre a água pelo meio do salão com força. Parece mais que tá do lado de fora. E a porta de vidro não abre. Se abrir, vai cair. os pacientes, as pessoas quando, do bairro, quando chega, eu digo que eu fui para lá, tá entrando pela porta de trás. E tem outra, o mato também, viu? O mato vai cobrir o posto. Pode ter certeza, tá pensando em comprar um bezerro para botar lá no posto para comer aquele matinho que tem lá? Tem mato com força, velho.
5: Carneirinho come tudo, né? Aí o descaso do posto médico lá do Iraque, né? A porta de vidro não abre, tô indo por trás. É quando chove água no corredor lá do posto médico, eu vejo que situação. Abandono total, mato cobrindo do centro. Ele tá pensando até em comprar ele disse o quê, mas... Um bezerrinho. Bezerrinho, carneirinho. Sai comendo tudo. Aí... Tem mais um? Então coloca, põe no ar, bom dia.
18: Bom dia, Maurinho. Tô fazendo um alerta aqui, perto da... Desce na prefeitura, tem uma praça, que essa praça dá acesso... Ela fica ali, eu não sei bem o nome, ela é em frente ao Açaí, é onde, em frente onde tem aquelas barracas de churrasquinho no final de semana. Aí tem um bueiro ali, quando dobra à esquerda, quando dobra para a Mangueira, que ele fica vazando água com força, direto, direto, quando tem água. Um desperdício muito grande e tanta gente precisando de água, não é isso?
5: É, precisando de água, então, com a palavra compensa, o cidadão falando aí. Obrigado, viu, cidadão? Próximo aí a prefeitura, né? Próximo ali o Açaí. Cano estourado, tanta gente precisando de água. São 8h48.
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5: Oito e 51. 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
5: Giselda Tavares chega pra cá, bom dia pra você.
21: É bom dia, Mauri. Um abraço aos amigos do programa Cidade em Ação.
5: Muita bronca, né, na cidade, pois muita bronca nesse país, né?
21: Isso, Mauri. A gente tava aqui só, né, observando, escutando, né, a população fazendo então suas denúncias, reclamando as dificuldades do dia a dia, aqui em nossa cidade. Mas vamos falar um pouco, então, ainda, né, desse grande, do tema do, da, desse detergente IP, Maurício. Muita gente tomando e incentivando, né, rapaz, as pessoas a usarem quando a Anvisa diz que não façam isso, né?
5: Agora, mas tomando? Mas aí estou colocando tomando. Linkzinho, né?
21: Não, mas tem gente que está dizendo que está tomando, mas não está tomando.
5: Não está tomando, né?
21: Coloca alguma coisa dentro.
5: É porque já é acostumado a tomar, né?
21: Está colocando alguma coisa dentro, um suco, alguma coisa, aí fica imitando que está tomando, aí para ganhar seguidores, né? Então é preciso ter muita atenção em relação a isso. Agora teve realmente um caso, né, de, eu acho que ele deve ser psicopata, alguma coisa, né, desse tipo, que realmente ele estava, né, colocando, né, o produto na boca, passando no cabelo, né, e outros aí pegaram a carona para ganhar seguidores, aí dizendo que faz isso, faz aquilo. O problema não é só isso, Maurício. Uma pessoa vê um negócio desse, né? Aí diz assim, peraí, eu vou lavar aqui, vou tratar uma carne, espumar aqui o frango, né? Eu vou dar um banho no frango aqui, porque tem gente que lava com determinado frango. Um tomate, tá certo? Uma verdura,
5: coloca
21: um legume,
5: até,
21: né?
5: Água sanitária?
21: Exato. Então, mas a água sanitária, ela é salutar. Você pode colocar um pouquinho, não tem nada contra, porque então ela não está contaminada. O problema não é é a contaminação. Tá certo? Então, se fez uma, digamos assim, um oba-oba muito grande, mas tem que ser cuidado porque a Anvisa avisou, né? A IP sabe disso, tá certo? A empresa grande, claro, vai se recuperar, né? É apenas um lote de um produto que saiu ruim. Aí o pessoal saiu aí, né, replicando, né? E muitos psicopatas, né, fazendo aí que estavam lavando cabelo, que estavam tomando, mas muitos, tá certo? Também para ganhar seguidores. Bom, estamos aguardando, aí o pessoal está aguardando a questão, né, da lei da dosimetria, né, que está aí, que foi barrada, foi aprovada pelo Congresso, mas foi barrada pelo Alexandre de Moraes, e deve ir para o plenário, né, a questão de diminuir a pena, tá certo, de pessoas, principalmente aquelas pessoas presas lá do dia 8, julgadas no dia 8 de janeiro. Então, deve ir para plenário. Bom, as chuvas na capital pernambucana, logicamente, na região metropolitana também, e aqui também na região da Zona da Mata, só que caindo com mais intensidade na capital, né, e em algumas cidades da região metropolitana. Então, quem for a capital, logicamente, a APAC já avisou, né, alerta laranja desde ontem, né, qualquer chuvinha na capital, a gente sabe, né, muitos pontos de alagamento, tá, e cuidado, logicamente, ao trafegar na 232, né, sentido capital pernambucana e voltando, pelo menos, até aqui, Vitória de Santo Antão, que é a região da Zona da Mata. Bom, aqui em Vitória de Santo Antão, muitas reclamações hoje, mas muitas mesmo, né? E claro, né? Quem ganha, quem é o campeão, é aquela parte ali que fica Águas Brancas, né? Rua Félix Paiva, né? Que muita gente conhece ainda como Pitada, Bairro Nobre, né? Militina e por aí vai. Que é justamente aquele problema da ponte, né? A ponte. Aí eu pergunto, pessoal, olha, nós temos 19 vereadores. 19 vereadores, né? Eu acho que futuramente uma reforma política no Brasil, né? Administrativa, política, né? Diminuir, porque tanta gente não trabalha, né? Não aparece para a população, não diz para o que veio, né? Aí todo mundo pendurado no cabide, né, de emprego, e a população a pedir socorro o tempo todo. Aí eu pergunto, onde estão os vereadores que não têm uma cobrança, não têm, a grande maioria, né, não se debruça sobre essa situação daquela ponte lá da Melitina, né, para cobrar do executivo? A função do vereador é fiscalizar, é cobrar o departamento de obras, por que não andou, né? Uma obra que já se arrasta aí há quase 4 meses, tá certo? Começou lá ainda, né? No verão, parte do verão, entramos no outono, né? Estamos caminhando para o inverno aqui em junho, e a ponte praticamente não tem aí uma resposta efetiva para a população poder utilizar. Com isso, né, as ruas, né, próximas, adjacentes ali àquela região, estão sufocadas porque a estrutura, né, não aguenta o fluxo, né, de automóveis, e principalmente quando são automóveis, né, de grande porte, né, pesados, que ali o setor de calçamento não aguenta, né, com as chuvas também, piora a situação ainda mais. Então, A gente quer, logicamente, aí que os vereadores cobrem mais do executivo, né, para ver essa questão crucial aí dessa via, principal via de acesso ali a toda aquela localidade, Minha Casa Minha Vida, né, o bairro Nobre que tem sido citado aqui, né, Militina. Então, minha gente, Águas Brancas como um todo, né, passou ali da igreja, né, de Águas Brancas, dali para frente, né, aí começa o transtorno total, tá certo? Já não tá muito bom, né, a Zé Rufino. Então, piora ainda mais quando chega nesse trecho. Então, não é hoje, né, que a população vem clamando aí por uma melhoria nessa ponte, né, uma definição, uma finalização, então, de obras, né, da ponte lá, da Félix Paiva, para que a população possa ter, né, um momento de paz e tranquilidade, tá certo, em questão da mobilidade. Senhores vereadores, né, com a palavra também, né, aí os senhores podem cobrar, tá certo? Podem, logicamente, exigir, né, mais, digamos assim, fluidez, tá certo? Mais rapidez no trabalho que lá está sendo executado. Ah, não por conta da chuva, mas e antes da chuva, né? Por que não correram para saber que teremos no nosso outono e inverno é um período chuvoso na nossa região? Então, com a palavra também, a gente tem que colocar também aqueles que são representantes do povo, que vai lá na porta do povo pedir o voto, né? Que vai representar o bairro, né? Que vai representar a cidade, porque não são eleitos só para um bairro, né? Eles são eleitos para administrar junto com o executivo, né? Legislar, ou seja, fazer o trabalho de fiscalização, né? Que é o trabalho do vereador, né? Fiscalizar a secretaria, fiscalizar o gestor, né? As obras que estão andando, para ver se realmente está tudo acontecendo, para que tenha, assim, uma solução benéfica, né, num contexto geral, né? Então, é claro que quem sofre mais é quem está morando por ali, naquela região da ponte da Félix Paiva. Mas quem vai também visitar um familiar, quem vai procurar sair ali para ir para uma estrada em glória, está muito difícil. Então, com a palavra, tá certo, aí a Câmara de Vereadores, os vereadores da Vitória de Santo Antão. Bom, lixo lá por trás do Polivalente, né? A gente chama a atenção da Locar para ver essa situação aí, tá certo? Colocar barro, né, no asfalto, isso a gente tem visto, não é de hoje não, né? Mas colocar barro ao invés de asfalto, aí fica complicado, né? Quer dizer, pior é nada, né? Mas não é o certo, né? Pior é nada, mas não é o certo, né? Então, não é o certo. O certo é fazer o trabalho que tem que ser feito, ou com calçamento, ou com asfaltamento, ou com o asfalto, tá certo? Então, é isso que a população precisa, não. Ela tem realmente, né, a necessidade de ter as vias que possam realmente dar sustentação à mobilidade, seja de moto, seja de carro, seja de bicicleta, seja a pé. Então, é por isso que a gente está aqui só remendando. Bom, recebi ar-condicionado, né, de algumas localidades, de alguns postos médicos, que quase que não funciona. Lá em Pirituba, só o da sala, né? O resto não está funcionando. O ar-condicionado também, a gente chega a ter essa questão. E a falta, né, de medicamentos, de exames, né? A gente viu o Mauri falando aqui também, não é só, a gente está falando do município de Vitória, mas lá do hospital, né, Hospital do Servidor Público, lá em lá da capital pernambucana, medicamentos, né, para pessoas que estão em tratamento de câncer. Essa matéria saiu aqui agora há pouco. Então, a saúde também está um caos, né, precisa também rever tudo isso aí. Agora, se houver boa vontade, né, aí os senhores vereadores também, né, na junção com o prefeito, tá certo? Fazer aquele pool, né, e dar uma alavancada, tá certo? Nessa cidade, em termos de assistencialismo, seja ele na parte de infraestrutura, como é o caso da ponte, de lixo, que é mais fácil de resolver, capinação, né, ou seja ele na parte, tá certo, do que se diz respeito à falta de medicamentos, tá certo, nos postos médicos da nossa cidade. No mais, a gente deixa aqui um abraço, né, uma boa terça-feira e até amanhã, se Deus quiser.
5: Pois é, vem na sequência Keila Paulino para comandar a primeira edição do Bom Dia Atual aqui na Tua FM, uma rádio diferente das outras. Empreendimentos José Aglailson, Zé do Povo, Aglailson Júnior, Romero Caralbres e Aglailson Vitor. A todos uma ótima terça-feira de paz e luz.
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3: Bom dia pra você, hoje é terça-feira, dia 12 de maio de 2026, começando a partir de agora, Bom Dia Atual!
4: Opa! Bom dia!
3: Música de qualidade, eu também conto com a sua participação através do nosso WhatsApp 3526-4083. Nós também teremos o horóscopo do dia para você aí acompanhar as previsões astrológicas com o Suzy Luz. E vamos começar com o Zé Vaqueiro, DNA do Mato. Bom dia para você.
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2: Oi pessoal, tudo bem? Hoje é terça-feira, dia 12 de maio de 2026. Eu sou a Suzy Luz e as previsões astrais estão chegando por aqui. Hoje, dia 12 de maio, quem nasce dia 12 de maio é do signo de touro, com a personalidade do signo de leão. São pessoas firmes, ligadas à família. Tudo de bom pra você que faz aniversário hoje, 12 de maio, Áries, touro e gêmeos. Sua intuição ganha excelentes energias e você pode encontrar novos caminhos. Preste atenção aos seus instintos, mas vale controlar a língua pra manter a paz com os outros. A cor para hoje, Áries, é o lilás, números da sorte 50, 33 e 41. Touro, nascidos de 21 de abril a 20 de maio, touro, vale a pena diminuir um pouco o ritmo, deixar a impulsividade de lado e redobrar o cuidado no contato com pessoas. A cor para você hoje é o azul, números da sorte 43, 27 e 10. Gêmeos, nascidos de 21

21 de maio a 20 de junho, Gêmeos do Dia promete novidades na sua carreira e você pode virar a balança ao seu favor se tiver cuidado. Se surgir uma boa oportunidade, analise os prós e contras antes de jogar a cabeça. As amizades ganham destaque para você. Cor para hoje vermelho, número da sorte 30, 48 e 27. Eu já volto e falo com Câncer, Leão e Virgem em mais um bloco de previsões.

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0: Previsões astrais de volta nessa terça. Câncer, Leão e Virgem. Câncer, nascidos de 21 de junho a 21 de julho. Câncer, Sol e Netuno enviam boas energias para você sair da rotina, fazer planos para uma viagem, retomar o contato com alguém de longe. Mas a vida pessoal, tenha cuidado ao lidar com colegas e concorrentes. No amor, não deixe as críticas virarem problemas. A cor para você é o verde, números da sorte 22, 14 e 06. Leão, nascidos de 22 de julho a 22 de agosto, Leão, vai ser fácil adiantar as tarefas que ficaram pelo caminho, mas faça um esforço para não se distrair. O astral é ótimo para rever alguns hábitos. Cor para você vermelho, números da sorte 39, 10 e 19. Virgem, nascidos de 23 de agosto a 22 de setembro, Virgem, os astros protegem as relações e dão uma força para você interagir melhor com as pessoas. Nem tudo é perfeito, vai ser preciso você reforçar a diplomacia, porque o clima pode pesar. A cor para hoje é o cereja, números da sorte 43, 27 e 10. Eu já volto e falo com Libra, Escorpião e Sagitário em mais um bloco de previsões.
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0: Estou de volta com as previsões astrais por aqui. Agora eu falo com Libra, Escorpião e Sagitário. Libra, nascidos de 23 de setembro a 22 de outubro, o trabalho vai exigir foco e você pode resolver as pendências e as tarefas mais chatas numa boa, Libra. Coisas com a Lua destacando o seu relacionamento. A cor para você é o violeta, números da sorte 45, 27 e 54. Escorpião, nascidos de 23 de outubro a 21 de novembro. Escorpião, os astros mandam vibrações incríveis para você retomar e expandir seus contatos. Isso também vale para o trabalho. Mas também existem desafios hoje. A cor para você é o amarelo, números da sorte 34, 45 e 52. Sagitário, nascidos de 22 de novembro a 21 de dezembro. Sagitário, seu desejo de fazer algumas compras tem tudo para dar as caras, mas também existe chance de você exagerar nos gastos. Cuidado, a boa notícia é que mesmo com alguns desafios, o astral tem tudo para ser positivo. A cor para hoje é o prata, números da sorte 45, 24 e 27. Eu já volto e falo com Capricórnio, Aquário e Peixes em mais um bloco de previsões.
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E a última de hoje é com Ludmilla, Solta a Batida. Muito obrigada pela sua audiência. Vem aí o programa Experiência de Deus com o Padre Reginaldo Manzotti. E na sequência, Márcio Lima com a segunda hora do Bom Dia Atual. Fiquem todos com Deus e até amanhã!

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0: Louvado seja nosso Senhor Jesus Cristo.
1: Para sempre seja louvado. Queridos filhos e filhas, é terça-feira. É Jesus das Santas Chagas. E nós somos chamados a dizer: basta uma gota do teu sangue, Jesus, e eu serei curado. Repita comigo: basta uma gota do teu sangue, Jesus, e eu serei curado. Nós estamos em plena novena de Jesus das Santas Chagas, restaurai o meu coração. Um pedido muito atual e necessário, pedindo a Jesus a restauração do nosso interior, do nosso coração. Eu ofereço esse programa a todas as líderes mensageiras das capelinhas do Brasil e do mundo. Saúdo também a todos aqueles que estão nos acompanhando e recebem as capelinhas em suas casas. Mas claro, para você, onde quer que você esteja, vamos rezar juntos, vamos suplicar. Amados filhos e filhas, quero saudar a todos a partir da Rádio Evangelizar, de onde tudo começa, as rádios irmãs cujos nomes cito neste momento. Rádio Atual FM 105.1 de Vitória de Santo Antão, Pernambuco.
2: Em todo o país, em várias cidades, canal aberto pelo YouTube, Padre Manzotti Oficial, pelos aplicativos da Associação Evangelizar é Preciso e todas as plataformas digitais. Povo amado, povo querido de Deus, vamos passar esta hora bendita, esta hora em que mergulhamos no Senhor, principalmente a partir da Trindade Santa, em nome do Pai, do Filho e do Espírito Santo. Amém. Jesus das Santas Chagas, hoje celebramos de modo muito particular a tua devoção e pedimos que nas tuas chagas dolorosas e gloriosas, neste tempo de Páscoa, tenhamos o auxílio em nossas necessidades. Jesus das Santas Chagas, libertai-nos da ansiedade e da depressão. Jesus das Santas Chagas, protegei-nos e curai-nos do câncer. No Evangelho, Jesus disse aos discípulos: agora parto para aquele que me enviou, e nenhum de vós me pergunta: para onde vais? Mas por que vos disse isso? A tristeza encheu vossos corações. No entanto, eu vos digo a verdade: é bom para vós que eu parta. Se eu não for, não virá o defensor. Mas se eu for, eu vou-lo mandarei. E quando vier, ele demonstrará ao mundo em que consistem o pecado, a justiça e o julgamento. O pecado, porque não acreditaram em mim. A justiça, porque eu vou para o Pai, de modo que não mais me vereis. E o julgamento, porque o chefe deste mundo já está condenado. Querido povo de Deus, ele nos mandará o defensor. E sabemos que esse defensor é o Espírito Santo.

0: Jesus. Por quê? Porque ele é o Messias. O julgamento, por sua vez, e a justiça. Vamos à justiça. A justiça, porque eu vou para o Pai, quer dizer, eu passei pela cruz. Os homens pensaram ter matado o enviado de Deus, mas ele ressuscitou. A justiça é a vitória da ressurreição. E o julgamento é porque o mal foi derrotado. Senhor, diante disto, nós nos colocamos em oração e contemplando nas chagas dolorosas e gloriosas. E aqui ecoa muito forte as chagas gloriosas de quem venceu o pecado, de quem venceu a morte, de quem é vitorioso. Portanto, unamo-nos agora a estas chagas gloriosas, sinal do ressuscitado, e coloquemos também agora as nossas intenções. Ei, todo dia retomar as nossas intenções. Há intenções que nós continuamos porque ela não nos veio. E temos que continuar, não desista. Não é porque você não recebeu a graça ainda da libertação do alcoolismo, ainda a libertação de um adultério dentro de casa, ainda não conseguiu a libertação dos jogos, de um vício, não quer dizer que não virá. Por isso eu falo ainda. Então é para persistir nesta oração de uma gravidez que não chega, de uma doença que não cura. Mas cada dia se impõe uma nova realidade, cada dia a realidade se impõe em nós e nos suscita em oração. O que você está vivendo hoje? Hoje, nesta data, como você acordou? Como você está encarando o dia de hoje? Desanimado, desanimada? Padre, está uma mesmice, as coisas estão sem sentido. Diga: Jesus, nas chagas gloriosas, vitoriosas, eu proclamo a minha vitória. E rezo, Senhor, por aqueles que são chagados, por aqueles que são feridos, que assim como Cristo, servo sofredor, chagado foi, possam proclamar a vitória. Eterno Pai, eu vos ofereço as santas chagas de nosso Senhor Jesus Cristo para curar as de nossas almas. Senhor, nós estamos refletindo tanto sobre o sofrimento em Jó, e sempre aquele estribilho: apesar de tudo, ele não blasfemou contra Deus. Que eu tenha esta fé, que eu tenha esta certeza, e que do meu coração haja essa cura interior. Filhos amados, povo querido, eu vou para o intervalo, nós já voltamos. Acredite, mais do que nunca, acompanhe e indique este programa. Voltamos já, volte comigo.
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0: Eu vou falar com uma filha de Deus, mas antes eu lembro você que nós estamos no desafio da 17ª parcela do pagamento da terra prometida. Há um tempo atrás, nós assumimos o desafio de 18 parcelas. Parecia infindável, não é? Parecia infindável. Mas eu tenho que dizer muito obrigado aos que já colaboraram. Mas tenho que pedir. Hoje, acesse o site www.padrereginaldomanzotti.com.br. Você que já foi generoso, seja generoso mais uma vez. Você que ainda não colaborou, entre no site, escolha lá o valor da sua doação. Escolha, por favor. Estamos precisando, principalmente neste final, nesse desfecho, neste mês 17ª prestação. Cada prestação, 1.300.000 e pouco. Você coloca o nome e depois deixa lá o nome da sua família, como muitos estão fazendo. Faça isso, por favor. Eu vejo aqui muitos filhos de Deus, de Alvorada do Oeste, Rondônia, de Maringá, Cleide, Carpini, colocando o nome da família, família Leia Rodrigues, um filho de Deus de Maringá, lá, um filho de Deus da Lapa, Nelly Regina Paloski, de Francisco Alves, Paraná, Santo Antônio, Luísa, Maria Beatriz, José Paloski. Faça isso também e o seu nome ficará registrado neste livro que hoje é virtual, mas está chegando você acompanhar este momento da pedra fundamental, onde nós vamos construir um oratório. E eu já dou um pequeno spoiler do que será esse oratório. Oratório dos quatro evangelistas. Um oratório que contará a história da obra Evangelizar e terá a pedra fundamental, este livro ouro. Ajude-nos, por favor. Ajude-nos. Faça uma vaquinha, reúna a família, faça a sua doação. Obrigado. Filho de Deus, que a paz de Jesus esteja com você.
1: Bênção, Padre.
0: Deus abençoe, filho de Deus. Bom dia.
1: Bom dia.
0: De onde você fala?
1: Eu falo de Araucária, Paraná.
0: Tá. Um filho de Deus de Araucária, Paraná. O que está acontecendo, filho?
1: Então, Padre, eu tenho o vício da pornografia desde os meus 12 anos de idade.
0: Tá.
1: E junto com isso veio a depressão, veio a vontade do suicídio e entre outros problemas que com o tempo eu fui descobrindo, sabe?
0: Tá.
1: E eu já tentei terapia, eu já tentei oração, eu já tentei jejum, já tentei promessa, mas sempre eu fico, às vezes eu já consegui ficar 8 meses, mas por conta de algum gatilho, algum rio do Instagram, algum gatilho ali que me mostre, eu caio na tentação de novo.
0: Certo.
1: Eu queria muito pedir orientação do padre, o que eu posso fazer, porque eu sou um homem casado, me casei em setembro do ano passado, uma esposa linda. Não é que eu não ame ela ou que eu não sinta prazer com ela.
0: Sim.
1: É por uma questão que eu entendo que é um mal que tem dentro de mim, sabe? E que me assombra, né? Toda noite, quando estou sozinho, principalmente quando estou sozinho, sabe?
0: Entendo. Filho, primeiro acolho a sua batalha. E digo batalha porque é o que você está travando mesmo. Uma batalha diária e contínua para tentar buscar esta pureza de coração e esta castidade no matrimônio. É isso que te pesa, né?
1: Sim, muito.
0: Porque muita gente pensa que isso aí é uma bobeira. Eu sei que muita gente vai pensar, meu Deus, mas isso... Não, você está certo. É uma batalha espiritual. E é uma batalha dos seus instintos, do seu sentir. E que bom que você tem essa consciência. Então, primeira coisa, eu quero parabenizá-lo por ter essa consciência delicada que percebe que isso é, para você, algo que te tira a paz. Você entendeu o que eu disse? Eu não te culpei, que te tira a paz, você está dizendo. Então, continue na batalha. Segundo, filho, se cair, eu vou lhe dizer uma frase muito simples. Se levante e continue. Se cair, se levante e continue. Uma queda não é um fim de uma batalha, é apenas uma queda. E aí existe o sacramento da confissão, que te fortalece. Eu estou sendo bem claro com você. Confesse, não deixe de comungar, porque a comunhão, depois da confissão, ela é um remédio impressionante, porque ele é um remédio que fortalece a vontade, fortalece o desejo, fortalece a busca. Terceiro, um sentimento, ele é hóspede seu. E agora vou usar a palavra sentimento, que o sentimento é a moral. Mas quando você fala disso, você está falando de impulso sexual. Não sei se na terapia vocês trabalharam isso. Chama-se impulso. E como você usou a palavra, o gatilho. Então, você está se tornando um refém do seu impulso. E este impulso, eu vou usar uma palavra que é carnal, para você entender bem.
1: Sim.
0: O que fazer com isso? Aí que está a questão. Então, o que você quer? Você quer a castidade com sua esposa, não é?
1: Sim, muito. Então, principalmente agora que nós vamos ter um filho. E eu não quero isso para o meu filho, sabe?
0: Entendo. Então, o que você vai fazer? Você vai, de novo, continuar na batalha. Segundo, confessar. Terceiro, comungar sempre. A confissão é muito importante. E como você está fazendo? Se vigiar. Evitar o uso da internet. Se a internet ou aquilo que desperta em você.
1: Okay.
0: Aquilo que desperta em você, você evita. E às vezes, eu até coloquei lá no tempo da quaresma, um jejum que eu aprendi com a geração Z. Deu o que falar aquele vídeo. Que é o jejum das redes sociais. Porque elas são muito sensualizadas, erotizadas. E desperta este impulso.
1: Sim.
0: Tem mais. Volte a fazer uma terapia. Volte a fazer. Só que cuidado com quem você busca. Porque às vezes, se você busca uma pessoa muito livre, ela simplesmente vai olhar para dizer e dizer: isso aí não é pecado. Então cuidado com quem você busca. E na verdade é perguntar: onde que você se tornou prisioneiro do seu impulso sexual? E segundo questionamento: por que a relação com a tua esposa não é suficiente? Você já se perguntou isso?
1: Então, eu percebo assim que normalmente quando a gente não tem um ato, digamos assim, na semana, às vezes por conta do tempo e tudo mais, aquilo me aflora.
0: Então, né? Você precisa, com muito respeito, você precisa conversar com a sua esposa. Mas não é conversar, não sei se ela sabe deste seu lado um tanto que você... Você já falou para ela sobre isso, não, né?
1: O que acontece? Eu falei para ela que eu tinha um vício quando criança, adolescente, que quando eu comecei a namorar com ela, eu sumi o vício.
0: Certo.
1: Então ela sabe que eu tinha um vício, mas ela não sabe que eu tenho até hoje.
0: Talvez não seria propício contar, mas se aproximar mais da sua esposa. E no sentido de dizer: olha, não é cobrar, mas estar tão próximo que isso, a relação sexual aconteça com maior frequência.
1: Okay.
0: Não sei se eu te ajudei.
1: Ajuda.
0: Porém, vou rezar por você muito. E parabéns por essa consciência delicada e querendo viver como um bom cristão e um bom marido. Que Deus abençoe você. Eu vou para o intervalo e volto com a leitura da... Gente, Jó, meu Deus... Você tá gostando de Jó? Pode ligar 41-3221-6060. Eu volto já. Volte comigo.
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0: E eu falava com o filho de Deus de Araucária, Rádio Evangelizar FM, lá chega a Clube FM, TV Evangelizar, canal 16.1, canal aberto, e pela NET 13. Fale que em Curitiba, região metropolitana, fale para as pessoas que nós temos um canal aberto, que nós temos uma missa, atenção, às 7:30 da manhã, nós temos uma missa religiosamente ao meio-dia, e claro, experiência de Deus. Fale para os amigos de Curitiba, região metropolitana, que nós temos um canal católico em canal aberto aqui em Curitiba, da obra Evangelizar, vou repetir, canal 16, NET 13. Da mesma forma, fale para as pessoas sobre a Rádio Evangelizar FM, Rádio Clube FM. Minha saudação à Araucária pertence à Diocese de São José dos Pinhais, Dom Celso Antônio Marchiori. Querido filho, querida filha, como você tem lidado ou escutado Jó? Tem te marcado? Para mim tem marcado muito. Nós começamos faz poucos dias, meu Deus, mas é uma mensagem atrás da outra. Se você perdeu o começo de Jó, vai no YouTube padremanzotti.com.br e tem lá, primeiro, segundo, terceiro, Jó. E foi a leitura que eu fiz de Jó que me inspirou o livro Inabalável. Por isso, naturalmente, né? A partir de agora, como eu estou lendo Jó, eu vou mostrando a minha reflexão no livro, porque aqui, gente, é tão corrido, mas você vai adquira. 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E eu diria, compre para você e compre para dar de presente. Porque o grande questionamento, o pano de fundo, você tem fé para vencer as tempestades? Se aqui há uma afirmação com fé, a tempestade vai passar, será que temos fé? Será? Então, Bíblia aberta, cartilha de oração, vou direto.
1: Deus, fala comigo, Deus.
0: E vou retomar Jó de ontem. Porque ontem eu tive a sensação não, a realidade. Eu falei da atitude de Jó, mas falei muito pouco da mulher de Jó. E ela só aparece uma vez. Então você pode retomar Jó, capítulo 2, versículo 7 a 10. Você lembra o começo? Os seres celestiais se apresentaram diante de Deus, conto de novo. E foi quando Deus perguntou, por onde você anda, Satanás? Eu ando por aí. Deus disse, você viu meu servo Jó, como ele é um homem fiel, como ele é bom, como ele em tudo procura não fazer nada de errado, mesmo que eu permiti que ele se desgraçasse, ele não se revoltou contra mim. Versículo 4, estou contextualizando, Satanás disse, ah é? É fácil alguém não se revoltar contra ti perdendo as coisas, mas quando se trata de perder a vida, aí sim ele vai se revoltar, toca na pele dele, tira-lhe a saúde. E o Senhor disse, pois bem, eis a imagem de Jó. Você está vendo pela televisão, senão você corre olhar na internet depois. Pois bem, faça o que quiser, mas não mate. Aí Satanás saiu da presença do Senhor e fez com que o corpo de Jó ficasse coberto de feridas horríveis. Eu disse que era lepra. Desde a sola dos pés até o alto da cabeça. E veja, versículo, escute, 8. Jó sentou-se num monte de cinzas, pegou o caco para se coçar. Aí entra a figura enigmática e atual, mulher de Jó. Então hoje a leitura orante é a mulher de Jó. A mulher chega e uma só vez fala e diz, você ainda continua sendo bom? amaldiçoe a Deus e morra. Jó respondeu: você, mulher, está me dizendo bobagem. Se recebemos de Deus as coisas boas, por que não vamos aceitar também as desgraças? No livro, na página 67, eu reflito com você, e eu quero que você retome depois, duas formas de reagir à dor. Além de tudo que possuía ser levado pelo vento, pela provação, e coberto de feridas, Jó ainda se vê fustigado pela própria mulher, esposa, página 68. O nome dela não é citado na escritura, talvez para lembrar, não a mulher, mas todos os conselhos equivocados que nos são dados. Eu quero colocar diante de você uma imagem que vem do século 17. Georges de Latour, uma pintura que para mim significa muito. Essa mulher que traz uma vela, não para iluminar Jó, mas para olhar a desgraça de Jó. Há pessoas que vêm em nós, vêm até nós com uma vela, com uma luz, não para iluminar a nossa vida, mas para ver o quanto estamos nas cinzas. Essa mulher vem numa atitude altiva. Olha a cor do vestido, vermelho, imponente. Se curva, mas não se dobra. Ela se inclina, não para ajudar, mas para julgar. Continuo com a reflexão na página 68. Podíamos facilmente julgá-la, uma mulher má sem fé, mas na verdade ela fala de um grito profundo de desespero. Essa mulher representa um eco de uma alma que não encontra sentido no sofrimento. Será que nós não somos esta mulher? Volte a imagem. Não somos esta mulher que não sabemos lidar com o sofrimento? Que a nossa forma de gritar é: amaldiçoe a Deus e morra. Por que não morre? Por que esse traste não morre? Por que este bêbado não morre? Este pau d'água não morre? Por que essa desgraça? Olha a palavra. Desgraça é sem a graça. Eu não vejo-a como vilã. Ela representa todo ser humano sem visão sobrenatural. Somos nós, muitas vezes, que perdemos a noção de Deus. Se revolta não só pela situação do marido, ela também perdera os filhos e os bens, está de luto. Ela também está com raiva. A esposa representa eu, você, que não sabemos lidar com o sofrimento. E não sabendo lidar com o sofrimento, nos revoltamos no silêncio contra Deus. Ela não braveja, mas instiga Jó a fazê-lo. Senhor, eu te peço que nos momentos de sofrimento eu não haja como esta mulher, de olhar altivo, este olhar que não vem para ajudar, apenas para me certificar do próximo que está caído. Que eu possa me aproximar, sim, mas numa atitude do bom samaritano. Senhor, dai-me a graça de saber lidar com o sofrimento. E termino com essa palavra enigmática: assim, apesar de tudo, Jó não pecou, nem disse uma só palavra contra Deus. Amém. Esta foi a leitura durante de hoje. A mulher de Jó. Eu volto já.

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0: querido povo de Deus. Você vai falar, padre, eu quero saber mais de Jó. Bom, no, na Bíblia você tem todo o livro de Jó. Você é só ler. Mas deixa eu conduzir. Deixa eu ir conduzindo dia a dia. E indico Inabalável, por favor, é um serviço de evangelização. Mais do que nunca, eu digo para você, não sei qual livro você já leu que eu tenho escrito, mas esse aqui eu indico. Indico para você dar por uma pessoa que se identifica com Jó. Gente, é uma reflexão muito profunda. E tenho recebido muito retorno no sentido de ajuda a entender. Inclusive, você pode, se você sentiu alguma coisa, vai lá, 41-3221-6060. Josefa, que a paz de Jesus esteja com você.
1: Deus é padre.
0: Deus abençoe. Você fala de onde, filha?
1: Caruaru, Pernambuco.
0: Meu abraço a Caruaru, Pernambuco. Como você me acompanha, querida?
1: Aqui nós estamos graciados com o canal.
0: Isso.
1: Com a Metropolitana. Isso. E acompanho o senhor pelo YouTube.
0: Tá bom, então tem TV Evangelizar, canal 43, canal aberto em Caruaru. Rádio Metropolitana, FM, meu abraço, e também YouTube. Diga lá, Josefa.
1: Padre, desde 2010, que eu sou agraciada com as suas bênçãos, com as suas graças.
0: Amém.
1: Mas
0: de Deus.
1: Já tive, alcancei muitas graças, mas a maior graça foi de 3 anos para cá, com o cordão de São José e as Santas Chagas na minha
0: Opa,
1: casa.
0: Opa, que maravilha. Então vamos começar. Você tem na tua casa Jesus das Santas Chagas?
1: Tenho, eu sou mensageira de duas capelinhas, sou associada eu e o meu esposo.
0: Então,
1: e na época que eu me associei, tinham cortado o benefício dele, no dia que eu fui, associei ele, ele estava com o benefício cortado e eu não tinha salário nenhum.
0: Olha,
1: mas
0: aí
1: Deus me dava o jeito, que do salário que eu cuidava da minha mãe, em 2020 ela morreu. E quando foi, eu assistindo, não desliguei a televisão. Eu cheguei do cemitério e liguei a televisão.
0: Certo.
1: Porque foi Jesus que me levantou.
0: Acredito, acredito.
1: Foi Deus e a confissão. Quando o padre me deu ordem, eu pude entrar na igreja. Eu estava com 5 dias que eu tinha enterrado a minha mãe. E o médico disse que 15 dias era para eu ficar trancado e eu não aguentei mais.
0: Entendi.
1: Em 5 dias eu saí de casa sem destino.
0: Claro.
1: Encontrei com uma pessoa da igreja, ela disse, vai, pegue o Santíssimo agora. E foi no Santíssimo que ele me segurou.
0: Amém,
1: e eu já tinha
0: minha
1: a devoção com as Santas Chagas de assistir, mas não era ainda, não tinha a capela.
0: Sim.
1: Não, já tinha uma capela, mas tinha parado todo o movimento.
0: Entendi.
1: Aí depois mandei buscar outra, sei que hoje eu tenho minhas duas capelas.
0: Amém. Me permita uma palavra, toca a corneta, sacristão. E quando você, Josefa, falava, eu me lembrei da viúva de Sarepta, que o profeta Eliseu chegou e disse, ela só tinha um pedaço, um pouquinho de farinha para fazer um pão para ela e o filho comer e morrerem de fome. O homem de Deus, como ela disse, chegou e disse, me dá um pedaço de pão. Ela disse assim, Senhor, se eu lhe der esse pão, eu vou ficar sem comer, mas em respeito à tua palavra, o farei. E deu, e ele respondeu, tua ânfora nunca vai faltar mais óleo nem farinha. Por você me contando isso, se com a tua mãe falecida, se você fez o teu marido associado e ele sem dinheiro, sem salário e sem benefício, você o fez associado. E aí eu lembrei da viúva de Sarepta, porque você deu aquilo que não tinha e Deus está garantindo para você, como o profeta Eliseu disse, seu azeite e sua farinha nunca vai acabar, Josefa. Escutou?
1: Escutei.
0: Tá certo.
1: E hoje, a mulher de Jó foi para mim, que o senhor leu, que tudo aquilo ali que o senhor disse, eu passei.
0: Entendi.
1: Com o marido bebendo, 27 anos, tanta coisa. Eu desejei todas aquelas palavras que o senhor disse, que a mulher de Jó disse, eu desejava, porque eu não suportava mais. Eu acho que só a morte era que tinha que tirar esse alívio.
0: Entendi.
1: E hoje, de 2010 para cá, ele não bebeu mais.
0: Olha aí.
1: Somos associados. Sofri, mas eu sofri com o poder de Deus.
0: Entendi.
1: E quero dizer ao senhor que depois dessas duas capelinhas, só é bênção sobre bênção.
0: Amém.
1: Faz 3 anos que eu me desesperei, porque eu não fazia muitos anos que eu não pagava aluguel. Voltei a pagar aluguel. E de 3 anos para cá, depois que essas capelinhas começaram a girar, começou uma, eu com uma na rendeira. Aí depois vim para o São José, tem outra aqui no São José.
0: Certo.
1: Que tudo é Caruaru.
0: Certo.
1: Mas graças a Deus, vai fazer 2 anos e mesmo eu devendo ainda, eu tô na minha casa. Porque
0: amém.
1: Deus
0: seja
1: Deus
0: louvado.
1: Deus tantas chagas.
0: Nossa,
1: José. São José me honrou com esse pedido que eu pedia. E muitos dias. O senhor lê na leitura, que eu não sei ler, eu sou um analfabeta, mas dizia assim, eu não estou demorando, eu estou caprichando.
0: Isso.
1: Para você está demorando, mas para mim eu estou caprichando. E foi, padre, foi
0: amém.
1: Tão caprichado por Deus, que no dia que eu saí para olhar uma casa, eu olhei 3, e todas as duas precisavam de reforma. E a última que eu olhei, só a minha filha só fez lavar e eu entrar para dentro de casa. Foi providência divina.
0: Acredito.
1: Providência divina. No mês de setembro, eu resultei, todo dia eu resultei duas vezes na minha casa.
0: Filha do céu.
1: É a minha igreja, é a minha casa.
0: Amém. Eu estou muito edificado com a sua participação. Muito. E
1: eu
0: de fato...
1: Eu tenho esse testemunho desde 2010, mas o maior... foi esse, da minha batalha, da minha luta. Eu venci a cachaça.
0: Amém.
1: Do meu marido.
0: Isso.
1: A ponto de tudo, honrei meu casamento, que eu dizia a ele, olha, se tu tem um bicho preto, que eu não gosto nem de dizer,
0: isso.
1: Mas eu tenho um grande Deus, eu bati
0: amém.
1: O pé e eu dizia.
0: Filha.
1: E foi com ele que eu venci. Foi dentro de um hospital, onde primeiro eu assisti o seu programa, foi no Jesus Pequenino em Bezerro, pela rádio de Bezerro, que só era quem transmitiu o seu
0: sim,
1: programa.
0: É verdade. Então diga, graça alcançada.
1: Graça alcançada.
0: É graça testemunhada.
1: É graça testemunhada.
0: Toca o sino, sacristão.
1: Sino, sacristão. E obrigado, Jesus.
0: Da Deus, Santa e Chagas.
1: Casa edificada.
0: Amém.
1: Minha casa é edificada na pedra das Santas Chagas de Jesus e São José, a Sagrada Família de Nazaré.
0: Amém, gente, sacristão. Olha, equipe, recorte isso aí. Esse testemunho tem que coar para o Brasil inteiro. É uma viúva de Sarepta que falou, a dona Josefa, que se identificou com a mulher de Jó, que nós acabamos de falar. Coloque a foto da mulher de Jó agora. E ela disse assim, eu passei por esta fase, padre, que olhei e pensei, a morte é a melhor coisa para o meu marido. Mas ele se levantou. Louvado seja Deus. Ela acabou fazendo um testemunho, uma leitura orante, acabou fazendo tudo o que uma pessoa precisava fazer. Dona Josefa de Caruaru, meu respeito à senhora. A TV Evangelizar, canal 43.1, Metropolitana FM, Tony Pereira, Dom José Rui Gonçalves Lopes de Caruaru. Gente, eu estou boquiaberto. Porque Jesus disse, obrigado, Senhor, porque escondeste essas coisas dos sábios e revelaste aos pequeninos. Como ela disse, eu não sei ler, mas essa mulher tem uma sabedoria de Deus que faz tremer as nossas bases. Amém. Eu vou para o intervalo e eu volto já, sem palavras.

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0: Filhos e filhas, eu estou muito edificado com a partilha de hoje. E você está gostando da leitura orante? Eu imagino que sim. Passe para os amigos, gente. Aí depende de você. Agora, eu jogo a faísca. Agora, fazer incendiar é você na internet para os amigos. Fazer, passar, indicar. Hoje é aniversário de Dom Cláudio Nornsturz, da Diocese de Patos de Minas, Minas Gerais. Dom José Luiz Gomes de Vasconcelos, minha saudação. A Diocese de Sobral. A Rádio FM Mandaguaçu, Paraná, parabéns. Nova, Boa Nova FM, Itaú de Minas, Minas Gerais. 12 de Maio FM, São Lourenço do Oeste, Santa Catarina. Liberdade FM, Cerro Corá, Rio Grande do Norte. Nova Difusora FM, São Gabriel do Oeste, Mato Grosso do Sul. Simpatia FM, Campos Novos, Santa Catarina. Hoje é dia de lembrar, torne-se o mensageiro da Capelinha de Jesus das Santas Chagas. Torne-se, se escutou a história do que eu vou chamar nas redes sociais, em Caruaru, encontrei uma nova viúva de Sarepta, uma reflexão da mulher de Jó. Você vai ver nas redes sociais. E é diante dessa mulher que com dificuldade está com duas capelinhas e diz que a partir das duas capelinhas tudo mudou na vida dela, que eu quero colocar as fotos. Quer mandar uma foto do seu grupo? 419-8791-2787. Adriana Marta Lisboa da Costa, na cidade de Ocidental, Goiás. Meu grande abraço à irmã religiosa que está aí, as crianças. Deus abençoe. Gabriela Ferreira de Paula, de Teixeira de Freitas, Bahia. Minha saudação, meu grande abraço. Também Edivaldo Barbosa Delgado Filho, Alto Paraná. Adivaldo, muito obrigado, você é o cara, viu? Você sempre ali no Noroeste, perto da minha cidade de Paraíso do Norte, fazendo um trabalho belíssimo de divulgação pelas redes sociais, pelos meios de comunicação, eu sempre acompanho. Parabéns, Adivaldo. Liliane de Oliveira Souza, de Sabará, Minas Gerais. Obrigado, meu irmão sacerdote de Minas Gerais. Estão ali na igreja, uma capelinha, todos ali com a camiseta da Santas Chagas. Maria Aparecida Felipe Rocha, de Paraná, Rondônia. Um abraço, de Paraná, Rondônia. Povo muito fervoroso. Benta Elisa da Silva Daniel, de Criciúma, Santa Catarina. Meu abraço ao povo de Criciúma, ao povo de Santa Catarina, que mais e mais se abrem à obra Evangelizar é Preciso. Erenilce Rosa do Nascimento Silva, Itaquiraí, Mato Grosso do Sul. Meu Deus, quanta gente! Crianças, adolescentes, jovens, já maduros. Parabéns por esse grupo tão grande. Maria da Glória Silva de Lima, Riachão do Bacamarte, Paraíba. Meu irmão sacerdote, muito obrigado por estar aí, a capelinha dentro da igreja, olha ali, a imagem de Jesus ressuscitado, deve ser no tempo pascal. Maria de Jesus Moraes da Silva, de Boa Vista, Roraima, ali a família reunida em casa, fazendo da casa um lar, uma igreja doméstica. Juliana de Samelo, Rio de Janeiro, meu grande abraço, Rio de Janeiro, povo querido, canal 16.1. Gente, que maravilha, né? Você não fica edificado com tudo isso? Eu fico. Ah, antes da novena, eu convido você a se inscrever no Instagram, porque você sabe que na peregrinação, estou em peregrinação, e acontecem as missas em vários locais. Você gostaria de acompanhar? Eu não tenho como falar aqui, porque cada dia é um dia. O fuso horário é diferente e os imprevistos, acredite, são grandes. Em viagem, é só Jesus na causa, mas nós temos as missas. Fique atento no Instagram, se inscreva e você vai receber a notícia do horário de missa, o tema da missa, e aproveite para se inscrever também no YouTube Padre Manzotti. Por quê? Porque é lá que você vai assistir as missas que nós celebraremos. Agora chegou a hora da novena. Jesus das Santas Chagas, curai o meu coração.
1: A tempestade vai passar.
0: Deus de misericórdia e renovação, venho diante de ti com o coração em ruínas, clamando por teu sopro de vida sobre o que se quebrou. Restaura em mim o que o tempo desgastou, o que a dor silenciou, o que a esperança esqueceu, Jesus das Santas Chagas. E isso, você pode fazer essa novena com o texto em mãos. Página 137. Jesus das Santas Chagas. Onde há cansaço, traz vigor. Onde há ferida, derrama cura. Onde há vazio, preenche com sentido. Jesus das Santas Chagas, refaz meus passos, reconstrói meus sonhos, renova minha fé. Tu és o Deus que faz tudo novo. Então, faz de mim um novo ser, com raízes mais profundas, com amor mais inteiro, com paz que não se abala. Jesus das Santas Chagas, restaurai meu coração. Jesus das Santas Chagas, restaurai meu coração. Jesus das Santas Chagas, restaurai meu coração. O Senhor esteja convosco, Ele está no meio de nós. Abençoai, Senhor, a água, a roupa dos enfermos, as fotos de família. Abençoai, santificai aqueles que mais precisam da vossa infinita misericórdia. Por intercessão de Nossa Senhora do Carmo, São Pio de Pietrelcina, nos méritos das Santas Chagas, em nome do Pai, do Filho e do Espírito Santo. Amém. Eu me despeço com a imagem da mulher de Jó. 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

Bom dia a você, meu amigo, minha amiga. Estamos começando o nosso Bom Dia Atual, segunda edição, hoje, terça-feira, dia 12 de maio de 2026. Bom dia para você de perto, de longe, você que nos acompanha através do sinal FM e também online através do nosso site atual.fm.br, das plataformas RadioNet, radios.com.br também, no nosso aplicativo. Muito obrigado a você pela audiência, você que está em Vitória de Santo Antão ou em outras cidades, outros estados, acompanhando a programação. Acabou de ouvir aí o programa Experiência de Deus com o Padre Reginaldo Manzotti, que volta amanhã e agora é comigo. Te convido a participar no nosso WhatsApp 3526-4083. Manda sua mensagem de texto, mensagem de áudio. Bora interagir aqui na programação da sua atual.

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3: O Caminho da Sorte agora está com todas as extrações Lotep Paraíba disponível para os apostadores pagando a mesma cotação da Federal. Agora vamos à extração Pernambuco das 11 horas. Primeiro prêmio R$ 57,93. Segundo prêmio R$ 44,52. Galo. Terceiro prêmio, 0565, Macaco. Quarto prêmio, 9809, Burro. E quinto e último prêmio, 6875, Pavão. Extração das 11 horas.
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Começando o nosso momento romântico, momento de amor, primeira edição aqui na sua atual 100% a melhor escolha. A você uma excelente terça-feira. Agora a chuva deu uma trégua, né? Pois é, começou o dia assim, tá um dia meio preguiçoso, meio nublado. É, rapaz, vamos nessa. Vamos nessa que o sol apareceu agora, né? Vamos sim. E começando o nosso momento de amor para você aqui na sua atual, a melhor escolha é abraçar você que está de perto, está de longe, está acompanhando. A abraçar aqui a nossa ouvinte, a Branca, mandou um abraço aqui para quem? O Hélio, né? Está completando idade nova hoje. Um abração também aqui. A Jeane está ligadinha aqui na atual. Também mandar aqui um abração e um bom finzinho de manhã, a Patrícia. A minha amiga Nida também tá ligadinha aqui na atual, a melhor escolha, tá pedindo música e vai curtir com certeza a música do Alejandro Sanz, Coração Partido. Vamos tocar sim aqui na atual 100% a melhor escolha do nosso Momentos de Amor, primeira edição.

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1: Pois é, começando o nosso WhatsApp atual. Você grava o seu áudio e envia aqui para o seu amigo Márcio Limão no 3526-4083. E pede a sua música, tá? Agora tem que ser via áudio. Grava um áudio. Ô, Márcio Lima, toca tal música aí pra mim. Atual FM é a melhor escolha. Pegou? Aprendeu? Então manda o teu áudio pra mim aí, ô abençoado, abençoada. Aqui na sua atual, só começando.
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1: Ao som do Sorriso Maroto e Ferrugem, ela. Agora 12h04, boa tarde, ouvinte atual.

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6: Boa tarde, Márcio. Aqui é Daniel do Bairro de Águas Brancas. Queria ouvir a música de Rafaela Santos, Mãe Solo. Obrigada.

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2: Atual 12:42.

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1: Boa tarde, sou o Leandro aqui do Borges. Queria escutar uma música de Mário Fernandes. 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
6: Pois é, começando o nosso Atual é Top, aqui na sua Atual 100%, a melhor escolha. Já já você vai ficar sabendo. PGR pede condenação de Eduardo Bolsonaro por crime de coação. E mais, o plantão policial das últimas 24 horas no estado com Renê Macedo, aqui na sua Atual. Já já também você vai ficar sabendo, o PF faz operação contra o crime organizado em 16 estados. Essas e outras notícias no seu Atual é Top. Música e informação no seu início de tarde. E também, claro, a sua participação é muito importante. A gente espera contar com você aqui na nossa programação. Você participa lá no nosso WhatsApp 3526-4083. Pede sua música, manda beijo, abraço para quem você quiser aqui em nossa programação.
7: Aí, meu compadre. Vou falar pra ela agora.

A Procuradoria-Geral da República pediu a condenação do ex-deputado federal Eduardo Bolsonaro pelo crime de coação. O pedido feito ao Supremo Tribunal Federal faz parte das alegações finais do Procurador-Geral Paulo Gonet. A Procuradoria acusa Eduardo Bolsonaro de postar nas redes sociais e conceder entrevistas à imprensa para articular e ameaçar a imposição de sanções internacionais graves contra o Brasil, como a suspensão de vistos de 8 ministros do STF, além da aplicação da Lei Magnitsky contra o ministro Alexandre de Moraes. O objetivo do ex-deputado seria

0: ao Brasil com o nome de Tarifa Moraes, para constranger diretamente o relator dos processos. Segundo a acusação, as ameaças foram concretizadas e trouxeram prejuízos para diversos setores produtivos brasileiros, afetando com isso os trabalhadores dessas cadeias econômicas. Desde o ano passado, Eduardo está foragido nos Estados Unidos. Ele já perdeu o mandato de parlamentar por faltar às sessões da Câmara e, esse ano, a Polícia Federal abriu um processo disciplinar contra ele devido a faltas injustificadas no seu cargo de escrivão, uma vez que ele não é mais deputado e deveria ter voltado. No processo no STF, Eduardo Bolsonaro não apresentou advogado e foi defendido pela Defensoria Pública da União, que alega que as declarações do ex-deputado estão protegidas pela imunidade parlamentar. A PGR, entretanto, rebateu esse argumento, afirmando que não há nexo causal entre as ameaças e o exercício do mandato, além de terem sido proferidas fora do ambiente legislativo. Da Rádio Nacional em São Luís, Gabriel Correia.
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2: O Caminho da Sorte agora está com todas as extrações Lotep Paraíba disponível para os apostadores, pagando a mesma cotação da Federal. Agora vamos à extração Pernambuco das 12h40. Primeiro prêmio 58,37 Coelho. Segundo prêmio 82,92 Urso. Terceiro prêmio 34,80 Peru. Quarto prêmio 60,38 Coelho. E quinto e último prêmio 70,21 Cabra. Extração das 12h40.
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0: obrigado, viu, meu irmão?
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2: O balanço da violência em Pernambuco nas últimas 24 horas mataram 8 pessoas no estado. Desde maio já são 88 assassinatos em Pernambuco. De 1º de janeiro até esta madrugada, o estado já contabiliza 1.030 assassinatos. Em Itambé, o tenente da reserva Paulo Sérgio de Matos e Silva, 56 anos, foi morto durante um assalto em frente a uma agência da Caixa Econômica. Criminosos armados fugiram levando dinheiro e seguem sendo procurados. Em Barra de Jangada, em Jaboatão dos Guararapes, a polícia segue investigando o crime em que foi vítima Berg Alberto da Silva, 19 anos, foi morto a facadas após uma discussão durante uma confraternização. O suspeito fugiu. Na zona rural de Pesqueira, Edielson Cordeiro Marques, de 22 anos, e Rodrigo Gomes da Silva, de 28 anos, foram encontrados mortos com marcas de tiros. Em São João, José Carlos Machado, de 35 anos, morreu após sofrer um acidente de moto na zona rural do município. Já em Belo Jardim, o corpo de Edielson Silva do Nascimento, 25 anos, estava desaparecido, foi encontrado às margens da PE-166. E em Condado, 3 suspeitos foram presos após um duplo homicídio e uma tripla tentativa de assassinato. Morreram Micaela Santos Matias da Silva, 21 anos, e Matheus Santos Alves da Silva, de 22 anos. Da Agência de Rádio Conexão Notícias, reportagem Renê Macedo.
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0: Polícia Federal cumpre 71 mandados de prisão e 165 de busca e apreensão contra organizações criminosas em 16 estados nesta terça-feira. É a Operação Força Integrada 2, que combate tráfico de drogas e de armas, atuação de facções criminosas, a lavagem de dinheiro, bem como outros crimes. Além da PF, outras forças de segurança, como a Polícia Rodoviária Federal, as polícias e secretarias estaduais de segurança pública, guardas municipais, participam por meio das FICOs, as Forças Integradas de Combate ao Crime Organizado. Essa operação nacional reúne diferentes ações nos estados do Espírito Santo, Ceará, Amapá, Minas Gerais, Rondônia, Acre, Sergipe, Tocantins, Rio Grande do Sul, Santa Catarina, Rio Grande do Norte, Paraná, Paraíba, Alagoas, Maranhão e Rio de Janeiro. Em Minas Gerais, por exemplo, as investigações miram o uso de transporte aéreo, empresas de fachada e laranjas para ocultação patrimonial e movimentação de ativos ilícitos por organizações criminosas. Só nesse caso, 22 pessoas são alvos de prisão. Da Rádio Nacional em Brasília, Gabriel Bruno.
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2: Zé Vaqueiro, quem vê histórias não vê coração.

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A tua melhor escolha, agora 1h58. O nosso Atual é Top continua, tá bom? Então não mude, não desgrude, continue aqui na sua Atual. O nosso Atual é Top continua com muita música e muita informação pra você aqui na sua melhor escolha, às 3. Leandro Silva chega pra continuar também, claro, trazendo aqui a interatividade e notícia no seu Atual é Top. Ah.

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meio ao cenário de casas destruídas e escombros, equipes da Defesa Civil e da Polícia Técnico-Científica de São Paulo fizeram durante toda a manhã desta terça-feira uma vistoria para a emissão de um laudo definitivo sobre as condições estruturais dos imóveis impactados pela explosão ocorrida ontem. O acidente com uma tubulação de gás na região do Jaguaré, zona oeste da capital, deixou, além de muito estrago, um morto, 3 feridos e diversas famílias desabrigadas.

0: unidades após autorização da Defesa Civil, apesar de vidraças e janelas quebradas. O tenente Maxwell garantiu que todas as pessoas atingidas serão ressarcidas, mas enfatizou a necessidade de se cadastrarem.
1: Todas as pessoas que tiveram aqui ontem com as suas casas afetadas foram devidamente cadastradas e vão ser acompanhadas do início até o fim. O que é o fim? É o total ressarcimento, o retorno para suas moradias, a reconstrução disso. Até o final todas vão ser ressarcidas. Mas isso não elimina o sofrimento, né? Não elimina ali todo o transtorno que isso causou para elas. Mas agora, é claro, é lamentar, mas trabalhar, isso que a gente está fazendo.
0: O acidente teria sido provocado por uma perfuração da rede de gás durante uma obra da Sabesp, a Companhia de Saneamento Básico do Estado de São Paulo. A Sabesp confirmou em nota que estava realizando uma obra de remanejamento de tubulação de água no local, com acompanhamento da concessionária de gás, e que uma rede foi atingida. A nota diz ainda que as causas do acidente estão sendo apuradas pelas empresas e autoridades competentes. Da Rádio Nacional, no Rio de Janeiro, Cristiane Ribeiro.

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1: Salve, Rafael, pra tocar nos paredão assim, ó.

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2: Gerar uma vida é um momento importante e de muitos cuidados. A confeiteira Jennifer Antunes está na terceira gestação e conhece bem a importância da caderneta brasileira da gestante.
3: Porque tem todas as nossas informações, tanto da gestação atual quanto das gestações anteriores. Fala se você já teve aborto, se você tem um filho vivo, se teve natimorto. Fala do teu tipo sanguíneo, dos exames, fala de tudo. Então, assim, é muito importante. Onde a gente tem que andar com ela.
2: E para facilitar e ampliar a organização de exames de pré-natal e dos cuidados com mamães e bebês, o Ministério da Saúde lançou nesta terça-feira a nova caderneta brasileira da gestante em versão digital, disponível em aplicativo. A principal novidade é o cuidado integrado e a possibilidade de a gestante ter as informações na palma da mão, do pré-natal ao nascimento da criança. O ministro da Saúde, Alexandre Padilha, destaca a atualização do conteúdo da caderneta.
4: A orientação de 7 consultas no pré-natal, a caderneta passa a ter as informações não só do pré-natal, mas também do cuidado na maternidade e do puerpério. A caderneta passa a ter o plano de parto, então esse plano de parto, a gestante passa a ter esse instrumento para levar na maternidade, exigir que seja feito, porque é uma orientação do Ministério da Saúde, que o profissional oriente essa gestante, ouça a gestante daquilo que ela quer durante todo o parto. Tem orientações também sobre como perceber sinais de violência obstétrica. Isso é muito importante para que essa gestante, junto com a acompanhante, possa denunciar uma situação como essa, para que a gente não permita que aquilo que são feitas pela minoria dos profissionais continue acontecendo no Brasil.
2: No documento, ainda é possível registrar quem será o acompanhante, métodos de alívio da dor, informação de doula, procedimentos e cuidados pós-parto, além de incluir as vacinas que a gestante deve tomar. Todo o conteúdo é integrado com o Meu SUS Digital. Ainda no evento de lançamento da caderneta, na Maternidade Escola da UFRJ, a Universidade Federal do Rio de Janeiro, o ministro Alexandre Padilha assinou uma portaria que vai destinar R$ 37.800.000 de repasse aos bancos de leite humano. Na segunda-feira, foi lançada a campanha de 2026, com o mote Solidariedade que Nutre, Vida que Cresce. O Brasil tem hoje a maior rede pública de banco de leite humano do mundo. Da Rádio Nacional no Rio de Janeiro, Priscila Tereza.
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6: Vai, coleguinha! Estamos chegando! Oi, gente! Mãozinha pra cima, assim, todo mundo, balança de um lado pro outro, vai, vai!

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seis dias para a convocação final para a Copa do Mundo, a Confederação Brasileira de Futebol, CBF, enviou à FIFA uma lista com 55 nomes pré-convocados para o Mundial. Estevão, jogador do Chelsea da Inglaterra, se recuperando de uma lesão no joelho, deve ficar fora da relação. Já o atacante Neymar do Santos está entre os pré-relacionados. As seleções têm até a data da abertura da Copa, dia 11 de junho, para fazer alterações na lista de jogadores. Carlo Ancelotti faz a convocação final dos 26 nomes para a Copa do Mundo no dia 18 de maio, às 5 da tarde, no Museu da Manhã, no Rio de Janeiro. Nesta terça-feira, começam os duelos de volta da quinta fase da Copa do Brasil. Às 7h30 da noite, o Internacional recebe o Atlético de Minas Gerais no Estádio Beira-Rio, em Porto Alegre. No primeiro jogo, o Colorado venceu por 2-1. Às 9h30 da noite, Cruzeiro e Goiás se enfrentam no Mineirão, em Belo Horizonte. Ninguém leva vantagem, pois o jogo de ida ficou no 2-2. Completam os jogos desta terça, Fluminense e Operário do Paraná. O duelo será às 9h30 da noite no Maracanã. Na partida de ida, as equipes empataram em 0-0. Na Rádio Nacional em Brasília, Bruno Mendes. Ah.

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3: Pra cantar comigo, Wesley Safadão.

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1: Oi, gente, boa tarde, galera. Está no Atual é Top hoje, 12 de maio de 2026, 3 horas 2 minutos ao vivo aqui na Atual FM. Essa tarde maravilhosa, chuvosa em toda a região, estádio Pernambuco. Daqui a pouquinho a gente traz as informações da previsão do tempo. Como é que fica o tempo aí para o restante da tarde? É, rapaz, tem chovido bastante aí na capital pernambucana, Zona da Mata, Mata Sul. Parte do Agreste também tem chovido bastante, né? Daqui a pouquinho a gente traz as informações para vocês desta terça-feira, 12 de maio. E a partir de agora já liberado por aqui o telefone e o WhatsApp da rádio 3526-4083. Vem demais, a gente começa aqui com ele, Gildean Marques. Então volta.

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0: E agora vamos com um giro de informações aqui no seu rádio, notícias que chegam pra gente, vamos atualizando vocês. Olha, o Grande Recife amanhece com chuvas nesta terça-feira. É, rapaz, a gente falou lá no início do programa sobre as chuvas e a região metropolitana do Recife amanheceu sob chuva nesta terça-feira após a Agência Pernambucana de Águas e Clima, APAC, manter o aviso meteorológico do estado de observação para parte de Pernambuco, isso mesmo. Segundo o órgão, há previsão de pancadas de chuva com intensidade moderada e pontualmente forte ao longo do dia, ao longo da tarde. Também o alerta contempla a região metropolitana do Recife, Mata Norte, Mata Sul e também no Agreste. E onde mais choveu nas últimas horas, um acumulado de 46,7 milímetros, Olinda com 31,3, Recife 21,5 milímetros, Igaraçu com 15, Jaboatão dos Guararapes com 14 milímetros nas últimas horas. Seguindo aqui com outras informações, influenciadora é sequestrada ao sair de carro de casa. A influenciadora Maressa Tereza, de 22 anos, foi sequestrada por dois criminosos armados no bairro do Cordeiro, zona oeste do Recife. A vítima ficou sob ameaça dos bandidos que exigiram o pagamento de R$50 mil para que ela fosse liberada. Porém, ao não conseguir o dinheiro do resgate, a jovem foi libertada no mesmo dia e teve o seu celular roubado. Maressa foi abordada por volta da meia-noite do domingo, quando estava saindo de casa no próprio carro. PM da reserva é morto a tiros e tem bolsa com dinheiro roubada na frente do banco. Um policial militar da reserva, de 56 anos, foi morto a tiros num assalto no município de Itambé. O crime aconteceu ontem à tarde e é investigado pela Polícia Civil como latrocínio, que é o roubo seguido de morte. A vítima e os criminosos não tiveram os nomes divulgados. O policial reformado foi surpreendido pelos tiros disparados por dois bandidos quando estava em frente à agência da Caixa Econômica Federal, na rua Manuel Guedes, lá no centro de Itambé. De acordo com a PM, a vítima era um oficial da reserva e morreu no local do crime. Na abordagem criminosa, os bandidos roubaram da vítima uma bolsa com dinheiro e fugiram logo em seguida. 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
2: Essa aqui é pra machucar o coraçãozinho de vocês, hein?
3: Ai, meu Deus!
4: A gente não tinha combinado isso,
2: Bruno. Ah, cara, agora segura a pressão, olha só.

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Oi, gente, boa tarde para todo mundo. Começando aqui o nosso Momento de Amor. Há quem diga que as sensações dos primeiros meses de namoro com o avanço do relacionamento nunca mais voltam. Eu não consigo acreditar nisso quando penso sobre nós. Nosso amor é tão intenso, sincero e verdadeiro que nós vamos resistir ao tempo. Sei que vou amar você cada vez mais. E assim a gente dá início ao nosso Momento de Amor, segunda edição para você, aqui na Atual.

momento de amor da atual 100% a melhor escolha. Se eu soubesse que seria tão feliz, tinha começado a namorar você bem antes. Às vezes me impressiona o tamanho da nossa conexão e parceria. Isso porque estamos apenas no começo de um namoro. Imagine se tivéssemos anos de relacionamentos. Mal posso esperar pelo que virá. Você mexe demais com a minha maneira de ser. Você é especial. Por Clarice Spector, linda mensagem aqui pra você. Momento de amor da atual, a Ludora de Campinas, Beto, seu esposo, Viviane de Estrada Nova, Júnior, acompanhando aqui o nosso momento de amor da atual. Tem uma reflexão que diz assim: não confunda amor com paixão. O amor é um sentimento duradouro, puro, sublime e generoso. A paixão é possessiva, intensa, porém é efêmera. Afinal, é amor ou paixão? Momento de amor da atual.

Finalzinho do nosso momento de amor aqui pra você na Atual. E quando me falarem de amor, é de você que vou me lembrar pra sempre. Aqui por Autor Desconhecido, uma linda reflexão pra você do nosso momento de amor. Frases do Eu Te Amo. Gente, obrigado pelo carinho, pela audiência de todo mundo. Amanhã, 3 da tarde, nosso encontro de volta por aqui na Atual, a melhor escolha. Valeu pela sintonia de cada um, pela companhia de sempre. Sempre bom estar com vocês. Fiquem todos com Deus. Vem aí a hora do Moção. Até amanhã. Tchau, pessoal.

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Começando a fuleiragem, a partir de agora fico por aqui, não sai nem por 100, uma coquete, é a hora do Moção, a maior audiência do rádio brasileiro, agora aqui é assim, empurra o burro e meta a mão que o dedo é pouco, papai! Pra você ficar dando risada até umas horas e umas gaitadas, Moção, bonitão das tapioca, tamo no ar, chama!

0: Alô?
1: Opa, dona Márcia, eu tô ligando pra saber qual a idade que a senhora quer que eu bote no documento que a senhora pediu.
0: Que documento?
1: O documento, a senhora quer que bote que idade? É pra senhora se aposentar, é?
0: Quem foi? E você é quem?
1: É porque era pra botar assim uma idade diferente, tipo falsificar, a senhora pediu, sabe?
0: Não é eu não, meu bem.
1: Aí eu não sei pra que a senhora quer, a senhora pediu só assim, ligado, dizendo, ai, falsifica aí, bota outra idade, eu tô só fazendo e cumprindo ordem.
0: E quem foi que mandou fazer isso?
1: E não foi a senhora?
0: Eu?
1: Sim.
0: Eu?
1: Agora a senhora não pode espalhar, não pode dizer a ninguém não, viu?
0: Homem, se quer que você tá com lorota?
1: É, mas aqui tem o nome da senhora, né?
0: Como é o meu nome completo?
1: Tá aqui, é Márcia Firmino Dantas.
0: E quem foi essa peste que foi dar o meu nome pra você alterar a idade minha?
1: E ainda disseram, olha, antes de mudar a idade, ligue pra ela que ela vai dizer pra que é isso aí.
0: Rapaz, ó, esse negócio deve ter alguém lhe dito ou alguém que tem raiva de mim.
1: É porque disseram que a senhora queria que alterasse o documento e botasse que a senhora tinha 22 anos pra senhora sair nua na Playboy.
0: Vai tomar na cara da peste. Se você ligar pra mim, eu vou mandar rastrear esse telefone, viu?
1: É isso, coelhinha. Eu não vou ligar de novo, não.
2: Alô?
1: Opa, amigo, eu vou botar aqui no seu documento que você é broxa pra você se aposentar por invalidez, viu?
0: Você vai tomar na casa da peste, aleijado safado, que eu quase sei você quem é. Se você ligar de novo, eu vou já para tirar a castrinha do telefone e vou botar na cadeia. Safado! Caba essa vergonha, você não é um homem de respeito. Pega aqui, diga o recado desse filho de um crânio. Ei!
2: Fala!
1: Foi ela que pediu pra mudar a idade dela, pra pousar nu, e a sua pra dizer que tinha 24 anos, né?
2: Quem é você, rapaz?
0: Caba safado. Até a idade da sua mãe, caba sem vergonha.
1: Meu, sabe quantos anos eu tenho?
2: E que é a idade minha, o quê, rapaz?
0: Caba safado, eu vou mandar resfriar esse telefone.
2: Eu vou resfriar esse telefone pra ver quem é você de perto.
0: Caba safado.
2: Tá bom?
0: Aleijado sem vergonha.
2: Você deve ter... se dando você. Estudando você.
0: Eu não tô mandando.
2: Tô pedindo homenagem a ninguém, rapaz. Nem que eu precise de você.
1: Mas não, só pedi pra alterar a idade pra entrar de graça em filme pornô.
0: Você vai tomar na casa da peste, aleijado safado?

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0: Alô?
1: Alô, Cecília?
0: Oi.
1: Opa, Cecília, tudo bom?
0: Tudo bom.
1: Ô, Cecília, nós temos uma mensagem aqui pra você, você pode escutar?
0: Quem tá falando?
1: É Pereira.
0: Pereira?
1: Ah, Pereira.
0: De onde?
1: É Pereira, aqui da mensagem romântica.
0: Pereira, não tô, não tô.
1: Ó, oh, Cecília, faz o seguinte, eu vou botar a mensagem no final de quem foi que mandou, viu?
0: Tá bom.
1: Presta atenção na letra, viu?

0: Alô?
1: Oi.
0: E aí, Cecília, você tá gostando da mensagem?
1: Quem tá falando, hein?
0: Você já desconfia de alguém que passou essa mensagem?
1: Eu tô perguntando quem está falando.
0: A Pereira, você gostou ou não da mensagem?
1: É Pereira, você quer me explicar?
0: Não, quer saber se você gostou da mensagem.
1: Eu quero saber quem é Pereira. Você sabe que eu tenho uma mina aqui?
0: Sei, mas é o seguinte, Cecília, eu tenho outro pedaço pra botar da mensagem. Eu quero que você escute, viu?
1: Eu não tenho interesse de ouvir mensagem de ninguém não, tá bom?
0: Mas, Cecília, é uma promoção que a gente tem. Se você escutar outro pedaço, aí você concorre a um chocalho pra você botar aí no pescoço pra sair desfilando.
1: É, porque você não bota na sua mãe?
0: Não, mas isso aí é um brinde.
1: É, né? E você é o quê? Um cachorro?
0: É.
1: Vagabundo?
0: Mas você não é Cecília Pescoção, né?
1: Sua mãe deve ser, seu viado safado sem vergonha.
0: No pescoço desse cabo uns 15 chocalhos.
1: Homem, vai caçar um roubo pro lado do delegado te pegar, vai.
0: Pois então paga o nome na mensagem, paga.
1: Safado sem vergonha.
0: É isso.
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0: Alô?
1: Alô, Isadora?
0: É.
1: Eu posso fazer uma pesquisa com a senhora bem rapidinho?
0: Pode.
1: Pode?
0: Que eu só tô de passagem aqui.
1: Eu também, todos nós vamos morrer, né? Mas essa pesquisa que eu queria falar com a senhora é sobre alta tecnologia de ponta que a gente está implantando em todos os municípios do Brasil. Eu queria saber se a senhora já fez algum download na sua vida.
0: Não, senhor.
1: Tem certeza que a senhora nunca fez um download?
0: Não, Deus me livre.
1: Nem escondida?
0: De jeito nenhum.
1: Dona Isadora, por que é que a senhora nunca fez um download, hein?
0: Porque é, agora fazer que nem outro, eu só faço uma coisa se for pra mim.
1: Ah, não?
0: No meu não, mas nos outros não.
1: Muito bem, gostei demais, a senhora é muito sincera. Dona Isadora, a senhora tem algum filho que é hacker?
0: Não.
1: Certeza?
0: Tenho certeza.
1: Outra coisa, Dona Isadora, seja sincera. A senhora já flagrou algum homem colocando o pendrive dele na saída USB de alguém?
0: Não.
1: Mas a senhora sabe que acontece isso, né?
0: Sei que acontece, que eu vejo passar muito caos, né?
1: Mas, Dona Isadora, se a senhora tivesse visto alguém botando o pendrive no USB de outra pessoa, a senhora falava?
0: Poxa, falaria.
1: Posso acreditar na senhora?
0: Pode acreditar.
1: Dona Isadora, outra coisa, a senhora não minta, por favor. A senhora já alguma vez, a senhora já pegou em algum mouse?
0: Eu me livre.
1: Não?
0: Então, deles passar de luz, eu tenho medo.
1: Mas a senhora nunca pensou em botar a mão dele, ficar mexendo pra cima e pra baixo, não?
0: Deus me livre.
1: Não, né?
0: Não.
1: Pois, Dona Isadora, é o seguinte, saiu aqui o resultado da pesquisa, deixa eu postar aqui. Tá dizendo aqui, parabéns, a senhora errou todas as perguntas, tampinha.
0: Cabra safado, se você é igual, seu bando.
1: Ah, me respeite, viu, tampinha?
0: Me respeite também, seu safado, se você é igual, seu bando.
1: Tampinha? Vou ligar de novo, não.
2: Quem que tá falando?
1: Sou eu, bebê.
2: Quem?
1: A garrafa, tampinha.
2: Vai te lascar.
1: Quer pegar no meu cabo USB, tampinha?
2: Faça o favor, não ligo mais pra cá, não, viu?
1: Tampinha?

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0: Alô, é Vileno que tá falando?
1: É.
0: É Vileno Salles?
1: É.
0: Como é que tá, Vileno?
1: Quem fala?
0: É Alexandre, tudo bom?
1: Alexandre?
0: É, como é que tá?
1: Não conheço não, você não.
0: Não, eu sei, por isso que eu tô ligando.
1: E quem tá pegando?
0: Não, eu tô ligando pra saber se tu ainda tá trabalhando com roupa.
1: Não, acho que você ligou pro lugar errado, hein?
0: Ah, tu não tá mais trabalhando com roupa não, assim, ou tu parou, não trabalha mais não, é?
1: Nunca trabalhei não.
0: Nunca trabalhou com roupa não?
1: Não.
0: Mas tem alguém aí da sua casa que trabalha com roupa?
1: Não, ninguém.
0: Rapaz, porque me informaram que o pessoal aí trabalha com roupa.
1: Certo, não, mas que ninguém trabalha com roupa não.
0: Ninguém?
1: Não, ninguém.
0: Ah, meu telefone é de agora, já foi de outra pessoa, que pode ter sido outra pessoa que trabalha com roupa, né, nesse telefone?
1: Pera aí, eu vou passar pra minha mãe. Tá... Vou passar, né?
0: Tá certo. Eu vou passar pra mãe dele, né?
2: Oi!
0: Opa!
2: Diz!
0: Não, porque eu tava falando aí com o Vileno, seu filho.
2: Sim.
0: Aí era só pra perguntar assim, se ele tava trabalhando com roupa ainda ou se parou?
2: Não.
0: Não, não. E quem é daí que trabalha com roupa, tá?
2: Ninguém. Aqui em casa, ninguém.
0: Ninguém? Ele nunca trabalhou com roupa aí?
2: Não.
0: Nunca trabalhou com roupa ninguém aí?
2: Você quer que eu responda o quê?
0: É porque me informaram. Me diga uma coisa, esse telefone sempre foi de vocês, sempre?
2: Sempre.
0: Ah, então quer dizer que vocês nunca trabalharam com roupa?
2: Não.
0: Ah, eu liguei enganado, então.
2: Deve ter sido.
0: Ah, mas e a senhora nunca trabalhou com roupa, não?
2: Não.
0: Como é que o senhor não trabalha com roupa? Trabalha nu, a mãe de Vilano trabalhando pelada, Maria.
2: É o quê?
0: Tô dizendo assim, você trabalha sem roupa na frente de todo mundo, é?
2: Não, só fico sem roupa da... Na frente de seu pai.
0: Ei, visto comendo uma saia. Alô? Visto a roupa.
1: Oh, vai tomar no seu c... palhaço.
0: Rapaz, vocês trabalham tudo nu, é?
1: Vai tomar no seu c...
0: Mas trabalha pelado.
1: É o seguinte, aqui tem bira, falou c... Não. Eu tô vendo aqui que você tá ligando, sabe se eu vou te pegar aqui, ô palhaço.
0: Visto comendo um bequinho.
1: Vou dar uma barba na sua cabeça, seu c... Não.
0: Eu vou dar um vestido de Natal, viu?
1: Trouxa, viado do c...
0: Trabalha pelado com os trololó balançando do lado de fora.
1: Meu c... Então eu... Na sua boca,
0: c******, não. Isso com a roupa.
1: Tomando seu c******,

0: Eu gostaria de falar com Idália.
1: Quem gostaria?
0: A Idália que tá falando?
1: É.
0: Ô, Idália, que prazer falar com você. Eu gostaria de fazer algumas perguntas a você sobre sono acumulado, pode ser?
1: Mas vai demorar, porque eu tô doido de sair agora.
0: Não, bem rapidinho, vai ser muito bom pra sua saúde, você vai ficar tão feliz no final.
1: Sim.
0: Olha, assim, logo pra começar, seu sono é muito bom, como é ele? Você tem dormido bem?
1: Ah, esses dias não tô dormindo muito bem não, acordando sempre toda noite.
0: Ah, ainda bem que acorda ruim, tem gente que não acorda. Outra coisa, quando você acorda, você sente assim muitas dores no corpo ou acorda normal?
1: Dores no corpo, muitas dores, nas juntas, nas mãos, nos pés.
0: Isso, mas você acha que é o que isso aí, hein?
1: Acho que é o cansado, eu imagino. Porque às vezes a gente não consegue dormir, sempre acumula essas coisas. Mas a cabeça sempre fica aquela coisa assim, bate-cum na cabeça.
0: Ah, mas esse bate-cum é pra endoidar qualquer cristão. Mas você acha que essa falta de sono é por causa dessa coisa do dia a dia, é?
1: Eu acho que é da preocupação, do corre-corre, do estresse do dia a dia. Eu imagino.
0: Mas Dara, você acha que assim, essas dores no corpo, esse cansaço, esse estresse, isso aí tem alguma solução ou a pessoa fica assim dormindo mal pro resto da vida?
1: Não, tem sim, solução sim. Quando a gente relaxa, quando eu relaxo assim no período de férias, eu fico tranquila, não dá aquele bate com o estresse rapidinho do coração, acaba, quando eu tô tranquila.
0: E Dara, se a clínica desse um tratamento pra você, você faria?
1: Depende de onde.
0: Não, seria numa cama comunitária, com mais umas 15 ou 20 pessoas, mas todas sendo monitoradas, tá compreendendo?
1: Ah, e agora não te garanto que relaxar. Dormir, acho que eu garanto dormir, agora relaxar não te garanto não, viu? Eu não sei não, só no momento. Se eu nunca tive essa aproximação de dormir com muitas pessoas assim no mesmo tempo, mas acho que quando a gente vive no hospital, a gente não passa?
0: Pronto, eu vou abrir uma exceção, aí você vai tomar um banho, vai vir banhada para não gastar minha água, vir perfumada, toda cheirosa, e vai dormir aqui na minha cama, sozinho comigo, de conchinha.
1: Respira, vai tomar tudo na cara, seu vagabundo, vai tomar longe.
0: Tu vai relaxar tanto.
1: Vai tomar naquele lugar, viu? Se respeite, procure seu lugar, vai tomar bem longe.
0: E Dara, cuidado para quando relaxar, não solta gases, viu?
1: Vai tomar ali, naquele lugar, vaga, você tá falando com a pessoa direita, tá?
0: E direito não bufa, não. Eu não vou pegar de novo.

0: E Dália, vamos dormir na posição da tomada?
1: Vá tomar, seu bundo, vagabundo, seu viado, velho, descarado. Vá tomar naquele lugar, viu? Você tá falando com a mulher de respeito, viu, seu vagabundo, descarado? Eu vou estar gravado aqui o seu número, eu vou ligar depois. Eu vou começar com você depois, bonitinho, seu vagabundo, descarado.
0: É isso, amor.

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0: É da casa de Maria das Graças, é?
1: É.
0: Do restaurante?
1: É isso mesmo.
0: Ei, tem como chamar ela, por favor, tem?
1: Ela mesma.
0: Ela que tá falando?
1: É ela.
0: Opa, Maria, tudo bom?
1: Tudo bom.
0: Ei, Maria, tem como tu me dar os pratos que tu vai fazer assim, durante a semana, pra eu saber as coisas?
1: Onde? Pra quem é só?
0: Quem tá falando aqui é Jorge.
1: Tem arroz, tem feijão, tem rubacão, e a carne tem fígado picado, bife e frango assado, costela de porco.
0: Ah, né?
1: É.
0: Aí tem que escolher, né?
1: Você escolhe a carne que quer que eu boto.
0: Mas pra tu botar um pedacinho, cada um dá não, né?
1: Boto.
0: Dá pra botar?
1: Boto.
0: Ei, me diga uma coisa, uma vez eu liguei pra aí e me atendeu uma menina, uma vez que eu liguei. Ela é o que tua?
1: Filha.
0: Eu já comi aí, já.
1: Que é?
0: Só que quando eu comi aí, quem me atendeu foi ela, tá entendendo?
1: Sim.
0: Agora me diga uma coisa, uma comida assim, serve bem, dá mesmo pra uma pessoa?
1: Dá, demais, ainda vai sobrar.
0: É mesmo?
1: Se tiver cachorro, ainda come perto.
0: Oi?
1: Se tiver cachorro perto, ainda come.
0: Que é ruim. É mesmo?
1: É.
0: Ei, me diga uma coisa, tem suco?
1: Suco? Não.
0: Ah, pensei que tu vendia suco também.
1: Não, suco não faz não.
0: Mas tem o que pra beber?
1: Tem refrigerante.
0: Ah, refrigerante. E qual é o preço do refrigerante?
1: Refrigerante depende. De 2 litros, de 3 litros, de 2 litros, de 1 litro. Tu vem que hora?
0: Bom, amanhã sim, eu passo aí até que hora?
1: Até 10 horas.
0: Bom, se amanhã eu passar por aí até 10 horas avisando, dá tempo de você fazer a comida, né?
1: É, viu?
0: Pronto, aí chega aí, eu converso com a senhora pra acertar um preço, pra gente ficar assim direto, viu?
1: Pois é, você vem aqui.
0: Aí é melhor eu ir aí, né?
1: É, vem aqui.
0: É, mas a senhora mesmo que faz a comida, né?
1: É, sou eu que faço.
0: Nanica, né, que o povo chama?
1: É, hein?
0: Hã?
1: Como é?
0: O quê?
1: Que chama como?
0: Nanica.
1: Meu filho, vai dar o... Ou com por aí, que você tá com fome, viu? Eu tô trabalhando, viu, seu freio?
0: Nanica! Eu não vou entrar de novo, não!
1: Alô, Bic?
0: Ei, Nanica, se encontra aí a dona do restaurante?
1: Ela não se encontra, não, diga. Quem é a dona aqui fora dessa p? O que é que você quer?
0: Ah, tu, né, Nanica?
1: Ah, dá o fresco!
0: Nanica!
1: Eu vou lá na tela pro fresco, saber quem é, viu, seu fresco?
0: Sou eu, Nanica!
1: Seu chup de
0: p. Respeito, viu, Nanica?
1: Seu chup de p. Fresco!
0: Nanica!
1: Viu, seu fresco, é o fresco!
0: Ei, você é Nanica, né?
1: Seu chup de p.
0: Lava a mão, Nanica!
1: Chup de p. Ta... Ó, oh, vai dar o p, seu fresco, você tá coçando o p. Vai dar o p, o jumento, vá, seu fresco!
0: Mas, Nanica, me respeita!
1: Respeita o quê, seu fresco safado? Peraí que eu vou ligar pra tela pra saber quem é, viu, seu fresco?
0: Mas você quer que eu compre isso, você não me respeita!
1: Vai dar o p, fresco, você tá coçando, vai dar o p, o jumento, seu fresco!
0: Mas eu não vou mais pra aí, não, viu?
1: De chup de ta... Seu fundo de p... Você é muita chup... Vai chupar, vá!
0: Ei, Nanica, eu sou um cliente, viu? Vou ligar de novo, não.

0: Nanica, tu é irmã do Nelson Ned, é?
1: Olha, pera, o que é que você quer? Você quer dar o c***, é? O que é que você quer? Você tá coçando?
0: Ô, Nanica, tu é do top de Nelson Ned, é?
1: Eu
0: não, não, pera aí, eu vou dizer um negócio, olha.
1: Seu fresco safado.
0: Em primeiro lugar, respeito, viu?
1: Seu fresco safado, você é muito fresco. Vai dar seu c***, seu fresco jumento.
0: Ei, Nanica, tu é bem pequenininha, é?
1: Você tá coçando, seu fresco safado, seu
0: Ei, tu quer um tamborete pra tu ficar mais alto? Tu é nanico ou tu já é anã mesmo? Eu não vou ligar de novo, não, vou nada.
2: Alô, rapaz!
0: Opa, amigão!
2: O que é que você quer?
0: Tudo bom!
2: É, tudo bom, a p... O que é que você quer?
0: Não, mira, eu nem lhe conheço, não sei nem quem é você.
2: Então não ligue mais pra cá, não, meu filho.
0: Eu não liguei nem pra aí.
2: Eu vou descobrir, eu vou aí. Eu vou pegar você.
0: Minha amiga, eu quero falar com Nanica.
2: Você quer o quê?
0: Não, eu quero encomendar as quentinhas Maria.
2: Eu vou meter um tiro na tua testa.
0: Não.
2: Eu vou meter, eu vou aí agora. Pera
0: não,
2: aí. Bora ali, meu filho, bora ali.
0: Não é, não. Pegada de amor! Pegada, obrigado pela audiência! 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Por aqui é um K, é um B, é um Osso, Cabo-se! Tchau!

A Hora do Anjos. O anjo do Senhor anunciou a Maria, e ela concebeu do Espírito Santo. Ave Maria, cheia de graça, o Senhor é convosco. Bendita sois vós entre as mulheres, e bendito é o fruto do vosso ventre, Jesus. Santa Maria, Mãe de Deus, rogai por nós, pecadores, agora e na hora de nossa morte. Amém. Eis aqui a serva do Senhor, faça-se em mim segundo a vossa palavra. Ave Maria, cheia de graça, o Senhor é convosco. Bendita sois vós entre as mulheres, e bendito é o fruto do vosso ventre, Jesus. Santa Maria, Mãe de Deus, rogai por nós, pecadores, agora e na hora de nossa morte. Amém. E o Verbo divino se fez carne e habitou entre nós. Ave Maria, cheia de graça, o Senhor é convosco. Bendita sois vós entre as mulheres, e bendito é o fruto do vosso ventre, Jesus. Santa Maria, Mãe de Deus, rogai por nós, pecadores, agora e na hora de nossa morte. Amém. Rogai por nós, Santa Mãe de Deus, para que sejamos dignos das promessas de Cristo. Oremos. Infundi, Senhor, como vos pedimos, a vossa graça em nossas almas, para que nós, que pela anunciação do anjo, vimos ao conhecimento da encarnação de Jesus Cristo, vosso Filho, por sua paixão e morte, sejamos conduzidos à glória da ressurreição, pelo mesmo Cristo, Senhor nosso. Amém.

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1: Internacionais. Edinaldo
2: Santos. Já é noite na capital pernambucana e o Bola Rolando está no ar. 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Atenção para as principais manchetes do programa de hoje.
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2: Santa Cruz, Igor Moura.
3: E após 4 jogos de jejum, ontem em Limeira, em estreia de novo comandante, Santa voltou a vencer na Série C. 2x1 para cima da Inter, deixou Santa longe do Z2 e reaproximou Cobra Coral do G8 da terceira divisão nacional. Reapresentação marcada para amanhã. 3 dias de preparação para jogo de sábado na Arena diante do Volta Redonda, que pode dar um lugar ao Santa no G8 no final da rodada.
2: Wale Santos.
4: E depois da folga de ontem, jogadores do Sport se reapresentando hoje pela manhã no CT Rubro Negro. Atacante Leonino enaltece o bom momento vivido pelo sistema ofensivo do Leão.
2: Náutico Cristiano Bassan.
5: Time Alvirrubro realizou treinamento nesta terça-feira no CT Wilson Campos, de olho no próximo confronto pela Série B. Atacante Paulo Sérgio deve ficar à disposição do Timba para o duelo contra o Operário. Lateral Alvirrubro Reginaldo fala do retorno ao time titular na última rodada, após meses sem atuação. Com 13 pontos e na quarta colocação, Tibuca sequência positiva para se manter na parte de cima da tabela. Daqui a pouco os destaques do Náutico, aqui no Bola Rolando.
2: 18 horas, 9 minutos, vai começar o show.
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0: setor e transformar passivos em oportunidades econômicas.
1: Empresas de desmontagem também terão de tratar corretamente fluidos e resíduos poluentes. O projeto segue para análise da Comissão de Assuntos Econômicos.
2: O senador Paulo Paim, do PT do Rio Grande do Sul, elogiou o programa Brasil contra o Crime Organizado, lançado pelo governo federal. Segundo ele, a iniciativa articula inteligência, integração entre os entes federativos e mais de 11 bilhões de reais em investimentos para o enfrentamento das facções criminosas. Paim destacou que o programa prevê ações contra a lavagem de dinheiro, o tráfico de drogas e o crime organizado nos presídios, além de medidas para aumentar a elucidação de homicídios. O senador também defendeu a importância de políticas sociais, educação e geração de emprego no combate à criminalidade.
3: O crime organizado não se combate apenas na ponta, no confronto direto. É preciso atingir suas estruturas, suas fontes de financiamento, sua capacidade de articulação e o seu poder de infiltração. Não basta prender executores, é preciso prender, mas também desmontar os esquemas de lavagem, recuperar ativos e cortar o fluxo ilícito que sustenta essas organizações.
2: Já o senador Esperidião Amin, do PP de Santa Catarina, criticou a decisão do ministro do STF, Alexandre de Moraes, que suspendeu a aplicação da lei da dosimetria até a análise do plenário da corte. Segundo o parlamentar, a medida representa interferência em uma decisão do Congresso Nacional. Amin também defendeu a revisão das penas aplicadas aos envolvidos nos atos de 8 de janeiro e afirmou que o Congresso deve avançar no debate sobre a anistia aos condenados.
4: Se ele acha que a lei é inconstitucional, ele tem que submeter imediatamente. Mas a lei entra em vigor. Quer dizer, agora o ônus da decisão do Supremo é do cidadão que foi beneficiado pela dosimetria. Quer dizer, a decisão soberana do Congresso fica condicionada ao despacho monocrático.
2: Dinheiro desviado, balanços maquiados e investidores enganados. Fraudes no mercado financeiro que podem causar prejuízos bilionários e abalar a confiança na economia passaram a ser alvo de regras mais duras no Senado. A Comissão de Assuntos Econômicos aprovou hoje um projeto que prevê a prisão para fraudes contábeis e a manipulação de informações que levem investidores ao erro no mercado de capitais. Os detalhes com a repórter Marcela Cunha.
5: A proposta da senadora Augusta Brito, do PT do Ceará, foi apresentada depois do caso das Lojas Americanas. O texto aprovado pune a fraude contábil, como alterar balanços, informar dados falsos ou esconder operações realizadas pela empresa. A pena prevista é de 2 a 6 anos de prisão e multa. O relator, senador Oriovisto Guimarães, do PSDB do Paraná, afirmou que o texto foi ajustado para deixar mais claro o que deve ser considerado crime, sem gerar insegurança jurídica no mercado de ações.
6: É preciso que essa legislação seja muito objetiva. Até porque nesse mercado de ações é impossível a qualquer administrador garantir resultados. Tá? É sempre uma dúvida. Mercado de ações você pode ganhar e você pode perder, no Brasil ou em qualquer lugar do mundo. Então nós precisamos tomar muito cuidado na tipificação desses crimes para não criar insegurança jurídica e para não criar mais ilusão ainda para o aplicador.
5: A proposta também prevê aumento da pena quando a fraude causar grandes prejuízos, atingir muitas vítimas ou abalar a confiança no sistema financeiro. Em caso de condenação, o responsável poderá ficar impedido de exercer atividade empresarial ou ocupar cargos de direção, conselho ou gerência. O projeto segue para a Comissão de Constituição e Justiça.
2: E o fechamento de escolas em áreas rurais, indígenas e quilombolas poderá ter regras mais rigorosas no país. O Senado aprovou um projeto que impede que decisões baseadas apenas em custos definam o encerramento dessas unidades. A proposta que segue para a sanção presidencial determina que o fechamento dessas escolas leve em conta não só os critérios econômicos, mas também o impacto social, cultural e as condições de acesso dos estudantes à educação. O repórter Rodrigo Rezende tem as informações.
7: A Comissão de Educação aprovou uma proposta apresentada pelo então senador Messias de Jesus, do Republicanos de Roraima, que cria normas para o fechamento de escolas rurais, indígenas e quilombolas. A relatora da proposta, senadora Jussara Lima, do PSD do Piauí, teve seu texto apresentado na comissão pela senadora Damaris Alves, do Republicanos do Distrito Federal. Ela destaca que o fechamento de uma escola não pode levar apenas em

0: conta o aspecto econômico.
1: Assegurar que decisões dessa magnitude não sejam tomadas de forma discricionária ou baseadas unicamente em critérios, presidente, de eficiência econômica, sem a devida consideração dos impactos sociais, culturais e pedagógicos.
0: A proposta prevê que, em caso de necessidade de fechamento da escola, será assegurado à comunidade escolar o prazo de 1 ano para a solução dos problemas gerados pelo fechamento. Um dos itens que deverá ser observado é um estudo da distância a ser percorrida pelos alunos em uma possível nova escola. A proposta segue para a sanção presidencial.
2: Com trabalhos técnicos de Eliseu Caires, o Jornal do Senado fica por aqui. Acompanhe agora as notícias da Câmara dos Deputados. Boa noite e até amanhã.
3: Jornal Câmara dos Deputados. Deputados analisam política para enfrentar os efeitos da seca no semiárido.
4: Projeto suspende pagamento de financiamento agrícola devido ao El Niño.
3: Comissão aprova punição para casos de violência digital contra a mulher.
4: Boa noite. Comissão aprova punição para uso de IA em ações de violência contra a mulher. A repórter Maria Neves nos conta sobre os casos.
5: A Comissão de Constituição e Justiça da Câmara dos Deputados aprovou o projeto de lei que torna crime alterar ou criar fotos, vídeos e áudios com uso de inteligência artificial para praticar violência contra a mulher. Quem incorrer na prática ficará sujeito à reclusão de 2 a 4 anos, além de multa. De acordo com o novo tipo penal, é crime adulterar, criar, manipular ou produzir fotos, vídeos e áudios utilizando sistemas de inteligência artificial. Para que a conduta seja punida, a manipulação deve ter o intuito específico de causar constrangimento, humilhação, assédio ou ameaça à mulher no contexto de violência doméstica e familiar. O relator, deputado pastor Marco Feliciano, do PL de São Paulo, destacou que a violência digital, ao distorcer a realidade e promover humilhações, assédios e ameaças, aumentam a vulnerabilidade das vítimas, causando danos emocionais e sociais.
6: Esse tipo de violência digital, que muitas vezes ocorre paralelamente a agressões físicas ou psicológicas tradicionais, amplifica o controle e o abuso sobre as mulheres, dificultando ainda mais o processo de superação e denúncia. É fundamental que a legislação avance na mesma velocidade que as tecnologias, garantindo que crimes cometidos por meio de inteligência artificial sejam tipificados e punidos de maneira adequada.
5: Ao apresentar o projeto, o deputado Fred Linhares, do Republicanos do Distrito Federal, também argumentou que a rápida evolução tecnológica possibilita a criação e a disseminação de conteúdos falsos e prejudiciais que aumentam ainda mais a vulnerabilidade das mulheres e agravam o impacto psicológico e social para as vítimas. A proposta, que torna crime alterar ou criar fotos, vídeos e áudios com o uso de inteligência artificial para praticar violência contra a mulher, ainda terá de ser votada pelo plenário. Da Rádio Câmara de Brasília, Maria Neves.
3: Justiça. Silvio Antônio do PL do Maranhão defende proposta de sua autoria voltada à imparcialidade do judiciário que determina uma quarentena para políticos que desejem ocupar cargos na magistratura. Para ele, os postos não podem ser utilizados como recompensas partidárias.
4: Silvio Antônio sustenta que o cidadão que necessita da justiça deve ser julgado com isenção e ser resguardado de decisões orientadas por agendas políticas e ideológicas. Ele entende que atualmente muitos representantes do judiciário têm desrespeitado essa determinação constitucional.
3: O PSOL entrou com uma ação direta de inconstitucionalidade no STF contra a redução de penas aos envolvidos nos atos de 8 de janeiro. Chico Alencar, do Rio de Janeiro, alega que a sessão do Congresso que derrubou o veto presidencial à matéria teve irregularidades.
4: Chico Alencar alega que qualquer anistia deve ser precedida de um debate com a população. Ele sustenta ainda que não houve arrependimento dos acusados para justificar o perdão e que a punição é necessária para proteger a democracia e garantir a ética na política nacional.
3: Sérgio Turra, do PP do Rio Grande do Sul, critica a decisão do STF que suspendeu a chamada Lei da Dosimetria, recentemente aprovada pelo Congresso Nacional. Ele afirma que a medida desrespeita a decisão da Câmara e do Senado.
4: Sérgio Turra pede abertura de processo de impeachment contra o ministro Alexandre de Moraes. Ele argumenta que o caso compromete a independência harmônica entre os poderes por invadir as competências do Legislativo.
3: Relações Exteriores. Luiz Lima, do Novo, do Rio de Janeiro, critica a participação de brasileiros em uma embarcação interceptada por Israel próximo a Gaza. O deputado afirma que a missão tem caráter de propaganda política favorável ao Hamas e não de ajuda humanitária à população palestina.
4: Luiz Lima questiona a incoerência de grupos que se colocam como defensores de causas internacionais, mas não enfrentam a violência no Brasil. Para ele, ao libertar os brasileiros, Israel age com mais senso de justiça do que o STF, no caso dos condenados pelo 8 de janeiro.
3: Política. De acordo com o Marcon, do PT do Rio Grande do Sul, recentes operações da Polícia Federal indicam o envolvimento de lideranças da oposição no escândalo do Banco Master. O deputado critica a articulação de projetos que, segundo ele, beneficiavam instituições financeiras com recursos públicos.
4: Na visão de Marcon, partidos de oposição priorizam interesses do setor financeiro em detrimento de pautas trabalhistas, como o fim da jornada 6x1. O deputado defende o aprofundamento das investigações sobre a atuação de agentes políticos no caso.
3: Segurança Pública. Reginaldo Lopes, do PT de Minas Gerais, elogia o lançamento do programa Brasil contra o Crime Organizado. O parlamentar lembra que o governo federal já encaminhou ao Congresso propostas de combate às facções criminosas e de integração das forças de segurança pública.
4: Reginaldo Lopes informa que o governo prevê investimentos de 11 bilhões de reais em ações de segurança. O deputado também destaca operações da Polícia Federal para enfraquecer financeiramente grupos ligados ao crime organizado.
3: Alexandre Lindenmaier, do PT do Rio Grande do Sul, classifica como histórica a criação do Programa Nacional de Combate ao Crime Organizado, lançado pelo governo federal. Ele elogia a articulação entre União, estados e municípios, além dos investimentos previstos para o setor.
4: Na visão de Alexandre Lindenmaier, o programa prioriza o combate ao financiamento do crime, ao tráfico ilegal de armas e à atuação de facções dentro dos presídios. Segundo ele, a proposta também amplia o controle nas unidades prisionais e fortalece as ações de inteligência.
3: Paulão, do PT de Alagoas, cumprimenta o Poder Executivo pelo lançamento do programa Brasil contra o Crime Organizado. A iniciativa prevê investimentos de 11 bilhões de reais para atacar o poder financeiro de facções criminosas em todo o país.
4: Paulão cita relações entre grupos criminosos, banqueiros e refinarias, como exemplo de ligações a serem asfixiadas pelo programa. Para ele, a presença de autoridades dos três poderes na cerimônia de lançamento demonstra a união de esforços em torno da solução para o problema.
3: Patrus Ananias, do PT de Minas Gerais, critica a proposta que permite ao trabalhador usar recursos do FGTS para comprar armas de fogo e munições. O parlamentar defende o fortalecimento de políticas públicas de proteção à população em vez de ações que ampliem o acesso a armamentos.
4: Patrus Ananias afirma que o enfrentamento da violência deve priorizar a estruturação das polícias, o controle de fronteiras e a luta contra o crime organizado. Na opinião do congressista, o uso de recursos do FGTS para a compra de armas não contribui para a redução dos homicídios no país.
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3: Meio Ambiente. Avança nas comissões da Câmara a proposta que cria uma política para enfrentar os efeitos da seca no semiárido. A repórter Sofia Peçanha tem informações sobre o tema.
8: A Comissão de Meio Ambiente da Câmara dos Deputados aprovou o projeto que institui a política de convivência com a seca nordestina. A proposta prevê diretrizes para enfrentar os impactos da seca no semiárido brasileiro, por meio de ações como sistemas de monitoramento, planos de emergência para estados e municípios e investimentos em abastecimento de água. O texto destaca que a seca é um fenômeno natural e previsível da região, e por isso deve ser tratada com planejamento contínuo por parte do poder público. Entre os objetivos da política estão garantir acesso à água e alimentação, reduzir desigualdades sociais e econômicas, estimular geração de renda, fortalecer a agricultura adaptada ao clima semiárido e promover a recuperação da caatinga. O relator da proposta na comissão, o deputado Fernando Mineiro, do PT do Rio Grande do Norte, destacou a necessidade de integrar políticas públicas já existentes e fortalecer a atuação conjunta entre União, estados e municípios.
9: O que nós fizemos foi adequar, né, os termos do projeto a toda uma política da questão do semiárido, né, a caatinga, né? Nós precisamos chamar a atenção e criar mecanismos como o projeto, como o substitutivo que apresentamos, determina. É preciso integrar as ações. Nós temos uma questão grave no Brasil, que é a invisibilidade, digamos assim, do que acontece na caatinga.
8: A proposta também institui três programas nacionais: o Programa de Segurança Hídrica do Semiárido, voltado à ampliação do abastecimento de água, o Programa Semiárido Produtor de Energia, que incentiva a geração de energia solar, e o Programa de Preservação, Regeneração e Uso Sustentável da Caatinga. O projeto estabelece ainda a meta de preservar pelo menos 17% da caatinga por meio de unidade de conservação de proteção integral no prazo de 5 anos, além de contar com incentivo ao pagamento por serviços ambientais e a projetos de crédito de carbono, com prioridade para a inclusão de pequenos produtores e comunidades locais. Para o deputado Fernando Mineiro, as medidas previstas no texto ajudam a estruturar uma política pública permanente para o semiárido brasileiro.
9: O PL conforma uma agenda coerente com a necessidade de previsibilidade climática, integração federativa e proteção de populações vulneráveis.
8: A autora da proposta, a deputada Isa Arruda, do MDB de Pernambuco, afirma que o semiárido brasileiro concentra cerca de 22 milhões de pessoas e enfrenta problemas históricos relacionados à pobreza, ao acesso à água e à vulnerabilidade climática. Ela destaca que a política pretende estimular o desenvolvimento sustentável do semiárido e ampliar a preparação das comunidades para enfrentar períodos prolongados de estiagem. Agora, a proposta que institui a política de convivência com a seca nordestina aguarda análise da Comissão de Finanças e Tributação. Da Rádio Câmara de Brasília, Sofia Peçanha.
10: Desenvolvimento Regional.
4: Bebeto, do PP do Rio de Janeiro, faz uma prestação de contas do seu mandato e destaca o envio de recursos para São João de Meriti. Segundo ele, as verbas foram destinadas principalmente às áreas de saúde, infraestrutura e equipamentos públicos do município.
3: O parlamentar também menciona investimentos em espaços esportivos, reforço da segurança pública e melhorias na mobilidade urbana da Baixada Fluminense. De acordo com Bebeto, as ações buscam ampliar a qualidade dos serviços e a infraestrutura local.
4: E do Rocha, do MDB, enaltece o legado de José Sarney à frente do governo do Maranhão. Na avaliação do deputado, a gestão do político foi marcada por obras estruturantes que impulsionaram o desenvolvimento urbano e econômico, principalmente da capital São Luís.
3: O deputado também ressalta iniciativas voltadas à educação durante o período. De acordo com Hildo Rocha, a implantação de ensino mediado por televisão e a ampliação da rede escolar contribuíram para aumentar o acesso dos jovens maranhenses à educação.
4: Albuquerque, do Republicanos, cumprimenta a atual gestão de Roraima. Ele destaca ações urgentes na área de saúde e segurança para recuperar a dignidade da população e a assinatura da progressão de perto de 1.700 servidores, aguardada desde 2022.
3: O deputado ressalta ainda a regularização de salários atrasados e a nomeação de comandantes mulheres na polícia para priorizar o combate à violência do gênero. Albuquerque elogia ainda a iniciativa de colocar a aeronave oficial para atender emergências de saúde e de segurança.
10: Transportes.
4: Charles Fernandes, do PSD da Bahia, cobra do governo federal a retomada das obras da ferrovia Oeste-Leste, especialmente no trecho entre Caetité e Oeste Baiano. O deputado afirma que a paralisação compromete investimentos já feitos há quase 20 anos, sem resultado concreto para a população.
3: Charles Fernandes ressalta que a ferrovia é essencial para escoar a produção agrícola do oeste da Bahia até o Porto Sul, no litoral do estado. Ele avalia que a redução de dependência do transporte por caminhões pode ampliar o desenvolvimento econômico na região.
10: Agricultura.
4: Vitor Xu, do PSD, manifesta apoio aos produtores de tabaco do sul do país e repercute protestos realizados no Rio Grande do Sul. O deputado afirma que os agricultores enfrentam dificuldades com a classificação do produto, redução de preços e altos custos de produção.
3: Ele critica ainda medidas que, em sua visão, penalizam o setor produtivo do tabaco e cobra mais atuação da vigilância sanitária sobre a circulação de cigarros eletrônicos. Para Vitor Xu, a falta de controle sobre esses produtos também amplia riscos à saúde e fortalece o mercado ilegal.
4: Proposta de Dr. Flávio, do PL do Rio de Janeiro, pretende simplificar a comercialização de alimentos artesanais fora dos limites municipais. Para tanto, ele sugere padronizar a fiscalização entre os diferentes órgãos e unificar as licenças no selo de inspeção municipal.
11: E o selo de inspeção municipal, se ele for bem inspecionado na cidade, o mesmo profissional que faz a inspeção, ele vai fazer também a nível estadual e federal. E cabe ao Ministério da Agricultura, o MAPA, essa autorização para que esse produto possa ser comercializado fora do seu município. Então o que a gente quer hoje é simplificar que o nosso pequeno e médio produtor, produtor artesanal, que já herdou da sua família essa produção, ele consiga comercializar o seu produto. O Brasil hoje tem mais de 5.600 municípios e quase todos eles têm agricultura familiar e o produtor artesanal. Então esse projeto só é um parágrafo na lei que autorize o nosso pequeno e médio produtor a comercializar o seu produto em municípios vizinhos.
3: De acordo com o Dr. Flávio, a escolha por um único selo vai impedir a apreensão e descarte de alimentos seguros para consumo ocasionados por entraves burocráticos. Ele pondera ainda que o texto incentiva investimentos em servidores locais para suprir a carência de fiscais sanitários.
4: Zé Neto, do PT da Bahia, celebra a aprovação pela Câmara da suspensão da importação de cacau da Costa do Marfim. Segundo ele, a medida busca proteger a produção nacional, especialmente nos estados da Bahia e do Pará, diante de riscos sanitários para o setor.
3: O parlamentar também destaca a articulação política em torno do projeto de sua autoria que barra a importação de cacau africano. Zé Neto argumenta que a proposta representa uma defesa da cadeia produtiva do cacau e da agricultura familiar brasileira.
10: Comissões.
4: Comissão aprova projeto que suspende pagamentos de financiamentos agrícolas por causa dos efeitos do El Niño. A repórter Silvia Munhato explica a medida que foi estendida para todo o país.
12: A Comissão de Agricultura da Câmara dos Deputados aprovou o projeto que suspende por 3 anos o pagamento de empréstimos agropecuários por produtores afetados pelo fenômeno climático El Niño. O El Niño é um fenômeno climático caracterizado pelo aquecimento anormal e persistente da superfície do Oceano Pacífico, na linha do Equador. O texto lista 9 tipos de programas de financiamento que só deverão ter os pagamentos retomados 1 ano após o fim da suspensão e em 3 parcelas anuais. O projeto original do deputado Léo Prates, do Republicanos da Bahia, citava apenas a região conhecida como Matopiba, formada pelos estados do Maranhão, Tocantins, Piauí e Bahia. Mas o relator, deputado Coronel Meira, do PL de Pernambuco, estendeu a proteção aos atingidos em todo o país.
13: Considerando o caráter nacional e dinâmico dos efeitos do El Niño, mostra-se mais adequado e justo estender a abrangência da medida a todos os produtores rurais dos estados atingidos por estiagens severas, chuvas extremas e outros eventos correlatos e relacionados ao referido fenômeno.
12: A proposta que suspende pagamentos de empréstimos de produtores rurais afetados pelo El Niño será analisada agora pelas Comissões de Finanças e Tributação e de Constituição e Justiça. Da Rádio Câmara de Brasília, Silvia Minhato.
10: Saúde.
3: Geraldo Rezende, do União de Mato Grosso do Sul, alerta para o surto de chikungunya nas aldeias Jaguapiru e Bororó, em Dourados. Ele informa que viabilizou a construção de novas unidades de saúde, a entrega de 300 novas casas para as famílias e a licitação de uma nova rede de abastecimento de água.
14: Nós conseguimos colocar uma emenda para a licitação acontecer o mais rápido possível para iniciar uma construção de nova captação, reservação e distribuição de água na reserva indígena. Dourados. É um assinte a gente verificar que crianças com 7, 8 anos carregando lata de 20 litros de água barrenta e de pessoas idosas com 80, 100 anos carregando lata de água de 20 litros, água inclusive inapropriada para consumo.
4: Na visão de Geraldo Rezende, uma nova rede de abastecimento de água é fundamental para reduzir a mortalidade infantil e de idosos. O parlamentar também anuncia a construção de 2 novas creches, como parte do esforço para reverter a vulnerabilidade social na reserva.
3: Ana Paula Lima, do PT de Santa Catarina, registra o Dia Internacional da Enfermagem e cita a abertura da Semana Brasileira de Enfermagem na Câmara.

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1: Vamos lá agora para beber. Vá. Eita, menino! É melhor ficar calado do que falar besteira. É não, compridão?

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